0: Muito bem, estamos de volta. Hoje é quarta-feira, em toda a Universal está a acontecer o grande estudo dedicado, relacionado ao reino de Deus. Meu amigo, minha amiga, você que me acompanha agora e se encontra caído, caída, afastado, afastada de Deus, dos caminhos da fé, o senhor, a senhora que tem tudo, mas você sabe que dentro de si existe um buraco, existe uma lacuna. Pastor Tiago, há muitas pessoas que nos acompanham agora que fisicamente possuem tudo, mas o principal essas pessoas não têm.
1: E a prova disso é o vazio, o buraco que o senhor falou agora, que existe dentro delas. Esse vazio que, por mais que ela tente buscar preencher ele com amizades, vícios, com relacionamentos amorosos, nada do que a pessoa busca consegue preencher o vazio na alma, porque o vazio da alma só pode ser preenchido com a presença de Deus, o Espírito Santo.
0: E o Espírito Santo, como o pastor Tiago bem mencionou, a presença de Deus muda tudo dentro de uma pessoa. Hoje procure uma Universal próximo de si para que você venha ser ajudado. Na Universal aqui de Ribeira Brava, estrada regional número 104, próximo ali ao Centro de Saúde da Ribeira Brava. Daqui a pouco, às 8 horas da manhã, depois às 10, às 15 e em especial às 19h30. Todos são os nossos convidados. Pastor Tiago, no nosso Universal de Câmara de Lobos.
1: Fica na Vila, na estrada João Gonçalves Jarco, número 108. Nós teremos as nossas reuniões às 7h30 da manhã, depois às 10 da manhã, à tarde às 15 e por fim às 19h30.
0: Para mais informações, ligue agora para o SOS Espiritual, 218-368-008. Aceda também a nossa página web www.igrejauniversal.pt. Acompanhe com atenção o depoimento da senhora Ana Maria Pereira. Ela que teve uma infância boa, pois havia harmonia familiar, mas nem sempre foi assim. E você vai acompanhar toda a trajetória de dor, de sofrimento, até ela encontrar o verdadeiro Deus. Acompanhe.
2: Tive uma infância muito boa. Éramos 8 irmãos, mas apesar disso,

Quando, depois já de adulta, quando conheci o meu marido, namoramos, ele falava, íamos ao fim de semana sair, íamos ao café, íamos passear, até excursões que ele gostava de se divertir. Depois do casamento, ele começou-se a fechar muito e não falava. Ou falava pouco, era só quando entendia que devia falar. E eu às vezes dizia-lhe assim: não queres falar? Olha o vento que te levou, que te volta a trazer. Quando cá chegar, já estou aqui. E ele, passado um dia ou dois, quando eu ia saindo para trabalhar, ele ia ao meu lado a conversar e falava, nem que fosse o dia todo e a noite toda. E depois voltava a fechar-se, pronto. E era assim. Achava aquilo esquisito e sofri muito com isso, não é? Porque eu sempre vi os meus pais falando bem um com o outro e eu pensei que ia ter a mesma coisa, mas não. Era capaz de andar um mês sem falar para mim, saía e entrava sem dizer bom dia nem boa tarde. Eu sempre achei que era estranho, só que eu não sabia como resolver. Eu não sabia o que fazer. Eu vivi assim durante 18 anos, sem conseguir explicação para aquela maneira de viver. E eu não sabia como lidar, até que comecei-me a sentir muito triste, muito angustiada. Eu cheguei a um ponto que saía do trabalho e quando chegava a casa, ou quando me avistava a casa, eu já estava a gritar até entrar dentro de casa, sem ninguém me fazer mal nenhum, porque eu, depois de estar dentro de casa, acabava aquela pressão, eu sei lá o que era, nervosismo, que eu, a maneira como eu me sentia. E uma vez houve uma senhora na aguda que me conhecia, até muito antes de eu o conhecer a ele. E ela perguntou-lhe ao Miguel: o que é que tu fizeste à Ana Maria? Porque ela era uma rapariga tão alegre, tão bem disposta. E agora a gente olha para ela, é uma pessoa tão triste, o que é que tu lhe fizeste? Eu gosto muito dela, quando estou à beira dela, apetece-me bater-lhe, quando estou longe dela, tenho saudades. Atrás disso veio uma tristeza, porque eu sentia-me muito triste, muito angustiada, a ponto de começar a sofrer com dores de cabeça. E ainda foi uns anos, assim, umas dores de cabeça muito fortes. E eu chegava a pedir Clonix, que eles diziam: quem toma um Clonix vai enfiar uma bomba dentro dela, porque nem nisso me tirava as dores de cabeça, era horrível mesmo. Cada passo que eu dava, a cabeça parecia que explodia de dor. Cheguei a ir ao médico de família, ele também não via, fazia exames, fazia análise, nada, não tinha nada. Depois, com a continuar daquelas dores de cabeça, comecei a ouvir vozes, chamavam por mim. E eu pegava assim numa lanterna e ia procurar, procurava, não via nada. Mais tarde comecei a recear assim um bocado, porque assim, chamar e a gente vai à procura e não vê ninguém. Outras ocasiões eram um bebé a chorar. Eu cheguei à Igreja Universal através de um convite de uma senhora que ela e a família dela frequentavam. Naquele dia eu saí de casa disposta a procurar a Igreja Universal. Cheguei, entrou o pastor e disse assim: vamos orar aqui aos pés da cruz. Toda a gente se ajoelhou. Eu chorei tanto, tanto, tanto, tanto. Quando saí, no final da reunião, eu estava muito mais leve, comecei a ter mais calma, ter paz interior. A primeira coisa que desapareceu naquele dia completamente foram as dores de cabeça. Nunca mais. E acho que nunca mais também ninguém chamou por mim de noite,

0: bebés a chorar nem nada. Foi um alívio tão grande que eu disse para mim mesma, era isto que eu procurava, encontrei, até que recebi o Espírito Santo, ouvi a falar e quis saber também o que era, comecei a buscar. E ao domingo, quando a gente recebe o Espírito Santo, a vida aí, tudo começou a mudar, em mim, de dentro para fora. E depois também nas atitudes do meu marido. Ele começou a falar mais para mim, a dar mais atenção, só que nessa altura ele já estaria muito doente, porque logo a seguir ele veio-se a revelar o problema de saúde. Quando os médicos me chamaram e me disseram o que era, ele não viveu mais 24 horas. Portanto, disseram-me isto ao meio de um dia, ao meio da manhã, e depois na noite a seguir ele faleceu. Aquela altura foi mesmo o Espírito Santo, porque senão, não sei, foi o Espírito Santo, é ele que me sustenta até hoje. Hoje sinto-me muito feliz. A paz que eu tenho, gosto de a passar para as outras pessoas, para quem me rodeia. Hoje estou bem com Deus, a minha vida é servir a Deus. É uma das coisas que eu lhe peço, que me dê força espiritual e força física. Posso servir até ao último suspiro aqui neste mundo.
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2: Antes de conhecer a Igreja Universal, a minha vida, desde que eu me lembro, sempre tive insónias e pesadelos. Sonhava com a morte, ou a minha, ou de algum familiar. Para além disso, também ouvia coisas dentro de casa, vultos, que às vezes passavam assim na minha frente. Às vezes estava sentada no sofá a ver televisão ou a ler um livro e era como se tivesse alguém sentada do meu lado. Isso assustava-me muito, então eu tinha muito medo de estar em casa sozinha. Eu acendia todas as luzes, fechava as portas com a luz acesa, porque eu pensava que se a luz estivesse acesa, aquele mal que estava ali não poderia me afetar, não poderia me fazer nada. Acabei por procurar ajuda espiritual, mas no lugar errado. Eu fui para um lugar onde fazem rituais de bruxaria, para me consultar com, digamos, um médium. E ali as coisas pioraram, né? Porque se eu já tinha tudo isso, eu comecei também a ter dores de cabeça constantes, eu comecei a ouvir coisas também, tipo barulhos dentro de casa, mesmo quando não estava ninguém. Durante a noite eu acordava, ouvia como se tivesse alguém a caminhar dentro de casa. Na área da saúde, eu também fui diagnosticado uma sinusite crónica e isso impedia-me de fazer muitas coisas, por exemplo, de correr, de fazer atividades desportivas na escola. Tinha muitas atividades que eu não conseguia fazer com todos esses problemas que eu estava a enfrentar. Eu não sabia como resolvê-los, então procurei em outras áreas, procurei na vida sentimental, né? Procurei ajuda, pensei, talvez se eu encontrar alguém eu vou ser feliz, talvez se eu tiver alguém do meu lado que me ame, essas coisas vão melhorar. Então tive várias desilusões na minha vida sentimental, fui traída também, então isso causou mais problemas em vez de encontrar uma solução, como eu imaginava. Isso só trouxe mais problemas para mim. E depois disso também tinha muitos complexos, né? Isso também me trouxe muitos complexos, porque eu olhava para o meu corpo e dizia, não sou como as outras pessoas, não consigo fazer tudo o que elas fazem. Então eu tinha complexos com o meu corpo, comigo mesma. O fundo do poço para mim foi quando eu já não aguentava mais aquela situação, todo aquele sofrimento, e eu dobrei os meus joelhos. Eu lembro-me que eu morava assim num local onde era tipo uma montanha, assim, a minha casa ficava lá em cima, e eu conseguia assim ver toda a cidade praticamente. E eu olhei assim para o céu, e com todo aquele sofrimento, e eu fiz uma oração. Eu falei, olha, meu Deus, se tu existes, por que é que eu sofro? Eu falei isso para Deus, porque eu estava cansada de sofrer. Quando eu cheguei ao meu limite de todos aqueles problemas, disse, por que é que eu sofro tanto, né? Eu olhava para as outras pessoas, pareciam tão felizes, e só eu é que sofria. Eu dizia, mas por que é que tu me abandonaste? Se tu existes, por que é que tu não olhas para mim? E foi assim, depois de 2 semanas, que um familiar meu, a minha tia, que ela já frequentava a igreja, ela começou a falar dos testemunhos que ela ouvia. E ela começou a dizer que na Igreja Universal as pessoas eram transformadas, que as pessoas recebiam a cura, recebiam a felicidade. E eu pensei para mim, eu também quero isso. E assim eu fui. O primeiro dia que eu fui à igreja era uma sexta-feira, nunca mais me esqueço, porque era a reunião de libertação. E depois daquela reunião eu saí, digamos, diferente. Eu não sabia o que tinha acontecido ali, né? Mas eu saí diferente. Quando eu cheguei em casa, eu fui dormir e pela primeira vez em muitos anos eu consegui dormir. Eu dormi a noite inteira, não tive pesadelos, não tive insónia, não tive nada. Eu consegui dormir como eu nunca tinha dormido, na verdade, né? Desde criança eu sofria com esses problemas e não me lembrava o que era dormir bem. Então isso já me chamou a atenção. Eu pensei, se um dia eu fui e já aconteceu isso, se eu continuar a ir, então Deus vai mudar a minha vida. Quando eu ouvi falar do Espírito Santo, eu pensei, é isso que me falta. Porque eu já tinha sido liberta de tudo, mas mesmo assim ainda não era feliz. Colocando em prática, me entregando para Deus, né? Batizei-me nas águas, fiz o jejum de Daniel, né? E foi aí que eu também recebi o Espírito Santo. E nesse dia, tudo mudou. Eu comecei a buscar o Espírito Santo e eu abri meu coração. Eu falei, olha, até me emociono, porque realmente foi uma experiência única na minha vida, porque eu falei, Espírito Santo, se eu já deixei tudo, já abandonei tudo aquilo que me fazia mal, né? Já deixei para trás todo o meu passado, mas isso não é suficiente, eu preciso de ti, porque sem ti eu não vou conseguir ser feliz e não vou conseguir ir até o fim. E foi aí que o Espírito Santo veio sobre mim, foi maravilhoso. É uma experiência única que mesmo que a gente tente explicar, não tem como explicar aquilo que é receber o Espírito Santo. Mas naquele momento eu tive paz. Uma paz que eu nunca recebi em lado nenhum. Eu nunca recebi através de uma pessoa ou com alguma coisa que eu fazia. Eu recebi essa paz que me acompanha até hoje. Não foi uma paz momentânea. Uma paz que eu recebi ali, depois eu saí e desapareceu. Não. Foi uma paz que me acompanha até hoje, uma alegria, né? Alegria de viver, vontade de viver também. E esse desejo de ajudar também outras pessoas que se encontravam na mesma situação que eu me encontrava antes. Então, essa experiência posso dizer que foi marcante na minha vida. Hoje, com o Espírito Santo, eu tenho uma direção e ele deu uma direção também para as outras áreas da minha vida. Eu já estava curada, já estava liberta, mas também tinha a parte sentimental, que eu já tinha sofrido na vida sentimental e eu não queria errar de novo. Eu queria ter a direção do Espírito Santo e o Espírito Santo fez-me conhecer uma pessoa, né? Depois de também me curar sentimentalmente o meu coração. Eu conheci alguém e hoje eu sou feliz. Sou casada há 4 anos, posso dizer que o meu casamento é uma bênção, né? Nunca imaginei que pudéssemos ser tão felizes, né? Nunca imaginei que uma pessoa pudesse ser tão feliz, né? Com outra pessoa, mas posso dizer que o Espírito Santo me deu uma direção para todas as áreas da minha vida. Mas o mais importante, claro, é o Espírito Santo. O Espírito Santo para mim é tudo. Tudo se resume a ele, porque a partir do momento em que eu recebi o Espírito Santo, tudo o que eu faço, eu vivo em função dele, da vontade dele. Então o Espírito Santo para mim é tudo.
3: Olha, contra fatos não existem argumentos, não é verdade? A senhora Ana Maria Pereira está com a vida completamente transformada e a primeira mudança que aconteceu nela, pastor Tiago, foi o interior dela. Ela foi transformada. Até ela obteve resultados, respostas nas outras áreas, como na saúde, como na família, enfim. Mas a principal mudança dessa mulher foi dentro dela.
4: É a mudança interior. Essa mudança, não há dinheiro que pague. Como o senhor falava no começo do programa, tem pessoas que têm todos os recursos financeiros, mas ela não tem paz. E ela, por mais que ela tente buscar a paz nas noitadas, nas amizades, nos prazeres do mundo, a paz parece que foge dela. como o diabo foge da cruz. E isso é um sinal de que ela está buscando a paz em algo ou em alguém que não pode lhe dar. O único que pode dar a paz é o Senhor Jesus Cristo.
3: E a senhora Ana Maria Pereira, ela deu esse passo. E esse passo você também pode dar hoje, quarta-feira, numa Universal próximo de si. Para mais informações, ligue para o SOS Espiritual 218-368-008. Acompanhe esta chamada e, em seguida, uma linda faixa musical. E, em seguida, retorno com todos.
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5: Eu, antes de entrar na Igreja Universal, antes de receber o Espírito Santo, eu era uma pessoa triste. Eu achava que não tinha valor. Eu achava que ninguém gostava de mim. Tinha problemas em casa. Agressões mesmo, sofri e também fiz mesmo agressões aos meus familiares, não só com palavras, mas também físicas. Eu sofri bullying na escola, as minhas colegas maltratavam-me, diziam mal de mim e isso rebaixava-me. Eu já não me sentia nada, então ainda me baixava mais a autoestima. Depois, com tantos esses problemas e com eu não achar que não valia nada, tentei o suicídio. Eu tentei o suicídio asfixiando-me. Eu cheguei um dia da escola, já estava farta de ouvir aquilo, porque ainda por cima tinha acabado de descobrir que até nas redes sociais eu já estava a receber bullying. E eu cheguei a casa de rastos. Depois ainda tive que ouvir a minha mãe mandar vir comigo. Então os problemas só aumentavam e havia uma voz na minha cabeça que dizia: não estás aqui a fazer nada, acaba com a tua vida. Ninguém te quer, ninguém vai sentir a tua falta. Então, mais vale fazer, não estás aqui a fazer nada. Foi aí que eu tentei o suicídio, mas quando eu estava a tentar asfixiar-me, veio uma voz na minha cabeça a dizer-me: e os teus pais? Achas que eles querem que tu faças isso? És tão nova, olha aquilo tudo que tu tens pela frente. E eu sei que essa voz era Deus. Eu agora entendo isso. Eu depois entrei na Igreja Universal, conheci o trabalho e fui aplicando aquilo que ouvi o pastor a falar. Depois, batizei-me nas águas, converti-me, porque eu decidi abandonar a velha criatura. Eu queria ser uma nova pessoa. Então, o pastor, eu ouvi o pastor a falar na reunião sobre o batismo, eu entendi o que era e preparei-me para esse dia. Eu, quando estava na igreja, já estava dentro da igreja, eu fui diagnosticada com epilepsia e estava condenada a tomar medicamentos para o resto da minha vida, para controlar aquilo. E foi aí que algo despertou dentro de mim. Ouvi a voz de Deus a dizer: tu precisas de buscar o Espírito Santo. E eu vi a necessidade que tinha de ter o Espírito Santo. Eu vi que sem ele eu voltaria a ser a mesma pessoa. Eu voltaria àquela pessoa triste, sozinha, vazia. E eu não queria ser essa pessoa novamente. Então eu busquei o Espírito Santo no jejum, com todas as minhas forças. E foi aí que Deus veio com a sua misericórdia sobre mim e me aceitou. Então, no jejum de Daniel, eu abdiquei das músicas, de redes sociais, e envolvi-me com as coisas de Deus. Jejuei, orei mais, aproximei-me de Deus. E eu depois também vi, pouco e pouco, eu percebi que tinha que perdoar, que eu tinha um trauma de que me tentaram abusar de mim quando era pequena. E então eu decidi perdoar essa pessoa. Eu coloquei dentro de mim: eu não posso sair daqui sem o Espírito Santo. Coloquei dentro de mim que eu tinha que ir àquela reunião, mas eu tinha que sair de lá com o Espírito Santo. Então, depois de participar na reunião, depois de ouvir a palavra, e foi a oração da busca, eu entreguei-me a Deus. Eu arrependi-me de tudo aquilo que fiz de errado, pedi perdão a Deus. E no meio da busca, eu comecei a sentir uma certeza muito grande, uma alegria tão grande. Apetecia-me sair, depois de quando terminou a reunião, só me apetecia sair e contar a toda a gente que Jesus salva, que Jesus é o meu Deus. E foi isso, foi incrível, foi uma sensação maravilhosa, indescritível. Depois, durante esse tempo, que depois do jejum, os meus pais, em particular o meu pai, começou a ver umas certas diferenças em mim. Ele começou a ver que eu estava mais segura, que eu já não tinha aquela negatividade toda, que eu era mais positiva, que eu acreditava em mim, que sabia que tinha valor. A mesma minha mãe também viu que eu estava mais calma, que eu conseguia lidar melhor com os problemas, que já não brigava com ela, já não pegava com ela por tudo e por nada. Hoje, depois de receber o Espírito Santo, eu sou uma jovem confiante, eu sei que tenho valor, já não tenho epilepsia, estou curada. A minha relação com os meus pais melhorou, o ambiente em casa também. Hoje eu sou feliz, realmente feliz com Deus. E eu sei que podem vir lutas, mas eu sei que vou sair dela vitoriosa. Para mim, o Espírito Santo é o meu tudo. Por isso é que ele é tão importante na minha vida. Porque agora há um antes e um depois na minha vida. Ele me transformou. O Espírito Santo para mim é uma certeza. É uma paz que eu tenho dentro de mim que ninguém me faz sentir igual.

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0: Muito bem, estamos de volta nessa quarta-feira. Você é o nosso convidado. Independentemente do seu credo religioso, da religião que você tenha, que você processe a ter. Pastor Tiago, há pessoas que nos acompanham agora, nesse momento, nessa madrugada, nos ouvindo com depressão, tristes, vazias, mas tem um probleminha. Dentro delas já tem um receio que nós iremos forçá-la alguma coisa, pedir alguma coisa que ela não queira ou não possa fazer, e ela traz dentro de si esse pensamento. E essas pessoas que nos acompanham nesse momento têm que vencer tudo isso, pensamentos, situações, conflitos complexos, ou até mesmo aquilo que ela ouviu falar ao nosso respeito, e tomar uma decisão hoje e ir em uma igreja universal.
1: Aliás, porque ela não tem nada a perder, ela já ganhou coragem para ir no bruxo, já ganhou coragem para gastar o dinheiro todo que ela tinha nos médicos, ela já ganhou coragem para desterrar o salário inteiro nos remédios. Por que não ter coragem para vir na Universal? Meu amigo, minha amiga, você está aí sem expectativa de nada, você foi desenganado pelos médicos, não há solução para o seu problema. Então a última porta que falta você bater é a porta da Universal. Venha hoje, nós inclusive teremos a Santa Ceia, para aqueles que querem ter comunhão, compromisso com Deus, será um momento especial em todas as igrejas Universal.
0: E a Santa Ceia representa um marco. A Santa Ceia representa principalmente a nossa comunhão com o Pai, a nossa vida com Ele. E nessa quarta-feira, em toda a Universal de Portugal Continental, teremos a Santa Ceia. Você é o nosso convidado. Para mais informações de uma Universal próximo de si, entre em contato com SOS Espiritual 218-368-008. Na nossa Universal aqui de Câmara de Lobos, Pastor Tiago estará à sua inteira disposição.
1: É na estrada João Gonçalves Jarco, número 108, isto fica na Vila de Câmara de Lobos, às 7h30 da manhã, às 10 da manhã, 15 da tarde e a última reunião do dia, às 19h30.
0: Eu, Pastor Vitor, esse amigo que vos fala, estará na nossa Universal de Ribeira Brava, à sua inteira disposição, atendendo antes e após cada uma de nossas reuniões. Às 8, às 10, às 15 e em especial 19h30. Estrada Regional 104, próximo ali ao Centro de Saúde da Ribeira Brava. Tá bem? Acompanhe com atenção o depoimento da senhora Patrícia Costa. Ela que cresceu com o pai e longe da mãe, devido a isso, sentia-se muito revoltada. Devido a um vazio que sentia, ela começou a envolver-se com noite e também com os vícios.
2: Eu sou fruto de uma traição, então a minha infância ficou marcada com uma culpa que na verdade não era minha. Eu já não tinha controle, eu saía todas as semanas, tipo às festas que tinha, bebíamos as bebidas alcoólicas, né? Depois das festas, às vezes tinha corridas ilegais. Eu, quando estava sozinha, eu comecei a perceber o quão triste eu era. Era uma pessoa muito triste, mas eu não sabia se havia uma solução. Eu achava que não, então eu dizia assim, se não há uma solução, por que é que eu vou continuar viva? Então aí é que vinham os pensamentos de suicídio e numa dessas vezes eu até tentei. Eu carregava dentro de mim esse sentimento de rejeição também, porque eu não morava com a minha mãe. Eu cresci com o meu pai, com a minha madrasta, os meus irmãos. Então eu sentia, de certa forma, alguma diferença, que eu era tratada com um pouco de diferença em relação aos meus irmãos, que eram filhos da minha madrasta. Aí eu comecei a fazer tudo aquilo que eu tinha vontade de fazer. Antigamente eu não podia sair muito, porque eu não tinha 18 anos, então eu tinha de obedecer ali à minha mãe, ao meu pai, à minha mãe, que eu digo, a minha madrasta, só que como foi ela que me criou, eu trato ela como minha mãe, então eu tinha de obedecer a ela. Se ela dissesse, hoje não vais sair, não podes sair com as tuas amigas, eu não saía, eu obedecia. Quando eu fiz 18 anos, eu já não pedia permissão, eu já avisava, vou sair hoje, vou sair amanhã, os dias que eu fosse sair, eu já avisava, vou sair. Comecei a conhecer também a bebida, os vícios, as drogas, por todos os amigos que eu tinha eram envolvidos com isso, ou com o tráfico, ou com bebidas, coisas erradas. Tive muitos confrontos com a minha mãe, com os meus pais, digamos assim, porque eu já não tinha controle, eu saía todas as semanas. Então, a maioria das vezes que eu me encontrava com os meus amigos era para sair à noite, ir para as festas que tinha, bebíamos as bebidas alcoólicas. Depois das noites, né, depois das festas, às vezes tinha corridas ilegais e eu ia com eles. Eles faziam essas corridas, ali no meio sempre tinha pessoas que tinham armas, que tinham drogas, que faziam o tráfico ali, tinha muitas pessoas alcoolizadas, faziam as corridas ilegais, alcoolizados, e eu participei, por várias vezes eu participei dessas corridas ilegais. Nós nunca pensamos, às vezes, quando nós somos jovens, nós nunca pensamos que pode correr mal. Então, claro, aquilo não agradava aos meus pais de maneira nenhuma e isso causava, claro, muitos conflitos. Eles me proibiam de sair, mas eu não dava ouvidos. Já aconteceu da minha mãe trancar a porta de casa e nós, por morarmos no rechão, eu saltar a janela do meu quarto e ir. Chegou uma altura até em que a minha mãe, ela encostou-me à parede e ela disse: olha, não dá para viveres aqui em casa connosco se tu não obedeces às nossas regras. E o meu pai também igual. O meu pai era uma pessoa até hoje muito calma, muito calada. Ele não é de entrar em confrontos, conflitos, mas chegou uma altura em que eu já estava tão rebelde que o meu próprio pai disse: olha, eu acho que tu tens de sair. Saí de casa. Na altura, primeiro, eu decidi sair de casa e morar com uma tia minha. Morei com ela durante um ano, estive ali com ela, mas depois fui morar sozinha. Como eu tinha problemas com os meus pais, eu não tinha a quem recorrer, não tinha com quem falar, eu me apoiava muito no relacionamento. Daí eu comecei a dar importância àquela pessoa, uma importância excessiva. Porquê? Porque em casa eu não me sentia compreendida, não me sentia ouvida, então eu, naquele relacionamento, eu depositava tudo. Por isso que quando terminou o relacionamento, eu já não tinha ninguém. Foi nesse momento que eu entrei em depressão. Eu, quando estava sozinha, eu reparava, eu conseguia ficar ali comigo mesma e aí eu comecei a perceber o quão triste eu era. Era uma pessoa muito triste. Não tinha nada que eu pudesse me apegar, que eu dissesse assim, vale a pena eu estar viva. Aí é que eu entendia como eu não era feliz e vinham os pensamentos de suicídio e vinha a vontade também de me matar. E numa dessas vezes eu até tentei. Eu estava sozinha em casa. Aí eu levantei, fui até à cozinha, peguei numa faca e tentei cortar os pulsos. Eu tinha uma colega de escola em que ela sempre tentava falar comigo, só que eu era uma pessoa muito fechada, eu não me abria para pessoas que eu não conhecia para falar sobre as situações que eu estava a passar. Então essa minha colega da escola, ela já fazia parte da igreja, ela já estava na igreja, ela já ouvia, já frequentava. Então ela viu que havia alguma coisa de errado comigo. Foi conversando comigo, tentando ver se eu me abria com ela. Ela convidava-me, por exemplo, para os eventos da Força Jovem. Eu ia, eu gostava, eu achava assim, que aqueles jovens que estavam ali, eles realmente eram felizes. Eu gostava dos eventos, sentia-me muito bem ali quando eu estava lá, só que depois eu dizia assim, ah não, mas eu vou continuar a minha vida, vou continuar a viver aquilo que eu tenho vivido, sair à noite e tudo mais. Como eu tinha também o meu relacionamento, eu saía à noite, não via necessidade. Quando eu entrei em depressão, ela começou a convidar e eu comecei a ir, mas aí frequentar mesmo as reuniões e eu me sentia muito bem. No final de cada reunião me sentia muito bem, parecia que tudo aquilo que era falado ia realmente de encontro àquilo que estava dentro de mim. Eu sabia que não tinha como aquela pessoa, o pastor, o homem de Deus que estava a falar, eu sabia que não tinha como ele saber o que estava a acontecer na minha vida, porque eu nunca falei para ele, porque havia coisas que eu nem sequer falava para essa minha colega. Então eu me sentia bem, eu me sentia aliviada, sempre que eu saía de lá feliz. Aí eu comecei a pensar, nossa, eu sempre que vou para lá eu me sinto bem. Então, se eu for todos os dias, eu vou me sentir bem todos os dias. Foi aí que eu decidi, eu tomei a decisão, eu vou para a igreja e eu vou ficar firme. E aí eu fui querendo me entregar cada vez mais. Eu ouvia aquilo que diziam e eles começaram a dizer, olha, uma coisa que me chamou muita atenção, o pastor um dia ele falou assim, quem tem o Espírito Santo, quem recebe o Espírito Santo, nunca mais tem depressão. E aquela palavra foi aquilo que me convenceu, se podemos dizer assim, a me entregar, a receber o Espírito Santo. Eu nem sabia o que era, mas eu comecei a buscar até o dia que eu recebi o Espírito Santo. Os amigos, quando eu comecei a frequentar a igreja, que começou a haver uma mudança, eles começaram a ver uma mudança em mim, só que eles também viam que eu já não fazia as coisas que eles faziam. Então eles convidavam, já não aceitava. Nós nos separámos Não porque eu não quisesse mais falar com eles, mas porque nós já tínhamos vidas diferentes. Da filha rebelde que eu era, que eu nem sequer me dava com a minha mãe, né, com a minha madrasta. Antes eu não conseguia ter uma conversa, 2 minutos com ela, não tinha isso. Então estarmos as duas dentro de casa era impossível. E hoje é diferente. Hoje é diferente porque ela vê como uma pessoa obediente e ela mesma diz, olha, eu sei que ela está assim, ela mudou, porque ela está na igreja agora. Deus, para mim, ele representa tudo. Representa, assim, a figura que eu tenho de um pai, mas também o meu Salvador, o meu Criador.
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4: Eu era muito materialista, enervava-me facilmente. Eu era viciado em videojogos, eu usava os videojogos para me distrair dos problemas da minha vida. Sendo muito materialista, quando alguma coisa não corria da maneira que eu queria, alguém estragava alguma coisa minha, alguma coisa partia-se, eu dava muito valor a isso e então discutia muito, falava mal para os meus pais, irritava-me facilmente com a minha esposa. Eu mergulhava naquele mundo dos videojogos, em que, para mim, era muito mais interessante do que a vida real. Então eu escapava para aquele mundo porque eu pensava que a minha vida não ia ser muito mais interessante do que aquilo que ela era. Não tinha um objetivo definido na minha vida. Interiormente eu era muito nervoso, muito implosivo. Às vezes parecia que estava tudo bem por fora, mas por dentro eu estava ali num estado de nervosismo, de ansiedade muito grande. E isso depois refletia-se quando explodia, quando respondia mal. E nunca podia ficar com... A última palavra tinha de ser sempre a minha. E tinha sempre uma resposta para tudo, mesmo que significasse magoar alguém. O relacionamento com os meus pais era um bocado complicado. Sempre houve muitos problemas familiares, não diretamente comigo, mas era um ambiente muito tenso, de muito nervosismo, muitas discussões, em que eu depois acabava por participar, por falar, por explodir, por fazer com que as coisas ainda ficassem piores do que já estavam. Eu financeiramente tinha uma vida estável, mas não passava disso. Não evoluía, nem tinha em mim desejo de ter mais. Estava bem, acomodei-me, estava ali e então estava tudo bem. Não tinha aquele desejo de ter mais para mim, para a minha vida e para a minha família. A primeira vez que eu frequentei a igreja foi a acompanhar a minha namorada. Ela já tinha frequentado as reuniões quando era mais pequena e, entretanto, afastou-se. E quando ela quis voltar, eu acompanhei-a. Ela era uma pessoa muito nervosa, então eu entrei por ela, para ela estar bem. Então eu comigo pensava que estava tudo bem. Comigo não havia nenhum problema. Mas logo na primeira reunião, parecia que o pastor estava a falar para mim diretamente. E então aquilo foi muito forte para mim e eu comecei a querer vir a mais reuniões. Okay. Comecei a participar mais das reuniões, comecei a ouvir falar do Espírito Santo, que era importante ter o Espírito Santo para ter paz, e eu, não admitindo às outras pessoas que eu tinha esses problemas de nervosismo, eu dentro de mim sabia que tinha esses problemas, que não estava bem. Eu sabia que era uma falha muito grave em mim, então eu pedia mesmo forças a Deus para me dar força para continuar. Negar as minhas vontades e sempre a custar-me imenso, porque eu tinha aquele desejo daquelas coisas, dos videojogos, dos filmes, mas sempre a pedir forças a Deus para continuar. Até que um dia, depois de 12 horas de trabalho, muito cansado. Lembro muito bem que estava cheio de dores das costas, parecia que estava tudo de conta, numa vigília. Eu estava muito cansado, mas mesmo assim eu fui. E lembro-me que na oração, na busca, doía-me muito as costas, parecia que não me conseguia concentrar, eu pedia forças para continuar. E lembro-me, é impossível esquecer, quando finalmente fui batizado com o Espírito Santo, aquela paz e aquela certeza. Não existia ali, não existia mais nada ali naquele momento, estava só eu e Deus. Os problemas desapareceram, o nervosismo desapareceu tudo. Ali só sentia paz e certeza. Ali eu só tinha paz e certeza. E desde aí noto a mudança, tanto interior como exterior. As pessoas veem a mudança exterior. Antes tinha medo de morrer e não saber o que é que me ia acontecer. Agora não, agora está tudo bem. Não, os problemas vêm, as lutas vêm, mas sei que posso enfrentá-las, que vai correr tudo bem, que no final que vai dar tudo certo. Desde que recebi o Espírito Santo, as coisas vão evoluindo. Vejo a minha vida andar para a frente, vejo o meu negócio, o negócio onde eu trabalho, juntamente com o meu pai, a florescer, a trabalharmos mais, a termos mais sucesso financeiramente. A nível familiar, não há aquelas confusões na família, está tudo bem. Tenho paz com a minha esposa, a minha casa é um cantinho do céu, estamos ali, estamos bem. Para mim, a importância de ter o Espírito Santo é termos essa paz interior e é a nossa salvação. Nós, tendo o Espírito Santo, temos a certeza da nossa salvação, temos a certeza que tudo vai correr bem. Para mim é o mais importante na minha vida. Agora que tenho o Espírito Santo, sei que vai tudo correr bem. Bem, o Espírito Santo para mim é tudo. Se eu não estaria aqui se não tivesse o Espírito Santo, para mim é o mais importante na minha vida.
0: Deus é grande, o depoimento da senhora Patrícia Costa prova isso. Pastor Tiago, ela que recebeu um convite de uma pessoa, uma colega de escola, enfim, da vida dela, que pertencia ao ciclo social dela, a convidou para ela ir na Universal. Ela foi, se firmou, se libertou e hoje é uma mulher completamente transformada.
1: É uma mulher completamente transformada, que creu e obedeceu a palavra de Deus e hoje está colhendo os frutos daquilo que ela plantou. Então, a terra é a palavra. Quando a pessoa lança a semente, a fé sobre a palavra de Deus, não tem como a palavra não dar fruto.
0: Faça como a senhora Patrícia Costa fez. Dê um voto, dê uma oportunidade. Se nada acontecer, não volta mais. Faça essa prova hoje em uma Universal próximo de si. Para mais informações, ligue para o SOS Espiritual 218-368-008. Na nossa Universal de Câmara de Lobos, Pastor Tiago.
1: Vila de Câmara de Lobos, Estrada João Gonçalves Jarco, número 108, 7:30 da manhã, 10 da manhã, 15 da tarde e às 19:30.
0: Eu, Pastor Vitor, estarei na nossa Universal de Ribeira Brava, Estrada Regional 104, próximo ao Centro de Saúde da Ribeira Brava, próximo à Segurança Social, próximo ali ao continente de Ribeira Brava. Meu amigo, minha amiga, todos os acessos levam à nossa Universal de Ribeira Brava. 8 da manhã, às 10:15, como também às 19:30. Ficamos por aqui com a nossa participação. Que Deus abençoe a todos os nossos ouvintes. Até a próxima oportunidade.
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6: 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Para já, nesta emissão, falamos também de música. Há Cláudia Pascoal, que convidamos para tocar este Quase Dança.

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5: 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Boa noite.

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0: Boa noite.
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4: Boa noite.

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1: São 6 horas da manhã. Vamos agora à oração do trabalhador.

Senhor nosso Deus e nosso Pai, nós entramos em oração nessa manhã de quarta-feira, em favor de todo o teu povo. Sabe, Espírito Santo, os trabalhadores sofrem muito, e eu oro por eles. Eu rogo pelos trabalhadores. Tenha misericórdia de cada um deles. Que o teu poder venha se manifestar sobre eles. Espírito Santo, que nesse momento os trabalhadores sejam visitados. Que haja luz para os trabalhadores, que haja paz, que haja salvação, que haja bênção, que haja milagres. E que os trabalhadores que estão doentes sejam curados. Os trabalhadores que estão desesperados, perturbados, recebam a paz e a luz do Senhor nesse momento. Espalhe os teus anjos agora na Ilha da Madeira e que o inferno seja repreendido, que a obra do mal seja cancelada e que todos os trabalhadores tenham portas abertas. Senhor Jesus, consagra este copo com água que nós temos na mão, que seja uma bênção na vida desse amigo trabalhador que beber desta água. Beba, meu amigo, minha amiga, receba a paz, receba a luz. Graças a Deus. Tenha paz, tenha luz. Eu ofereço aos meus amigos ouvintes essa linda canção chamada O Último Julgamento. E daqui a pouco nós voltamos com o nosso programa Bom Dia Madeira, Bom Dia Porto Santo.

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1: Olá, muito bom dia a todos os amigos do programa Bom Dia Madeira. Bom dia, Porto Santo. É um prazer estar agora, nesse momento aqui, pela Rádio Popular, Rádio Zaco, Rádio Festival, Rádio Sol, Rádio Palmeiras, fazendo a totalidade do arquipélago da Madeira, levando para si e para sua família a palavra de Deus, a palavra de fé, a palavra de transformação. Especialmente para aquelas pessoas que estão a sofrer doenças incuráveis, problemas dentro de casa, abandono, depressões, angústias, enfermidades, vícios. Você que sofre no seu casamento, na sua família. Olha, a palavra de Deus é clara, objetiva, ela não deixa dúvidas. Quando o Senhor Jesus, ele disse, eu vim para que tenham vida e a tenham em abundância. O que nós entendemos com vida abundante não é simplesmente você ter mais um bocadinho de dinheiro. Não é nada disso. Vida abundante, quando a Bíblia se refere em vida, ela está a falar sobre você desfrutar de algo maravilhoso que Deus deu para o ser humano, que é a paz, alegria, união, saúde, bênçãos, prosperidade. A vida que Deus se refere não é apenas uma migalha daquilo que você está tendo hoje. É você ter a plenitude de Deus na sua vida. Sabia, minha amiga, meu amigo, que Deus quer o reino dele dentro de você? É verdade. O reino de Deus precisa ser estabelecido dentro de nós. Aliás, se nós formos recordar a palavra de Deus, quando João Batista, ele surgiu, ele apareceu no deserto da Judéia pregando, ele dizia isto, ele anunciava, é chegado até vós o reino de Deus. O Senhor Jesus, em suas primeiras palavras, disse isso. Arrependei-vos, porque é chegado até vós o reino de Deus. Então ele quer estabelecer o reino de Deus dentro de cada um de nós, de mim e de você. Aonde o reino de Deus está, o reino das trevas tem que sair. Portanto, nós só temos a ganhar com isto. O reino de Deus dentro de cada um de nós. Nós vamos acompanhar o testemunho da Tânia Soares. O reino de Deus entrou dentro dela. O reino de Deus foi estabelecido dentro da dona Tânia. E ela, que era uma mulher traumatizada, infeliz, doente, depressiva, vítima de sofrimento e violência doméstica, ela hoje é cheia do Espírito Santo. Transformada, salva. Vamos ouvir o testemunho da dona Tânia.

Os meus pais, eles não davam-se assim muito bem. Eu assistia à agressão física entre o meu pai e a minha mãe. Mas depois, passados uns anos, as coisas começaram a melhorar. Eu tinha aí uns 10 anos, quando começou tudo a melhorar entre eles. Quando tudo começou a melhorar, meu pai faleceu aos meus 10 anos. Então a minha mãe ficou viúva, com 28, com uma menina de 10 anos, que era eu, e a minha irmã com 2 anos. E foi aí que tudo começou o sofrimento. Porque a minha mãe ficou sem trabalho na altura, minha mãe foi operada ao coração, com 2 meninas, não tinha trabalho, não tinha nada, então nós chegámos a passar fome. Andámos de porta a porta a pedir aos vizinhos e foi assim. Mas depois a minha mãe arranjou trabalho. Arranjou trabalho, as coisas começaram a melhorar, a nível financeiro. Mas o sofrimento continuava ali sempre, porque eu tinha uma ligação também forte com o meu pai e não aceitei bem a morte dele. Depois, ela, passado uns 3, 4 anos do meu pai ter falecido,

só diziam tipo muitos nomes feios para que eles me dissessem a mim. Havia dias que eu pedia mesmo a Deus para me levar, porque eu já não conseguia mais estar cá. Não, não sabia o porquê de eu estar cá se mais nada fazia sentido para mim. Eu comecei a ter interesse por ter um homem. Pensava que era por ali que eu ia ser feliz. Já que Deus não me levou, eu era pensava que era por ali que eu ia ser feliz. Comecei a procurar até em redes sociais e tudo, mas encontrei um na rede social. Encontrei e foi esse que depois até foi o pai da minha filha. Sofria de violência doméstica, porque eu estava grávida, mais ou menos com os 6 meses de gravidez. Mas depois nós separámos, porque ele meteu-se em vícios de drogas que eu não queria. Não queria, então eu já sofria, estava a sofrer, então disse que não queria mais aquele relacionamento. Mas depois a menina fez 1 ano e eu tentei outra vez com ele. Eu saí de casa da minha mãe, fui tentar a minha vida com ele e com a menina, a pensar que tudo ia ficar bem. Realmente, os primeiros meses tudo estava bem, estava tudo impecável, estava a viver um sonho que eu pensava que era um sonho, que era verdadeiro. Até que começou outra vez as agressões físicas à frente da minha filha. Ele chegou um dia que me bateu e que eu não sei como é que eu sobrevivi, porque eu caí numa mesa em vidro, onde eu caí, partiu-se tudo e eu estava em cima daquilo tudo. Pensei em matar. Muitas vezes eu pensava em ir à linha de comboio, que vinha um comboio que podia me levar. Cheguei a colocar a faca nos pulsos para tentar matar. Fiquei traumatizada, que depois até não queria mais homens nenhuns. Dizia que os homens eram todos iguais, que só queria gozar com as mulheres e por isso mesmo que eu não quis mais homens durante muitos anos. Até que depois eu conheci outra pessoa, outro homem. Cheguei a casar-me com ele, era um bom homem para mim, tratava-me super bem. Nós casámos por civil na Suíça. Tive um menino dele, mas depois foi aí que eu decidi voltar para Portugal. Depois de meio ano de cá estar em Portugal, a minha mãe faleceu. E foi aí que tudo tornou-me aqui tudo ao chão. Eu comecei a ver que tinha vindo para Portugal, a pensar que tudo ia correr bem, e minha mãe faleceu, assim, do nada, porque ela não estava doente, ela não estava nada, ela simplesmente estava num café e caiu para o lado e faleceu. Mas depois, quando a minha mãe faleceu, ele decidiu em tornar para a Suíça, em me deixar sozinha com os meus filhos, e ele voltou para a Suíça. Eu disse: como é que vais voltar para a Suíça? Quando nós conversamos, tu vinhas e ficavas cá, e agora que preciso mais de ti, quando a minha mãe faleceu, eu tinha tudo, toda a minha volta, que eu ia ficar sozinha, sem ninguém. Depois ele foi para a Suíça, onde eu vim a descobrir que ele andava-me a trair. Não o perdoava por causa disso. Porque quando ele sabia que eu estava a passar uma má fase, foi para a Suíça, e onde estava-me a trair com outra mulher. Eu sentia-me a pior mulher, porque eu dizia: como é que é possível? Estava triste, andava sempre triste, não sorria para nada, não sorria para a vida, não sorria, nem com os meus filhos eu sorria. E quando eu sorria, era um sorriso falso. Até que a minha avó ficou doente. Nós fomos ao hospital, fomos a médicos e ninguém sabia o que é que ela tinha. Ela estava a ficar cada vez pior, tinha muito as pernas muito inchadas, as mãos muito inchadas e nós não sabíamos mais o que fazer. Até que tinha uma vizinha nossa, que ela frequentava a igreja, e eu disse à minha avó: ó, vai perguntar à senhora qual é o dia que nós podemos ir à igreja. Então aí minha avó falou com a senhora, e nós viemos um domingo.

eu comecei a ver milagres por a minha avó, porque ela começou a... aquilo que ela tinha começou a desaparecer. Ela não tomou nada, remédios, nada. Simplesmente começamos a frequentar a igreja, a fé, eu comecei a ouvir mais, comecei a ler a palavra, que começou mais a entrar, eu ter mais... cada

0: cada vez mais interesse na palavra e ela começou a ficar boa, a minha avó. Quando vim na igreja, a preocupação era a minha avó, mas eu senti que em mim alguma coisa estava a mudar, eu estava a ficar melhor interiormente. Depois começou-me a vir o desejo de eu querer ser batizada nas águas. Eu tinha aquele desejo, sempre, dia para dia vinha sempre o desejo. E eu falei com o pastor, e então ele disse que eu fazia bem em batizar nas águas, até que escolhi o dia e a hora, fui batizada nas águas. E foi nesse dia, quando eu saí das águas, que eu recebi o Espírito Santo. Foi nesse dia. Eu senti uma alegria dentro de mim, uma paz, que eu só queria abraçar toda a gente naquele momento. Hoje em dia eu não penso em matar, não penso em desaparecer, já não penso que não sou nada. Eu antes não gostava de mim. Mesmo que as pessoas dissessem, tu és bonita, eu dizia, não sou bonita. Mas hoje eu sei que sou bonita. Eu olho no espelho e gosto daquilo que eu vejo. Sou uma pessoa alegre, não preciso de opiniões de ninguém, sei o que valo e sei o que sou. A rapariga que precisava de homens hoje não precisa de nada a não ser a Deus. Aquela rapariga triste que era, não é mais. A pessoa que não tinha vergonha de tudo, já não tem. O Espírito Santo para mim é tudo. Antes de eu qualquer coisa que eu decida, eu antes pergunto a Ele. Hoje eu sou o milagre de Jesus.
1: Olha que testemunho maravilhoso, não é, da Dona Tânia? Você vê que a prova viva de que o reino de Deus está dentro de uma pessoa é quando ela muda de vida. A vida dessa pessoa vira de ponta cabeça. Ela era traumatizada, hoje ela é uma pessoa livre, cheia de paz, de alegria. Sabe, meu amigo, minha amiga, essa é a vontade de Deus para você. Que você tenha paz, que você tenha alegria, que você seja feliz. Deus é Pai. E como qualquer pai, qualquer mãe, Ele deseja que os seus filhos sejam felizes. Mas se nesse momento você não está feliz, nesse momento você está triste, pensando no suicídio, tentando acabar com a própria vida, ei, você que está sofrendo, nada está perdido, para você existe solução. Para o seu caso tem jeito. A sua vida não chegou ao fim, não é o seu momento de finalizar, não. Levante a cabeça. Existe vida para você. Faça o seguinte, pegue o seu telefone e ligue agora. Nós estamos à sua disposição, tá bem? Rua Doutor Brito Câmara 32, de frente à rotunda dos bombeiros sapadores do Funchal. Você vai estar comigo hoje ainda, nessa quarta-feira. E juntos nós vamos buscar o Espírito Santo, tá bem? 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A dona Ana Maria Pinto ligou e pediu oração pela vida financeira. A dona Marta está com problemas gravíssimos. A dona Filomena pede oração porque ela tem problemas de saúde. A senhora Ana Gouveia pede oração também por ela e pela filha. E a dona Glória pede oração pela vida econômica. E a senhora, o senhor pode ligar agora. Nós estamos à sua disposição nesse momento. E 24 horas por dia para poder te ajudar.
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1: Muito bem, estamos de volta com o nosso programa Bom Dia Madeira, Bom dia, Porto Santo. Hoje, em todas as igrejas universal do Reino de Deus, nós buscamos o Espírito de Deus, o Espírito Santo. Olha, o Espírito Santo é a solução para todos os seus problemas. Afirmo isso categoricamente, baseado, pautado na palavra de Deus e respaldado por centenas de milhares e milhões de pessoas que receberam o Espírito Santo na Igreja Universal. Você também será uma dessas pessoas que vai resolver todos os seus problemas a partir do momento que você receber o Espírito Santo. Quando nós somos cheios do Espírito Santo, nós temos a visão espiritual de quem está por trás do nosso problema. Não pense, minha amiga, meu amigo, que a vingança vai resolver o seu problema, porque não vai. Não pense que pagar na mesma moeda vai resolver os seus problemas, porque não vai. Não pense em guardar ressentimento, rancores e mágoas, pensando que isso vai resolver seu problema, porque não vai. Aliás, é um mau negócio você guardar mágoa, de quem quer que seja. É um mau negócio você ter rancor. É como se você estivesse grudado, acorrentado a essa pessoa. Aonde você vai, você leva essa pessoa consigo. Já parou para pensar? Já se vão décadas e você está agarrado a essa pessoa que te fez mal até hoje. Ela faz parte da sua vida. Talvez você já casou, descasou, casou de novo, já arranjou outro emprego, trabalhou, já perdeu o emprego, já foi para fora, já voltou. E você traz essa mágoa consigo. É momento de você perdoar. É momento de você se limpar. E hoje é o dia excelente para que Jesus venha fazer essa limpeza na sua alma, no seu coração. E Ele te dá forças para você perdoar. Você que está afastado dos caminhos de Deus, você que está longe da presença de Deus, hoje, quarta-feira, é dia de você voltar para Jesus, porque juntos nós vamos buscar o Espírito Santo.
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1: Muito bem, meus amigos, estamos de volta com o nosso programa aqui nessa rádio. E eu queria só lembrar que todos são bem-vindos aqui no Cenáculo do Funchal. Hoje, quarta-feira, nós temos 4 reuniões, 7:30 da manhã, 10 da manhã, 15 horas e logo mais, às 19:30, com estudo bíblico, tá bem? Estudo bíblico é só na reunião da noite. Traga a sua Bíblia, nós vamos falar sobre o Reino de Deus e buscar o Espírito Santo. E eu vou fazer a oração para todos recebam a presença de Deus, inclusive você que está afastado, você que não tem vindo à igreja, você que está longe de Jesus, volte. É a oportunidade de você estar na presença de Deus. Tá bem? Nós finalizamos o nosso programa de hoje. Voltaremos amanhã, 6 horas da manhã, com o Oração do Trabalhador e o programa Bom Dia Madeira. Fique agora na continuação com o pastor Josué Miranda e o programa do Jejum Coletivo. Deus abençoe a todos. Fique bem e até lá.

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1: Olá, muito bom dia. Que Deus ilumine, que o Deus do impossível possa abençoar a sua quarta-feira. Hoje, dia 6 de maio, está no ar o programa Fatos Impossíveis. E é para nós um prazer muito grande, um prazer imensurável poder estar com todos em mais uma manhã. Você que nos ouve pela Rádio Popular, Rádio Festival, Rádio Zarco, Palmeiras, Rádio Sol, você que está agora conectado via online, você que nos ouve através da internet, sejam todos, todos muito bem-vindos. Eu já queria começar esse programa compartilhando com todos essa mensagem do Pão Nosso para 365 dias. A melhor maneira, a melhor forma de começar o dia é, de facto, começar o dia meditando, ouvindo a palavra de Deus, ouvindo o conselho do Altíssimo, porque o conselho do Alto traz sabedoria, traz direção, traz orientação. E fala assim as Sagradas Escrituras e o conselho que os céus nos dão nesta quarta-feira, esse conselho que vale ouro. Vamos lá. Se você quiser estar em casa e tem essa possibilidade e quiser acompanhar na sua Bíblia, você pode abrir aí agora ou então deixar registrado. Você pode apontar aí, caso seja mais cômodo para si, Mateus 10, 34, 36, aonde fala assim: não penseis que vim trazer paz à terra, não vim trazer paz, mas espada, pois vim causar divisão entre o homem e o seu pai, entre a filha e a sua mãe, entre a nora e a sogra. Assim, os inimigos do homem serão da sua própria casa. Isso nos mostra que quando nós abraçamos a fé, as coisas elas não se tornam mais fáceis. É uma ilusão pensar que a fé vai trazer facilidade. A fé ela não traz facilidade. A fé traz possibilidade. Então, não vai ser fácil. As coisas não vão mudar da noite para o dia. Nem todo mundo vai ser concordante com a sua fé. Nem todo mundo vai entender o seu lado, mas está tudo bem, nós temos que estar prontos, preparados. E em meio a essas lutas e guerras que se levantam, nós precisamos seguir em frente, passar por cima. E Deus nos dá essa força com o Espírito dele. Nós entendemos que a guerra é espiritual, que tudo se move num sentido espiritual. E esse plano físico é a manifestação desse campo espiritual. Então, meu amigo, minha amiga, a fé é maravilhosa. A fé nos levanta, a fé nos dá força, a fé nos capacita, mas ela não traz facilidades, ela traz possibilidade. Então, não desista, siga em frente, usa a sua fé, guarda a sua fé, invista na sua fé e creia, Deus vai lhe conceder a vitória. Tá certo? Esse é o conselho para esta quarta-feira, e eu espero que você guarde esse conselho nas tábuas do seu coração e você possa aplicar durante o dia de hoje. Nós vamos agora a esse intervalo que fala de 7 motivos pelos quais você não deve faltar esse sábado no jejum coletivo, e começamos sábado agora lembrando a todos um propósito muito forte com os 5 sábados da queda do Golias.
2: 7 motivos para vir aos sábados. Primeiro motivo: e abençoou Deus o sétimo dia. Segundo motivo: Jesus é o Senhor do sábado. Terceiro motivo: os milagres que Jesus realizou foram no sábado. Quarto motivo: assim diz o Senhor Deus: a porta do átrio interior que dá para o Oriente estará fechada durante 6 dias, que são de trabalho. Mas no dia de sábado, ela se abrirá. Quinto motivo: Jesus disse: Mas essa casta de demônios não se expulsa senão pela oração e pelo jejum. Sexto motivo. Jesus contrariou a tradição. Enquanto todos descansavam no sábado, ele trabalhava. Sétimo motivo. Sábado é o sétimo dia da semana. Sete é o número de Deus, pois é o número da perfeição. Venha neste sábado para o jejum coletivo.
1: Muito bem, nós já estamos de volta, estamos agora com todos os amigos e nós vamos acompanhar a história da dona Paula Matos. A dona Paula que, de um momento para o outro, ela e a família começaram a ter muitos problemas espirituais, e era o que nós falávamos há pouco no programa, e sem explicação. Medos, pesadelos, não conseguia olhar no espelho, porque quando olhava no espelho via... É outra imagem refletiva, parece coisa de filme. Mas isso aconteceu, foi uma realidade na vida da dona Paula. Ela venceu, graças a Deus, pelo poder da fé. E ela vai nos contar como que foi essa luta, como que ela venceu, porque, de repente, o passado dela é o seu presente. Por isso que é muito importante você prestar muita atenção nesse caso verídico, porque vai, com certeza, lhe ajudar.
3: Sonhava com pessoas que já tinham morrido. Eu comecei a ver vultos. Eu comecei a ouvir vozes. Tinha gosto de sangue na boca. Comecei a mergulhar numa depressão profunda. A minha infância foi uma infância até boa. Só que determinado uma situação em que a minha família... Nós começamos a passar por problemas espirituais. O meu irmão... literalmente passava muito mal em casa. Chegava àquela hora, 7 da noite, até a madrugada inteira, era um inferno. Nós não estávamos a saber resolver a situação, queríamos uma solução, não é? E foi quando uma senhora, amiga do meu pai, nos falou da Igreja Universal. E com o caminhar do tempo, todos aqueles problemas que a minha família estava a passar, espirituais, foi desaparecendo. Só que, entretanto, me afastei. Comecei a sair à noite, comecei a namorar. Ou seja, durante 3 anos foi tudo muito bom, entre aspas. Sentia que estava bem, que estava feliz, rodeada de amigos. Só que, entretanto, ao fim desses 3 anos, a minha vida começou a andar para trás. Eu comecei a ter problemas espirituais piores do que quando eu era adolescente. Eu comecei a ver vultos. Eu comecei a ouvir vozes. Eu comecei a ter medo da noite. Durante o dia eu até andava muito bem, mas a partir das sete da noite em diante, pela madrugada fora, eu já não dormia. Porque eu ouvi uma voz na minha cabeça que... Se tu dormires, eu vou-te matar. Então o medo era tanto que eu passava as noites todas em claras. Sonhava com pessoas que já tinham morrido. Entretanto, cheguei a um ponto de me olhar ao espelho e ver outra pessoa que não era eu. A face que eu via no espelho era uma pessoa completamente desfigurada. Tinha gosto de sangue na boca. E, entretanto, comecei-me a mergulhar numa depressão profunda. Na altura, trabalhava e estudava. Deixei de trabalhar, deixei de estudar, porque eu já não conseguia sair de casa. Só chorava, não comia. Entretanto, os meus pais, vendo-me naquela situação, levaram-me ao médico. Fazia todos os exames e não acusava nada. Eu não tinha nada. Mas dia para dia, eu cada vez secava mais e mais o meu corpo. Não só o corpo, mas dentro de mim e a minha alma. Era uma angústia tão grande, uma tristeza tão profunda. Entretanto, o médico chamou os meus pais e disse que, olha, a sua filha está com uma depressão profunda e ela vai ter que começar a tomar medicação. Eu tomei a medicação, mas aquilo não me fazia nada. E um dia, Eu estava no carro e liguei o rádio e ouvi o Bispo Macedo. E o Bispo Macedo disse assim:
4: você que está aí gemendo, gemendo de tanto sofrer, já não aguenta mais. Deus prometeu mudar a sua vida, você sabia disso?
3: Quando eu ouvi, só de ouvir a voz do Bispo Macedo, eu assim, meu Deus, Deus está-me a chamar. No dia seguinte, as palavras do seu Bispo ficaram na minha cabeça, aquele convite, né, aquele convite que o Bispo fez. E eu procurei a igreja.

0: E quando eu estava a assistir à reunião, era como se o pastor tivesse a falar tudo sobre a minha vida. E eu lembro que naquela reunião eu só chorava. Chorava. E eu já não dormia há muitos meses. E naquela reunião, naquela quarta-feira, quando acabou a reunião, fui para casa, eu dormi. E naquele dia eu tomei a decisão. Eu disse, não, eu tenho que entregar a minha vida para Deus. Eu tinha muitos problemas à volta, mas eu entendi através da palavra de Deus, dos ensinamentos que o pastor dava, eu entendi que a minha prioridade era a minha vida espiritual. Não adiantava eu querer resolver todas as outras coisas se eu não estava bem dentro de mim. Eu disse, meu Deus, eu preciso do Espírito Santo, porque eu sei que sem o Teu Espírito eu não vou permanecer. E eu lembro-me que no domingo de manhã eu recebi o Espírito Santo. E eu posso dizer que foi, assim, o dia mais feliz da minha vida. Toda aquela tristeza, todo aquele vazio, principalmente o vazio, porque eu tinha um vazio tão grande, que eu já tinha tentado preencher com muitas coisas do mundo, mas nunca sem sucesso. E quando eu recebi o Espírito Santo, aquele vazio acabou. Aquela tristeza, aquela falta de paz acabou. E naquele dia Deus falou para mim, a partir de hoje és minha. Foi o melhor que me aconteceu na minha vida. Eu não troco, não trocaria e não troco a vida que eu tenho com Deus por nada deste mundo. Por dinheiro nenhum. Temos lutas, temos dificuldades, não é? Quando Deus está na frente, tudo se torna equilibrado. E isso é muito bom.
1: O que é o jejum? O jejum é uma abstinência parcial ou total de alimentos e tem por finalidade afligir o corpo físico a fim de se alcançar mais força para o corpo espiritual. Durante o jejum, o espírito fica mais forte, pois os desejos da carne são anulados pela força do espírito. Por isso, consideramos o jejum o clamor mais fervoroso do que é feito com os lábios, porque nele há gemidos inexprimíveis da alma humana em busca de benefícios individuais ou coletivos. Como se deve dar início ao seu jejum? Para participar na reunião das causas impossíveis, escolha um lugar reservado e na sexta-feira à noite, dobre os seus joelhos antes de dormir e repita a seguinte oração. Meu Deus, eu abro esse jejum em favor de resolver o meu caso impossível. E aí, você deve dizer para Deus qual é o seu caso impossível. Depois escreva numa folha essa mesma causa e no sábado pela manhã deve ir até o altar apresentar o seu jejum a Deus e colocar sobre o mesmo a causa que você traz por escrito. E nesse momento você deverá fazer a seguinte oração. Meu Deus, no teu altar eu te apresento o meu jejum para resolver essa causa impossível. Até o momento, você fez a sua parte. Daí em diante, o restante é com Deus. Jejum das causas impossíveis. A última porta que você irá bater para resolver a difícil solução. Recebemos a causa que vos demasiadamente difícil fareis vir a mim e eu ouvirei.
2: A dona Paula vivia um inferno em todos os sentidos da vida dela. Você vê que nem dentro da própria casa ela conseguia encontrar paz. Mas encontrou a paz, encontrou uma saída na Igreja Universal. Isso pode e vai acontecer consigo. Eu já quero deixar o número do SOS Espiritual para que você possa ligar agora. Você pode deixar o seu pedido de ajuda, o seu pedido de orientação e você será ajudado. Ligue agora 218-368-008.
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4: Nós temos aqui conosco a senhora Tereza Trigueiro, que passou por muitas lutas, sofreu bastante, teve um filho viciado em drogas. E a dona Tereza também sofreu com a doença autoimune, que era lúpus. A senhora passou por tudo isso, né?
5: Sim, muita luta. E eu tive traição, meu marido se traiu e...
4: Depois de quanto tempo de casamento?
5: 25 anos.
4: E aí depois dessa traição acabou o casamento?
5: Acabou o casamento e o meu filho ficou traumatizado também, porque antes de ele sair de casa ainda levou o seu tempo de brigas em casa, e o meu filho costuma dizer que é uma pessoa como se te visse e depois cegasse. Começou a haver doenças e então o meu filho entrou no mundo das drogas.
4: Com que idade?
5: Devia ter aí uns 18 anos.
4: E passou a usar que tipo de drogas?
5: Heroína. Muito difícil, muito difícil. Só quem tem filhos com isso, ele sempre trabalhou para sustentar o vício.
4: Esse filho ficou nas drogas quanto tempo?
5: Uns 10 anos, talvez.
4: Certo. E ele queria deixar e não conseguia?
5: Não conseguia.
4: E quando foi que surgiu a doença na senhora?
5: A doença foi era muito cansaço, que eu procurava saber o que é que eu tinha, não conseguia. Fizeram uma biópsia e depois dessa biópsia é que descobriram que era o lúpus. O cabelo caía-me, era o cansaço, que é um extremo cansaço e dores nas articulações.
4: E o que os médicos disseram para a senhora?
5: Os médicos diziam que não tinha cura, pronto, eu tomei a tomar a medicação e estava a ser controlada com a medicação. Só fui curada quando entrei na igreja.
4: A senhora chegou à Universal a convite de alguém?
5: Foi através de testemunho.
4: Certo, a senhora viu um testemunho,
5: também
4: se identificou
5: de lúpus, sim.
4: De cura de lúpus.
5: Sim, sim, sim.
4: É, a senhora viu a sua vida ali, a senhora
5: sim,
4: pensou,
5: sim.
4: Olha só, é o problema que eu estou vivendo.
5: Exato.
4: E usou a sua fé. A senhora pensou, se essas pessoas foram ajudadas, eu também serei.
5: Uhum.
4: Quando a senhora entrou pelas portas da Universal, a senhora já participou das reuniões, buscou um atendimento com o pastor? Como foi?
5: Eu tinha tanta sede. Eu estava na altura, foi o último atestado que eu tinha. Estava com tipo de depressão. Pronto, naquela altura não se falava muito em depressão, mas pronto, era. Estava com atestado e então estava em casa e eu ia às reuniões às 3 e às 8. No mesmo dia. Então, portanto, a minha libertação foi muito rápida porque eu tive uma entrega muito, muito grande.
4: A senhora disse que já no primeiro dia já viu um resultado.
5: Primeiro dia, exatamente, no primeiro dia vi resultado. Dormi, pronto.
4: Já não conseguia dormir há muito tempo?
5: Sim. Tomava medicação para dormir.
4: Não era uma noite boa?
5: Não, não.
4: E aí a senhora, naquela noite, a senhora teve uma noite diferente?
5: Sim. Logo no dia, Deus mostrou para mim que era comigo, logo no primeiro dia que eu entrei na igreja. A minha preocupação maior era o meu filho.
4: Certo.
5: Mas o primeiro milagre foi a minha cura.
4: Curada de lúpus.
5: Sim.
4: Já não tinha mais os sintomas que a senhora tinha
5: não,
4: antes?
5: Não, não.
4: Nunca mais voltou os sintomas?
5: Não, nunca mais.
4: E sobre a questão do filho que usava heroína já há 10 anos, se libertou?
5: Libertou, está liberto há mais de 20 anos.
4: Nunca mais usou drogas?
5: Não.
4: A vida da senhora mudou por completo?
5: Completamente.
4: A senhora recebeu paz?
5: Paz. Eu costumo dizer que nunca estou sozinha, tenho sempre Jesus comigo, converso com Ele como estou a conversar com o Senhor Bispo. Com as pessoas quando dizem que têm solidão, que não conseguem, precisam de conviver e assim, eu não sinto essa necessidade.
4: Não sente solidão?
5: Não, não.
4: Mesmo que esteja sozinha em casa...
5: Estou sempre conectada com Deus.
4: Isso é importante. Isso é muito importante. Não existe amigo melhor do que Deus, não, né, dona Tereza?
5: Não nos acusa, não está a julgar e está sempre disposto a ouvir-me.
4: E tem sempre o conselho, a palavra para nos dar. A vida da senhora mudou por completo?
5: Completamente.
4: A senhora recebeu o Espírito Santo?
5: Pastor, por incrível que pareça, eu entrei em maio para a igreja e eu fui batizada com o Espírito Santo na primeira campanha de Israel. Eu não conhecia bem, eu queria era o Espírito Santo, eu queria, pregava-se muito a armadura de Deus e eu queria ter a armadura para vir as setas do maligno e não me atingirem.
4: Quer dizer, a senhora não estava preocupada em resolver problemas, mas a senhora queria uma mudança de vida.
5: Queria o Espírito Santo, nem percebia muito bem.
4: E aí recebeu o Espírito Santo.
5: Exato.
4: E com o Espírito Santo, claro, vida nova, né?
5: Vida nova. Há 30 anos aqui firme com Jesus.
3: 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Em certa ocasião, levaram até aos discípulos de Jesus um jovem que, além do lunático, era mudo e surdo. Aquele caso parecia ser uma causa impossível, pois nem mesmo os discípulos do Mestre conseguiram resolver. Mestre, trouxe-te o meu filho, que tem um espírito mudo. E ele espuma e range os dentes e vai definhando. E eu disse aos teus discípulos que o expulsassem, porém não conseguiram. Jesus, além de curar aquele jovem, revelou que estava por trás daquela causa impossível. Esta casta não pode sair com coisa alguma, a não ser com oração e jejum. Por trás de toda a causa impossível, existe sempre uma casta maligna, cuja única forma de vencê-la é através da força de um jejum. 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Traga por escrito o problema que não tem conseguido resolver e em jejum vamos apresentá-lo a Deus. O jejum coletivo é a última porta. 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
2: Nós vemos que diante da afronta de Golias, e foram 40 dias que aquele problema afrontou o exército do Deus vivo, e eu sei que agora muitas pessoas me ouvem que estão a enfrentar problemas há décadas, há anos, há meses. Talvez você já enfrentou uma luta desde que começou esse ano de 2026 e já lá se passaram 5 meses e você se encontra no mesmo dilema, com o mesmo problema, e sendo afrontado, você está sendo envergonhado. Tem noites que você não consegue dormir, noites mal dormidas, você rola de um lado para o outro, você já não sabe mais o que é ter descanso. Esse problema tem lhe roubado a paz, tem lhe roubado as forças, tem lhe roubado o ânimo. Esse problema está sendo, de facto, um gigante, um Golias, afrontando o Senhor, a Senhora. Foi justamente isso que aconteceu no passado. Mas Deus foi com Davi, e Davi não olhou para o tamanho do gigante, mas ele conhecia o tamanho do Deus que ele servia. Você sabe que às vezes o problema é a pessoa focar no tamanho do problema. E quando você foca no tamanho do problema, você deixa de olhar para aquele que pode resolver o problema, que é maior que tudo, que é Deus. E quando eu falo deixa de olhar, é justamente o deixar de usar a fé. A pessoa deixa de crer, ela deixa de acreditar, ela passa a se entregar àquela condição, àquela situação. Quantas pessoas que se entregaram a um diagnóstico médico, quantas pessoas se entregaram a, né, um problema nupcial, um problema conjugal, e a pessoa se entregou, ela não lutou mais e está sendo humilhada até hoje. A pessoa vive dentro da mesma casa, mas sabe, como amigo. Quer dizer, é uma humilhação, uma vergonha que você tem vivido. Talvez você vê o seu filho no mundo das drogas, você está lidando com uma situação delicadíssima, ninguém consegue lhe ajudar e você vem acumulando, sabe, esse tipo de problema. Saiba que você pode colocar um ponto final através da fé. A mesma fé que Deus encontrou em Davi, ele quer encontrar em si, para que você e ele possa usar as suas mãos para dar um fim nesse gigante. E creia, isso vai acontecer. Sozinho, nós não vamos conseguir. E é por isso que num jejum coletivo, numa união de fé, estaremos juntos nesse sábado, dando o grito, fazendo o clamor para que esse gigante ele venha a cair. E vai cair. Creia, o gigante vai cair. E esse ano vai ser o ano da sua vitória. Esse ano vai ser o ano em que Deus irá lhe exaltar para a honra e para a glória dele. É preciso que você creia nisso e é preciso que você tome a atitude de lutar. Este sábado agora pelas 7h30 começamos a maior corrente de jejum coletivo, aliás, o maior voto sagrado de jejum coletivo, pelas 7h30 da manhã, com os 5 sábados da queda do Golias. Rua Doutor Brito Câmara, número 32, em frente à rotunda dos Bombeiros Sapadores. Você, meu amigo, minha amiga, é o nosso convidado todo especial. Estaremos juntos aqui, buscando o Deus do impossível. Olha, faça de tudo para chegar aqui no Cenáculo. É aqui no Cenáculo. Não importa se você está agora na extremidade da ilha, de onde você nos ouve, eu lhe garanto que chegando aqui, esse gigante, ele cai. Tá bom? Nós vamos nos despedindo. Foi um prazer imenso estar com todos vocês. Queremos enviar o nosso forte abraço. Voltaremos amanhã, nesse mesmo horário. Até lá.

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1: O Presidente do Governo anunciou um novo pacote legislativo a apresentar até dezembro, que visa diminuir a tramitação burocrática que faz com que os custos de investimento aumentem substancialmente e desincentivem os promotores e cidadãos a investir. Miguel Albuquerque falava durante a inauguração do novo Chapelaria Boutique Hotel localizado na Rua de Santa Maria no Funchal. O chefe do Executivo falou de um trabalho que está a ser feito no sentido de desbloquear um conjunto de normas e apresentar esse pacote na Assembleia Regional.
2: Possivelmente até dezembro, vamos trabalhar numa proposta no sentido daquilo que foi do quadro regional, no sentido de burocratizar um conjunto de normas que nós temos hoje, vamos apresentar esse pacote legislativo na Assembleia. Porque nós temos um conjunto de exigências que são, muitas vezes, supérfluas, ou que são redundantes, ou que são inúteis. E nós não podemos fazer com que os empresários e, sobretudo, quem investe o seu dinheiro e os cidadãos continuam a estar sobrecarregados com estas normas que não fazem nenhum sentido. As normas são boas para motivar, para clarificar e para orientar os investimentos, não devem ser normas de suspeição permanente sobre os empresários. E é nesse sentido que vamos apresentar esse pacote até dezembro. Um conjunto de medidas no sentido de podermos eliminar no quadro da legislação regional para garantir o melhor e maior celeridade dos processos.
1: Miguel Albuquerque, Governo, quer reduzir entraves ao investimento. A Junta de Freguesia de Machique promove no próximo dia 23 de junho a 27ª edição do concurso de Fontanários, uma iniciativa que visa envolver a comunidade

0: na valorização de uma tradição ligada ao património hídrico edificado. O evento convida os participantes a decorar os fontanários num exercício de criatividade e espírito comunitário que pretende reviver a tradição da recolha de água associada às festividades da época. A animação estará a cargo da Banda Municipal de Machico, contribuindo para o ambiente festivo da iniciativa. A participação tem um custo de 50 euros por fonte, estando previstos prémios para os três primeiros classificados. As inscrições podem ser efetuadas junto da Junta de Freguesia de Machico, onde estão também disponíveis mais informações, incluindo ficha de inscrição e regulamento através dos canais oficiais da autarquia. O Feriado Municipal de Machico motiva alterações na recolha de resíduos, água e resíduos da Madeira. Informou que, devido ao feriado municipal de sexta-feira, estão previstas alterações à recolha dos resíduos. Assim, a recolha de papel e cartão de um ecoponto azul habitual à sexta-feira será antecipada para quinta-feira, com início às 9 horas da manhã. Já a recolha de resíduos indiferenciados, o chamado lixo normal, habitual à sexta-feira, irá manter-se nesse mesmo dia, mas com início às 8 da manhã. Para fechar, fica a saber que no próximo sábado, pelas 19 horas, realiza-se no auditório do Fórum Machico a 17ª edição do Festival da Canção Infantil Vozes em Flor, numa organização da Associação Grupo Cultural Flores de Maio, com apoio da Câmara Municipal. Os interessados poderão adquirir os ingressos no valor de 7,5€ na sede da Associação Flores de Maio, ou então uma hora antes do início do espetáculo.
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0: E foi com o Mon Amour que abrimos esta manhã de quarta-feira. Sérgio Maia, bom dia, está no ar agora, a partir de agora, o programa das manhãs da vossa rádio, com uma nova oportunidade de começar de novo. Se respirem fundo, sorriam, porque hoje é de facto um virar de página e começar uma história nova. E atenção, que hoje, dia 6 de maio, celebramos o dia internacional. Começar de novo. Se respirem fundo, sorriam, porque hoje é de facto um virar de página e começar uma história nova. E atenção, que hoje, dia 6 de maio, celebramos o dia internacional. Já sabes, larga o peso de ontem e abraça-o agora e vem comigo até às 10 da manhã. E hoje, às 8h30, temos a mãe Cristina de Oxum. Já sabem que às quartas-feiras não estou sozinha, estamos acompanhados e espero que vocês fiquem desse lado. Vamos continuar deste lado. Temos agora os Anjos e os Calema, daqui a pouco Pedro Capó com Graças.
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0: Foi assim com estas que abrimos esta primeira parte do Começar do Novo. Tivemos Mon Amour, tivemos ainda Os Calema e Os Anjos, tivemos Kuwei com Love With It e temos agora Pedro Capô com Graças. Obrigada por estarem desse lado. Passam precisamente... não passam nada. Temos ainda 17 minutos para as 8 da manhã. Daqui a pouco já vou fazer a revisão. Vou-vos dizer quais são os destaques que marcam a atualidade. Nunca é demais também vos relembrar que hoje já é quarta-feira, 6 de maio, e teremos a companhia da mãe Cristina de Oxum, como é hábito, aqui a partir das 8h30 da manhã. E não esquecendo que hoje estamos a meio da semana e começamos a meio da semana precisamente com o dia sem dieta. É dia de vocês fazerem exatamente hábito aqui a partir das 8h30 da manhã. E não esquecendo que hoje estamos a meio da semana e começamos a meio da semana precisamente com o dia sem dieta. É dia de vocês fazerem exatamente aquelas coisas que vocês às vezes têm, porque depois vão ficar com peso de consciência. Portanto, é hoje. É o dia de comerem exatamente aquilo que vos apetecer. Amanhã já não podem. Pelo menos não deveriam, ou se têm algumas restrições. Vamos ouvir agora Sebastián Yatra. Daqui a pouco temos Diogo Pissarro e ainda nos temos. É com Ciro. Para já, vamos saber alguns dos destaques que marcam a atualidade desta quarta-feira.
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0: Vamos lá então começar pelos destaques do Jornal de Notícias. Mais de metade das praias sem vigilância. A região tem 60 praias, mas apenas 26 estão qualificadas para bandeiras que dispõem. Por isso, os nadadores salvadores ficam a maior parte sem proteção no arranque da época balnear. O Funchal, com 13, concentra a maior número apenas em 7 e contam com vigilância e segurança. Já no Diário de Notícias, novas regras de transporte afetam as ilhas. Exigências nas restritivas na carga aérea levantam preocupações sobre falhas no fornecimento de reagentes médicos à região autónoma. Temos ainda desfecho trágico antes do encontro. Ainda ontem falamos sobre Helder Martins, que não resistiu, tendo falecido um dia antes da chegada do seu filho, que já não via há meio século. Temos ainda e violações. No Jornal de Notícias, seguros para animais domésticos disparam à boleia da longevidade e custos com a saúde. São alguns dos destaques. Voltando à música, temos agora sim Sebastián Yatra com Tacones Rojos. Bom dia, boa quarta-feira. Com a saúde. São alguns dos destaques. Voltando à música, temos agora sim Sebastián Yatra com Tacones Rojos. Bom dia, boa quarta-feira. Com a saúde. São alguns dos destaques. Voltando à música, temos agora sim Sebastián Yatra com Tacones Rojos. Bom dia, boa quarta-feira. Com a saúde. São alguns dos destaques. Voltando à música, temos agora sim Sebastián Yatra com Tacones Rojos. Bom dia, boa quarta-feira. Com a saúde. São alguns dos destaques. Voltando à música, temos agora sim Sebastián Yatra com Tacones Rojos. Bom dia, boa quarta-feira. Com a saúde. São alguns dos destaques. Voltando à música, temos agora sim Sebastián Yatra com Tacones Rojos. Bom dia, boa quarta-feira. Com a saúde. São alguns dos destaques. Voltando à música, temos agora sim Sebastián Yatra com Tacones Rojos. Bom dia, boa quarta-feira. Com a saúde. São alguns dos destaques. Voltando à música, temos agora sim Sebastián Yatra com Tacones Rojos. Bom dia, boa quarta-feira. Com a saúde. São alguns dos destaques. Voltando à música, temos agora sim Sebastián Yatra com Tacones Rojos. Bom dia, boa quarta-feira. Com a saúde. São alguns dos destaques. Voltando à música, temos agora sim Sebastián Yatra com Tacones Rojos. Bom dia, boa quarta-feira. Com a saúde. São alguns dos destaques. Voltando à música, temos agora sim Sebastián Yatra com Tacones Rojos. Bom dia, boa quarta-feira. Com a saúde. São alguns dos destaques. Voltando à música, temos agora sim Sebastián Yatra com Tacones Rojos. Bom dia, boa quarta-feira. Com a saúde. São alguns dos destaques. Voltando à música, temos agora sim Sebastián Yatra com Tacones Rojos. Bom dia, boa quarta-feira. a saúde. São alguns dos destaques. Voltando à música, temos agora sim Sebastián Yatra com Tacones Rojos. Bom dia, boa quarta-feira. A saúde. São alguns dos destaques. Voltando à música, temos agora sim Sebastián Yatra com Tacones Rojos. Bom dia, boa quarta-feira. A saúde. São alguns dos destaques. Voltando à música, temos agora sim Sebastián Yatra com Tacones Rojos. Bom dia, boa quarta-feira. A saúde. São alguns dos destaques. Voltando à música, temos agora sim Sebastián Yatra com Tacones Rojos. Bom dia, boa quarta-feira. A saúde. São alguns dos destaques. Voltando à música, temos agora sim Sebastián Yatra com Tacones Rojos. Bom dia, boa quarta-feira. A saúde. São alguns dos destaques. Voltando à música, temos agora sim Sebastián Yatra com Tacones Rojos. Bom dia, boa quarta-feira. A saúde. São alguns dos destaques. Voltando à música, temos agora sim Sebastián Yatra com Tacones Rojos. Bom dia, boa quarta-feira. A saúde. São alguns dos destaques. Voltando à música, temos agora sim Sebastián Yatra com Tacones Rojos. Bom dia, boa quarta-feira. A saúde. São alguns dos destaques. Voltando à música, temos agora sim Sebastián Yatra com Tacones Rojos. Bom dia, boa quarta-feira. A saúde. São alguns dos destaques. Voltando à música, temos agora sim Sebastián Yatra com Tacones Rojos. Bom dia, boa quarta-feira. A saúde. São alguns dos destaques. Voltando à música, temos agora sim Sebastián Yatra com Tacones Rojos. Bom dia, boa quarta-feira. A saúde. São alguns dos destaques. Voltando à música, temos agora sim Sebastián Yatra com Tacones Rojos. Bom dia, boa quarta-feira. A saúde. São alguns dos destaques. Voltando à música, temos agora sim Sebastián Yatra com Tacones Rojos. Bom dia, boa quarta-feira. A saúde. São alguns dos destaques. Voltando à música, temos agora sim Sebastián Yatra com Tacones Rojos. Bom dia, boa quarta-feira. A saúde. São alguns dos destaques. Voltando à música, temos agora sim Sebastián Yatra com Tacones Rojos. Bom dia, boa quarta-feira. A saúde. São alguns dos destaques. Voltando à música, temos agora sim Sebastián Yatra com Tacones Rojos. Bom dia, boa quarta-feira. A saúde. São alguns dos destaques. Voltando à música, temos agora sim Sebastián Yatra com Tacones Rojos. Bom dia, boa quarta-feira. A saúde. São alguns dos destaques. Voltando à música, temos agora sim Sebastián Yatra com Tacones Rojos. Bom dia, boa quarta-feira. A saúde. São alguns dos destaques. Voltando à música, temos agora sim Sebastián Yatra com Tacones Rojos. Bom dia, boa quarta-feira. A saúde. São alguns dos destaques. Voltando à música, temos agora sim Sebastián Yatra com Tacones Rojos. Bom dia, boa quarta-feira. A saúde. São alguns dos destaques. Voltando à música, temos agora sim Sebastián Yatra com Tacones Rojos. Bom dia, boa quarta-feira. A saúde. São alguns dos destaques. Voltando à música, temos agora sim Sebastián Yatra com Tacones Rojos. Bom dia, boa quarta-feira. A saúde. São alguns dos destaques. Voltando à música, temos agora sim Sebastián Yatra com Tacones Rojos. Bom dia, boa quarta-feira. A saúde. São alguns dos destaques. Voltando à música, temos agora sim Sebastián Yatra com Tacones Rojos. Bom dia, boa quarta-feira. A saúde. São alguns dos destaques. Voltando à música, temos agora sim Sebastián Yatra com Tacones Rojos. Bom dia, boa quarta-feira. a saúde. São alguns dos destaques. Voltando à música, temos agora sim Sebastián Yatra com Tacones Rojos. Bom dia, boa quarta-feira. A saúde. São alguns dos destaques. Voltando à música, temos agora sim Sebastián Yatra com Tacones Rojos. Bom dia, boa quarta-feira. A saúde. São alguns dos destaques. Voltando à música, temos agora sim Sebastián Yatra com Tacones Rojos. Bom dia, boa quarta-feira. A saúde. São alguns dos destaques. Voltando à música, temos agora sim Sebastián Yatra com Tacones Rojos. Bom dia, boa quarta-feira. A saúde. São alguns dos destaques. Voltando à música, temos agora sim Sebastián Yatra com Tacones Rojos. Bom dia, boa quarta-feira. A saúde. São alguns dos destaques. Voltando à música, temos agora sim Sebastián Yatra com Tacones Rojos. Bom dia, boa quarta-feira. A saúde. São alguns dos destaques. Voltando à música, temos agora sim Sebastián Yatra com Tacones Rojos. Bom dia, boa quarta-feira. A saúde. São alguns dos destaques. Voltando à música, temos agora sim Sebastián Yatra com Tacones Rojos. Bom dia, boa quarta-feira. A saúde. São alguns dos destaques. Voltando à música, temos agora sim Sebastián Yatra com Tacones Rojos. Bom dia, boa quarta-feira. A saúde. São alguns dos destaques. Voltando à música, temos agora sim Sebastián Yatra com Tacones Rojos. Bom dia, boa quarta-feira. A saúde. São alguns dos destaques. Voltando à música, temos agora sim Sebastián Yatra com Tacones Rojos. Bom dia, boa quarta-feira. A saúde. São alguns dos destaques. Voltando à música, temos agora sim Sebastián Yatra com Tacones Rojos. Bom dia, boa quarta-feira. A saúde. São alguns dos destaques. Voltando à música, temos agora sim Sebastián Yatra com Tacones Rojos. Bom dia, boa quarta-feira. A saúde. São alguns dos destaques. Voltando à música, temos agora sim Sebastián Yatra com Tacones Rojos. Bom dia, boa quarta-feira. A saúde. São alguns dos destaques. Voltando à música, temos agora sim Sebastián Yatra com Tacones Rojos. Bom dia, boa quarta-feira. A saúde. São alguns dos destaques. Voltando à música, temos agora sim Sebastián Yatra com Tacones Rojos. Bom dia, boa quarta-feira. A saúde. São alguns dos destaques. Voltando à música, temos agora sim Sebastián Yatra com Tacones Rojos. Bom dia, boa quarta-feira. A saúde. São alguns dos destaques. Voltando à música, temos agora sim Sebastián Yatra com Tacones Rojos. Bom dia, boa quarta-feira. A saúde. São alguns dos destaques. Voltando à música, temos agora sim Sebastián Yatra com Tacones Rojos. Bom dia, boa quarta-feira. A saúde. São alguns dos destaques. Voltando à música, temos agora sim Sebastián Yatra com Tacones Rojos. Bom dia, boa quarta-feira. A saúde. São alguns dos destaques. Voltando à música, temos agora sim Sebastián Yatra com Tacones Rojos. Bom dia, boa quarta-feira. A saúde. São alguns dos destaques. Voltando à música, temos agora sim Sebastián Yatra com Tacones Rojos. Bom dia, boa quarta-feira. A saúde. São alguns dos destaques. Voltando à música, temos agora sim Sebastián Yatra com Tacones Rojos. Bom dia, boa quarta-feira. A saúde. São alguns dos destaques. Voltando à música, temos agora sim Sebastián Yatra com Tacones Rojos. Bom dia, boa quarta-feira. A saúde. São alguns dos destaques. Voltando à música, temos agora sim Sebastián Yatra com Tacones Roxos. Bom dia, boa quarta-feira. A saúde. São alguns dos destaques. Voltando à música, temos agora sim Sebastián Yatra com Tacones Roxos. Bom dia, boa quarta-feira. A saúde. São alguns dos destaques. Voltando à música, temos agora sim Sebastián Yatra com Tacones Roxos. Bom dia, boa quarta-feira. A saúde. São alguns dos destaques. Voltando à música, temos agora sim Sebastián Yatra com Tacones Roxos. Bom dia, boa quarta-feira. A saúde. São alguns dos destaques. Voltando à música, temos agora sim Sebastián Yatra com Tacones Roxos. Bom dia, boa quarta-feira. A saúde. São alguns dos destaques. Voltando à música, temos agora sim Sebastián Yatra com Tacones Roxos. Bom dia, boa quarta-feira. A saúde. São alguns dos destaques. Voltando à música, temos agora sim Sebastián Yatra com Tacones Roxos. Bom dia, boa quarta-feira. A saúde. São alguns dos destaques. Voltando à música, temos agora sim Sebastián Yatra com Tacones Roxos. Bom dia, boa quarta-feira. A saúde. São alguns dos destaques. Voltando à música, temos agora sim Sebastián Yatra com Tacones Roxos. Bom dia, boa quarta-feira. A saúde. São alguns dos destaques. Voltando à música, temos agora sim Sebastián Yatra com Tacones Roxos. Bom dia, boa quarta-feira. A saúde. São alguns dos destaques. Voltando à música, temos agora sim Sebastián Yatra com Tacones Roxos. Bom dia, boa quarta-feira. A saúde. São alguns dos destaques. Voltando à música, temos agora sim Sebastián Yatra com Tacones Roxos. Bom dia, boa quarta-feira. A saúde. São alguns dos destaques. Voltando à música, temos agora sim Sebastián Yatra com Tacones Roxos. Bom dia, boa quarta-feira. A saúde. São alguns dos destaques. Voltando à música, temos agora sim Sebastián Yatra com Tacones Roxos. Bom dia, boa quarta-feira. A saúde. São alguns dos destaques. Voltando à música, temos agora sim Sebastián Yatra com Tacones Roxos. Bom dia, boa quarta-feira. A saúde. São alguns dos destaques. Voltando à música, temos agora sim Sebastián Yatra com Tacones Roxos. Bom dia, boa quarta-feira. A saúde. São alguns dos destaques. Voltando à música, temos agora sim Sebastián Yatra com Tacones Roxos. Bom dia, boa quarta-feira. A saúde. São alguns dos destaques. Voltando à música, temos agora sim Sebastián Yatra com Tacones Roxos. Bom dia, boa quarta-feira. A saúde. São alguns dos destaques. Voltando à música, temos agora sim Sebastián Yatra com Tacones Roxos. Bom dia, boa quarta-feira. A saúde. São alguns dos destaques. Voltando à música, temos agora sim Sebastián Yatra com Tacones Roxos. Bom dia, boa quarta-feira. A saúde. São alguns dos destaques. Voltando à música, temos agora sim Sebastián Yatra com Tacones Roxos. Bom dia, boa quarta-feira. A saúde. São alguns dos destaques. Voltando à música.

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1: 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Carneiro, de 21 de março a 19 de abril.
2: Carneiro, no amor, o silêncio de hoje não é indiferença. É processamento. Dê espaço sem interpretar mal. Nas finanças, um valor que recebeu a menos numa transação recente merece ser reclamado. Não deixe passar. No lado espiritual, uma decisão que tomou recentemente começa a mostrar que estava certa. Confie no que escolheu. Dica do dia: as boas escolhas nem sempre mostram resultados de imediato. Números da sorte: 7, 14 e 32.
1: Touro, de 20 de abril a 20 de maio.
2: Touro, no amor, o seu par está mais sensível do que aparenta. Uma palavra gentil hoje chega mais.
1: Touro, de 20 de abril a 20 de maio.
2: Touro, no amor, o seu par está mais sensível do que aparenta. Uma palavra gentil hoje chega mais.
1: Touro, de 20 de abril a 20 de maio.
2: Touro, no amor, o seu par está mais sensível do que aparenta. Uma palavra gentil hoje chega mais.
1: Touro, de 20 de abril a 20 de maio.
2: Touro, no amor, o seu par está mais sensível do que aparenta. Uma palavra gentil hoje chega mais.
1: Touro, de 20 de abril a 20 de maio.
2: Touro, no amor, o seu par está mais sensível do que aparenta. Uma palavra gentil hoje chega mais.
1: Touro, de 20 de abril a 20 de maio.
2: Touro, no amor, o seu par está mais sensível do que aparenta. Uma palavra gentil hoje chega mais.
1: Touro, de 20 de abril a 20 de maio.
2: Touro, no amor, o seu par está mais sensível do que aparenta. Uma palavra gentil hoje chega mais.
1: Caranguejo, de 21 de junho a 22 de julho.
2: O seu par está mais sensível do que aparenta. Uma palavra gentil hoje chega mais.
1: Caranguejo, de 21 de junho a 22 de julho.
2: O seu par está mais sensível do que aparenta. Uma palavra gentil hoje chega mais.
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2: Caranguejo.

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0: Bom dia uma vez mais, já estamos no ar com mais uma edição do Começar de Novo e hoje já estamos com o Pedro Nicole e a taróloga Cristina, o terapeuta Pedro Nicole e a Cristina aqui a nos fazer companhia. Hoje um bocadinho mais cedo, é verdade, mas não se esqueçam que estamos prontinhos sempre para vocês. Neste início do programa hoje vamos falar precisamente sobre a sua energia, guiar as suas respostas. Podem sempre participar no nosso tele astral, pode ligar também e deixar a sua mensagem, a sua pergunta personalizada e escolher o caminho esquerdo ou direito ao meio, que com certeza aqui teremos a vossa resposta. Bom dia uma vez mais a vocês os dois, como é que estamos?
1: Bom dia, Andréa. Bom dia a todos os ouvintes. Deus abençoe o nosso dia. Estamos bem, em sua companhia, sempre bem, Andréa.
2: Bom dia, amigos ouvintes. Bom dia, Andréa. Mais uma vez, um grande prazer estar.
1: Bom dia, Andréa. Bom dia a todos os ouvintes. Deus abençoe o nosso dia. Estamos bem, em sua companhia, sempre bem, Andréa.
2: Bom dia, amigos ouvintes. Bom dia, Andréa. Mais uma vez, um grande prazer estar.
1: Bom dia, Andréa. Bom dia a todos os ouvintes. Deus abençoe o nosso dia. Estamos

0: 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Lembrando também, você ouvinte que quer participar aqui no programa da rádio, você pode enviar sua pergunta objetiva para a gente responder em direto aqui na rádio mesmo, com as cartas de tarô.
1: Muito bem, a partir de agora o nosso telestral já está aberto para você ligar e interagir conosco.
2: Cristina,
3: lembrando,
2: exato, diz.
3: lembrando que o nosso espaço está aberto aí todos os dias, né? Horário bem flexível, até às 21 horas, com horário marcado. A consulta para os nossos ouvintes, muitos vieram ali e falaram: não, sou ouvinte da rádio, do programa Começar de Novo da Andréia, eu quero fazer uma consulta. A consulta você vai pagar €20 essa consulta do programa aqui da rádio.
2: Ia te perguntar se os madeirenses costumam procurar sobre este assunto em particular.
3: Muitos casos, principalmente o que afeta mais que procuram, né? É a parte amorosa, que nós estamos falando sobre isso, infidelidade, e também negócios, né? Empresa, negócio que não vão bem. Porque quando a pessoa não está bem no relacionamento, não tem cabeça, né? Para poder fortalecer os negócios da pessoa. Acaba tendo falência, perdas, prejuízos, por causa desse ponto espiritual.
2: Pedro.
1: Complementando, com certeza, André, quando existe esse bloqueio energético espiritual, a pessoa fica com a cabeça no, na lua, vamos dizer assim, não consegue pensar em outra coisa, às vezes vem insônia, vem depressão, vem angústia, e uma coisa acaba influenciando a outra, né? Então, é bom sempre estar com as energias em equilíbrio, estar aí com a parte espiritual também bem resolvida, né? E é para isso que estamos lá, para poder dar o apoio, a energia e também o aconselhamento essencial. Bom, vamos aí então aos nossos atendimentos, né? A linha telestral nossa já está aberta e você que liga para a gente interage. Tem aí a nossa participação ao vivo. A Cristina já está aqui com o leque de tarô aberto, caminhos à direita, do meio da esquerda, nossos amigos internautas, vendo a gente aí pelo Instagram e Facebook. Vamos lá, primeira ouvinte de hoje, Andréia Batista, de Funchal. Obrigado pelo carinho, Andréia. Ela nasceu, Cristina, no dia 6 de maio de 86. Ela pergunta sobre o amor e escolhe o caminho da direita. O caminho, aliás, o caminho da esquerda, desculpa, o caminho do coração, ela falou, é isso mesmo.
3: Olha, sou a xará, como nós costumamos dizer lá no Brasil. Nomes iguais, é a xará da Andréia. Andréia, vamos lá. O caminho do coração, a parte que nós estamos falando aqui, caiu a carta dos enamorados, olha aqui, né? Então, o que que acontece? Aqui na parte afetiva, vamos ver, tirar outra. Tem notícias para surgir, tá? Tem fatos, respostas. Vocês vêm passando por amor mal correspondido. As coisas, a carta que saiu do enforcado, né? Autopunição, autossacrifício, autoflagelação. Né? Mas tem novidades, mas precisa de cura, tá? Tem notícias boas, que é o julgamento, vem passando por um julgamento, mas para um renascimento aí. Então, às vezes o fim de um ciclo dentro de si, não é de um relacionamento. Às vezes fim de um ciclo para você é um novo recomeço, tá? Para reestruturar a sua parte emocional.
1: Muito bem, e por acaso, não por acaso, né? Eu não acredito muito no acaso, né? Eu acho que as coisas estão mais ou menos alinhadas aí, a gente tem que saber identificar. E o Salmo 37, que fala justamente sobre isso, confiança e paciência, tá bom? Obrigado, Andréia.
3: Lembrando aí, se você vive com dúvida, com insegurança, conflitos no seu amor, eu, Mãe Cristina de Oxum, sua orientadora espiritual e amiga de sempre, realizo a consulta com o tarô, orientando, espirituando, na espiritualidade, te orientando aí também no equilíbrio da sua vida afetiva, né? Atendimento sério e discreto, influenciando aí a parte espiritual negativa, tirando as negatividades. Com trabalhos espirituais, tira todos o mal, traição, falsidade, maldade, olho grande, tudo da sua vida que causa aí um desequilíbrio, né? Falando da parte energética, essa inveja, olho grande, maldade, às vezes vem por feitiço, maldição hereditária, praga rogada, jogada, e nós aí ajudamos, não só eu, mas sim todos meus irmãos, pais de santo, lá de Brasil, Salvador, Bahia, do centro do Vale dos Orixás. Eles estão ouvindo nosso programa hoje aqui. Um beijo aí a todos do Vale dos Orixás. O programa já está lá em Salvador, Bahia e também lá no Brasil, Andréa.
4: Foi tá longe.
1: Tá longe, tá sim. Falando nisso, né, agradecer também a interação dos nossos amigos internautas que através do Facebook, Instagram e também da internet que ouve aqui o programa, pessoal de Lisboa, do Porto, né? Porto Santo, né? E por acaso a Débora, né? Dia 17 do 11 de 71. Obrigado, Débora, pela participação, por estar ouvindo a gente aí. Ela entrou em contato conosco. Obrigado pelo carinho da sua audiência. Ela pergunta sobre negócios, sorte nos negócios, Cristina. Ela nasceu no dia 17 do 11 de 71. Ela escolhe o caminho do meio. Vamos ver o que as cartas do tarô falam para ela. Tem empreendimento, ela gostaria de saber se muda ou não. Qual que é a resposta do tarô para ela?
3: Caminhos do meio, olha aqui, ó. Saiu aqui o Eremita. A carta do Eremita, você tem que ter sabedoria do Eremita. Muita gente não conhece a carta do Eremita. A gente, eu dou um exemplo aqui, como se fosse um monge, um sábio. Então, o que, que você tem que ter? A sua espiritualidade, ter uma visão firme, tá? Pisar firme quando você anda. Às vezes, as coisas são lentas, né? Mas, realmente, saiu duas cartas lentas. Agora, saiu a carta da temperança. Eu costumo dizer que a carta da temperança é a carta mais lenta que tem no tarô. Por um lado, a lentidão do eremita é para uma sabedoria. No outro, a lentidão da temperança é lenta por, às vezes, problemas energéticos que está travando a sua vida. Mas você tem um imperador aqui. Calma, tenha fé, confiança. Confie mais em você. Às vezes a pessoa não confia em si, André, e acaba ficando desmotivada e acha que é um problema espiritual. Mas depende dela, de fortalecer a energia.
1: Muito bem, vou indicar para você o Salmo 90, versículo 17, que fala muito sobre estabilidade no trabalhos e projetos, né? Então, a Cristina acabou de falar agora sobre lentidão, às vezes as pessoas precisam esperar um pouquinho, respirar fundo, né, André? Antes de dar o próximo passo, pensar, refletir e as coisas vão encaminhar. 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
2: A gente apanha sempre uma da Acha, o Pedro apanha outra, eu apanhei uma do Pedro. Cristina, ao Pedro. A nossa falta também de confiança, como estavas a dizer, vocês também dão uma ajuda na falta de confiança?
3: Claro, fortalece a energia, fortalece...
1: Autoestima, com certeza. Tem muita gente que vem, desculpa te cortar, muita gente que vem com a baixa autoestima, né? Em depressão, aí você fala, oh, como é que você está, tudo bem? Ah, não tô, hoje eu não estou muito bem, estou em baixa e tal. Então, quer dizer, você tem que ajudar a pessoa a falar, não, eu estou bem. Mesmo que não esteja, você colocando essas palavras e consciente no cérebro, você começa a emanar o quê? Energias boas e positivas. Você começa a alimentar o seu cérebro com palavras boas e positivas. E isso não é só energético, isso é físico, tá? Isso é ciência. Quando você fala coisas positivas, o cérebro alimenta aquilo, aceita e os hormônios começam a produzir energias positivas para você. Então, vamos deixar de falar muito não estou bem e falar mais eu estou bem, com certeza, bom dia, né? E é isso aí.
3: Eu aprendi a falar estou em baixa aqui, as pessoas falam estou em baixa. Não, eu costumo dizer, que o Pedro gosta muito dessa frase que eu falo, que o nosso cérebro é o nosso mordomo, entrega tudo para a gente de mão ali, está lá na mão. Você manda energia boa para o universo conspira ao seu favor. Né? Então, é pensar positivo, leve influências boas aí, leve o seu pensamento, primeiramente agradecer a Deus. Nós temos que agradecer desde um copo de água que a gente toma, agradecer por a gente estar tomando aquela água, tudo vem de Deus, primeiramente Deus. Nós estamos aqui, é por uma missão escolhida. Agradecer desde um copo de água que a gente toma, agradecer por a gente estar tomando aquela água, tudo vem de Deus, primeiramente Deus. Nós estamos aqui, é por uma missão escolhida. Agradecer desde um copo de água que a gente toma, agradecer por a gente estar tomando aquela água, tudo vem de Deus, primeiramente Deus. Nós estamos aqui, é por uma missão escolhida. Agradecer desde um copo de água que a gente toma, agradecer por a gente estar tomando aquela água, tudo vem de Deus, primeiramente Deus. Nós estamos aqui, é por uma missão escolhida. Agradecer desde um copo de água que a gente toma, agradecer por a gente estar tomando aquela água, tudo vem de Deus, primeiramente Deus. Nós estamos aqui, é por uma missão escolhida. Agradecer desde um copo de água que a gente toma, agradecer por a gente estar tomando aquela água, tudo vem de Deus, primeiramente Deus. Nós estamos aqui, é por uma missão escolhida. Agradecer desde um copo de água que a gente toma, agradecer por a gente estar tomando aquela água, tudo vem de Deus, primeiramente Deus. Nós estamos aqui, é por eles são isolados. Agradecer desde um copo de água que a gente toma, agradecer por a gente estar tomando aquela água, tudo vem de Deus. Primeiramente, Deus. Nós estamos aqui é por uma missão isolada. Agradecer desde um copo de água que a gente toma, agradecer por a gente estar tomando aquela água, tudo vem de Deus. Primeiramente, Deus. Nós estamos aqui é por uma missão isolada. Desde um copo de água que a gente toma, agradecer por a gente estar tomando aquela água, tudo vem de Deus. Primeiramente, Deus, nós estamos aqui é por uma missão isolada. Agradecer desde um copo de água que a gente toma, agradecer por a gente estar tomando aquela água, tudo vem de Deus. Primeiramente, Deus, nós estamos aqui é por uma missão isolada. Agradecer desde um copo de água que a gente toma, agradecer por a gente estar tomando aquela água, tudo vem de Deus. Primeiramente, Deus, nós estamos aqui é por uma missão isolada. Agradecer desde um copo de água que a gente toma, agradecer por a gente estar tomando aquela água, tudo vem de Deus. Primeiramente, Deus, nós estamos aqui é por uma missão isolada. Agradecer desde um copo de água que a gente toma, agradecer por a gente estar tomando aquela água, tudo vem de Deus. Primeiramente, Deus, nós estamos aqui é por uma missão isolada. Agradecer desde um copo de água que a gente toma, agradecer por a gente estar tomando aquela água, tudo vem de Deus. Primeiramente, Deus, nós estamos aqui é por uma missão isolada. Agradecer desde um copo de água que a gente toma, agradecer por a gente estar tomando aquela água, tudo vem de Deus. Primeiramente, Deus, nós estamos aqui é por uma missão isolada. Agradecer desde um copo de água que a gente toma, agradecer por a gente estar tomando aquela água, tudo vem de Deus. Primeiramente, Deus, nós estamos aqui é por uma missão isolada. Agradecer desde um copo de água que a gente toma, agradecer por a gente estar tomando aquela água, tudo vem de Deus. Primeiramente, Deus, nós estamos aqui é por uma missão isolada. Agradecer desde um copo de água que a gente toma, agradecer por a gente estar tomando aquela água, tudo vem de Deus. Primeiramente, Deus, nós estamos aqui é por uma missão isolada. Agradecer desde um copo de água que a gente toma, agradecer por a gente estar tomando aquela água, tudo vem de Deus. Primeiramente, Deus, nós estamos aqui é por uma missão isolada. Agradecer desde um copo de água que a gente toma, agradecer por a gente estar tomando aquela água, tudo vem de Deus. Primeiramente, Deus, nós estamos aqui é por uma missão isolada. Agradecer desde um copo de água que a gente toma, agradecer por a gente estar tomando aquela água, tudo vem de Deus. Primeiramente, Deus, nós estamos aqui é por uma missão isolada. Agradecer desde um copo de água que a gente toma, agradecer por a gente estar tomando aquela água, tudo vem de Deus. Primeiramente, Deus, nós estamos aqui é por uma missão isolada. Agradecer desde um copo de água que a gente toma, agradecer por a gente estar tomando aquela água, tudo vem de Deus. Primeiramente, Deus, nós estamos aqui é por uma missão isolada. Agradecer desde um copo de água que a gente toma, agradecer por a gente estar tomando aquela água, tudo vem de Deus. Primeiramente, Deus, nós estamos aqui é por uma missão isolada. Agradecer desde um copo de água que a gente toma, agradecer por a gente estar tomando aquela água, tudo vem de Deus. Primeiramente, Deus, nós estamos aqui é por uma missão isolada. Agradecer desde um copo de água que a gente toma, agradecer por a gente estar tomando aquela água, tudo vem de Deus. Primeiramente, Deus, nós estamos aqui é por uma missão isolada. 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Primeiramente, Deus, nós estamos aqui é por uma missão isolada. Agradecer desde um copo de água que a gente toma, agradecer por a gente estar tomando aquela água, tudo vem de Deus. Primeiramente, Deus, nós estamos aqui é por uma missão isolada. 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Primeiramente, Deus, nós estamos aqui é por uma missão isolada. Agradecer desde um copo de água que a gente toma, agradecer por a gente estar tomando aquela água, tudo vem de Deus. Primeiramente, Deus, nós estamos aqui é por uma missão isolada. agradecer desde um copo de água que a gente toma, agradecer por a gente estar tomando aquela água, tudo vem de Deus. Primeiramente, Deus, nós estamos aqui é por uma missão isolada. 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Agradecer desde um copo de água que a gente toma, agradecer por a gente estar tomando aquela água, tudo vem de Deus. Primeiramente, Deus, nós estamos aqui é por uma missão isolada. Agradecer desde um copo de água que a gente toma, agradecer por a gente estar tomando aquela água, tudo vem de Deus. Primeiramente, Deus, nós estamos aqui é por uma missão isolada. Agradecer desde um copo de água que a gente toma, agradecer por a gente estar tomando aquela água, tudo vem de Deus. Primeiramente, Deus, nós estamos aqui é por uma missão isolada. Agradecer desde um copo de água que a gente toma, agradecer por a gente estar tomando aquela água, tudo vem de Deus. Primeiramente, Deus, nós estamos aqui é por uma missão isolada. Agradecer desde um copo de água que a gente toma, agradecer por a gente estar tomando aquela água, tudo vem de Deus. Primeiramente, Deus, nós estamos aqui é por uma missão isolada. Agradecer desde um copo de água que a gente toma, agradecer por a gente estar tomando aquela água, tudo vem de Deus. Primeiramente, Deus, nós estamos aqui é por uma missão isolada. Agradecer desde um copo de água que a gente toma, agradecer por a gente estar tomando aquela água, tudo vem de Deus. Primeiramente, Deus, nós estamos aqui é por uma missão isolada. Agradecer desde um copo de água que a gente toma, agradecer por a gente estar tomando aquela água, tudo vem de Deus. Primeiramente, Deus, nós estamos aqui é por uma missão isolada. Agradecer desde um copo de água que a gente toma, agradecer por a gente estar tomando aquela água, tudo vem de Deus. Primeiramente, Deus, nós estamos aqui é por uma missão isolada. Agradecer desde um copo de água que a gente toma, agradecer por a gente estar tomando aquela água, tudo vem de Deus. Primeiramente, Deus, nós estamos aqui é por uma missão isolada. Agradecer desde um copo de água que a gente toma, agradecer por a gente estar tomando aquela água, tudo vem de Deus. Primeiramente, Deus, nós estamos aqui é por uma missão isolada. Agradecer desde um copo de água que a gente toma, agradecer por a gente estar tomando aquela água, tudo vem de Deus. Primeiramente, Deus, nós estamos aqui é por uma missão isolada. Agradecer desde um copo de água que a gente toma, agradecer por a gente estar tomando aquela água, tudo vem de Deus. Primeiramente, Deus, nós estamos aqui é por uma missão isolada. Agradecer desde um copo de água que a gente toma, agradecer por a gente estar tomando aquela água, tudo vem de Deus. Primeiramente, Deus, nós estamos aqui é por uma missão isolada. Agradecer desde um copo de água que a gente toma, agradecer por a gente estar tomando aquela água, tudo vem de Deus. Primeiramente, Deus, nós estamos aqui é por uma missão isolada. Agradecer desde um copo de água que a gente toma, agradecer por a gente estar tomando aquela água, tudo vem de Deus. Primeiramente, Deus, nós estamos aqui é por uma missão isolada. Agradecer desde um copo de água que a gente toma, agradecer por a gente estar tomando aquela água, tudo vem de Deus. Primeiramente, Deus. Nós estamos aqui é por uma missão isolada. Agradecer desde um copo de água que a gente toma, agradecer por a gente estar tomando aquela água, tudo vem de Deus. Primeiramente, Deus. Nós estamos aqui é por uma missão isolada. Agradecer desde um copo de água que a gente toma, agradecer por a gente estar tomando aquela água, tudo vem de Deus. Primeiramente, Deus, nós estamos aqui é por uma missão isolada. Agradecer desde um copo de água que a gente toma, agradecer por a gente estar tomando aquela água, tudo vem de Deus. Primeiramente, Deus, nós estamos aqui é por uma missão isolada. Agradecer desde um copo de água que a gente toma, agradecer por a gente estar tomando aquela água, tudo vem de Deus. Primeiramente, Deus, nós estamos aqui é por uma missão isolada. Agradecer desde um copo de água que a gente toma, agradecer por a gente estar tomando aquela água, tudo vem de Deus. Primeiramente, Deus, nós estamos aqui é por uma missão isolada. Agradecer desde um copo de água que a gente toma, agradecer por a gente estar tomando aquela água, tudo vem de Deus. Primeiramente, Deus, nós estamos aqui é por uma missão isolada. Agradecer desde um copo de água que a gente toma, agradecer por a gente estar tomando aquela água, tudo vem de Deus. Primeiramente, Deus, nós estamos aqui é por uma missão isolada. Agradecer desde um copo de água que a gente toma, agradecer por a gente estar tomando aquela água, tudo vem de Deus. Primeiramente, Deus, nós estamos aqui é por uma missão isolada. Agradecer desde um copo de água que a gente toma, agradecer por a gente estar tomando aquela água, tudo vem de Deus. Primeiramente, Deus, nós estamos aqui é por uma missão isolada. Agradecer desde um copo de água que a gente toma, agradecer por a gente estar tomando aquela água, tudo vem de Deus. Primeiramente, Deus, nós estamos aqui é por uma missão isolada. Agradecer desde um copo de água que a gente toma, agradecer por a gente estar tomando aquela água, tudo vem de Deus. Primeiramente, Deus, nós estamos aqui é por uma missão isolada. Agradecer desde um copo de água que a gente toma, agradecer por a gente estar tomando aquela água, tudo vem de Deus. Primeiramente, Deus, nós estamos aqui é por uma missão isolada. Agradecer desde um copo de água que a gente toma, agradecer por a gente estar tomando aquela água, tudo vem de Deus. Primeiramente, Deus, nós estamos aqui é por uma missão isolada. Agradecer desde um copo de água que a gente toma, agradecer por a gente estar tomando aquela água, tudo vem de Deus. Primeiramente, Deus, nós estamos aqui é por uma missão isolada. Agradecer desde um copo de água que a gente toma, agradecer por a gente estar tomando aquela água, tudo vem de Deus. Primeiramente, Deus, nós estamos aqui é por uma missão isolada. Agradecer desde um copo de água que a gente toma, agradecer por a gente estar tomando aquela água, tudo vem de Deus. Primeiramente, Deus, nós estamos aqui é por uma missão isolada. Agradecer desde um copo de água que a gente toma, agradecer por a gente estar tomando aquela água, tudo vem de Deus. Primeiramente, Deus, nós estamos aqui é por uma missão isolada. Agradecer desde um copo de água que a gente toma, agradecer por a gente estar tomando aquela água, tudo vem de Deus. Primeiramente, Deus, nós estamos aqui é por uma missão isolada. Agradecer desde um copo de água que a gente toma, agradecer por a gente estar tomando aquela água, tudo vem de Deus. Primeiramente, Deus, nós estamos aqui é por uma missão isolada. Agradecer desde um copo de água que a gente toma, agradecer por a gente estar tomando aquela água, tudo vem de Deus. Primeiramente, Deus, nós estamos aqui é por uma missão isolada. Agradecer desde um copo de água que a gente toma, agradecer por a gente estar tomando aquela água, tudo vem de Deus. Primeiramente, Deus, nós estamos aqui é por uma missão isolada. Agradecer desde um copo de água que a gente toma, agradecer por a gente estar tomando aquela água, tudo vem de Deus. Primeiramente, Deus, nós estamos aqui é por uma missão isolada. Agradecer desde um copo de água que a gente toma, agradecer por a gente estar tomando aquela água, tudo vem de Deus. Primeiramente, Deus, nós estamos aqui é por uma missão isolada. Agradecer desde um copo de água que a gente toma, agradecer por a gente estar tomando aquela água, tudo vem de Deus. Primeiramente, Deus, nós estamos aqui é por uma missão isolada. Agradecer desde um copo de água que a gente toma, agradecer por a gente estar tomando aquela água, tudo vem de Deus. Primeiramente, Deus. Nós estamos aqui é por uma missão isolada. Agradecer desde um copo de água que a gente toma, agradecer por a gente estar tomando aquela água, tudo vem de Deus. Primeiramente, Deus. Nós estamos aqui é por uma missão isolada. Agradecer desde um copo de água que a gente toma, agradecer por a gente estar tomando aquela água, tudo vem de Deus. Primeiramente, Deus, nós estamos aqui é por uma missão isolada. Agradecer desde um copo de água que a gente toma, agradecer por a gente estar tomando aquela água, tudo vem de Deus. Primeiramente, Deus, nós estamos aqui é por uma missão isolada. Agradecer desde um copo de água que a gente toma, agradecer por a gente estar tomando aquela água, tudo vem de Deus. Primeiramente, Deus, nós estamos aqui é por uma missão isolada. Agradecer desde um copo de água que a gente toma, agradecer por a gente estar tomando aquela água, tudo vem de Deus. Primeiramente, Deus, nós estamos aqui é por uma missão isolada. Agradecer desde um copo de água que a gente toma, agradecer por a gente estar tomando aquela água, tudo vem de Deus. Primeiramente, Deus, nós estamos aqui é por uma missão isolada. Agradecer desde um copo de água que a gente toma, agradecer por a gente estar tomando aquela água, tudo vem de Deus. Primeiramente, Deus, nós estamos aqui é por uma missão isolada. Agradecer desde um copo de água que a gente toma, agradecer por a gente estar tomando aquela água, tudo vem de Deus. Primeiramente, Deus, nós estamos aqui é por uma missão isolada. Agradecer desde um copo de água que a gente toma, agradecer por a gente estar tomando aquela água, tudo vem de Deus. Primeiramente, Deus, nós estamos aqui é por uma missão isolada. Agradecer desde um copo de água que a gente toma, agradecer por a gente estar tomando aquela água, tudo vem de Deus. Primeiramente, Deus, nós estamos aqui é por uma missão isolada. Agradecer desde um copo de água que a gente toma, agradecer por a gente estar tomando aquela água, tudo vem de Deus. Primeiramente, Deus, nós estamos aqui é por uma missão isolada. Agradecer desde um copo de água que a gente toma, agradecer por a gente estar tomando aquela água, tudo vem de Deus. Primeiramente, Deus, nós estamos aqui é por uma missão isolada. Agradecer desde um copo

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Olá, muito bom dia, bem-vindos a esta edição de quarta-feira. Estamos neste 6 de maio, começa aqui a edição do seu GMT e até ao meio-dia. Bem-vindos, daqui a pouco olhamos a previsão do estado do tempo para o dia de hoje. Boa semana!

0: música passa aqui.
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0: da previsão do estado do tempo para esta quarta, terá a contar com o céu geralmente muito nublado, períodos de chuva fraca ou aguaceiros fracos, vento fraco inferior a 15 km/h, com pequena descida da temperatura, em especial nas terras altas. É assim que se apresenta o arquipélago nesta quarta. Por cá, sempre com o seu GMT. Boa viagem, se entretanto vai na estrada.
1: Bom dia!

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0: semana, estamos praticamente também a meio do dia, por cá seguimos em frente na edição da Rádio Palmeira e da Rádio Zarco. Gente, até o meio-dia, boa viagem se vai na estrada.
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0: Os últimos da edição de hoje, de quarta-feira. Marcamos encontro amanhã neste mesmo horário. Até lá, fique bem. Continuação de uma excelente quarta-feira. Não perca à uma da tarde a música pedida pelo Rogério Capelo. Eu, entretanto, deixo-vos para já com boa música e tenha um excelente almoço. Boa semana.
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Pai nosso que estás nos céus, santificado seja o teu nome. Venha o teu reino, seja feita a sua vontade, aqui na terra como nos céus. O pão nosso de cada dia dai-nos hoje. Perdoai as nossas dívidas, assim como nós perdoamos aos nossos devedores. Não nos deixes cair em tentação, mas livrai-nos do mal. Pois teu é o reino, poder e glória para sempre. Amém. Agora são meio-dia e nós entramos em oração em o nome do Senhor Jesus para pedir em favor de todos os amigos ouvintes, especialmente aqueles que são desprezados, abandonados, largados, aqueles que levam consigo marcas do passado, de abuso, de abandono, de violência. Eu oro por esta senhora que foi vítima de uma violação, por este senhor que foi acusado por um crime que não cometeu, por esta pessoa que foi rejeitada no emprego, no trabalho, por esta mãe que foi rejeitada pelos filhos, por este pai que os filhos lhe abandonaram. Eu oro agora, meu Senhor Jesus, por todos os sofridos, por todos aqueles, meu Senhor, desamparados e que não tem ninguém para lhes ajudar. Eu peço em favor dos que estão nos hospitais, nos presídios, aqueles que estão em casa desenganados pela vida. Eu oro por todos os trabalhadores, por todos que estão desempregados, por este senhor e esta senhora que nos ouve agora a conduzir seu caminhão, a conduzir seu automóvel, os que estão em casa. Eu peço, envie os teus anjos agora na casa de cada pessoa. Abençoe este copo com água que nós temos na mão, que seja o santo remédio para curar e libertar todos os que creem. Minha amiga, meu amigo, beba dessa água, receba a cura, receba o milagre. Graças a Deus. Respire fundo. Tenha paz, tenha luz. Eu quero oferecer a todos meus amigos ouvintes essa canção muito bonita. E daqui a pouco nós voltamos com o nosso programa Ponto de Luz.

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0: Olá, muito boa tarde a todos os amigos do programa Ponto de Luz. Agora são 12:09. Hoje é quarta-feira, 6 de maio de 2026. Cá estamos com o nosso programa Ponto de Luz, através da Rádio Zarco, Rádio Palmeira, Rádio Sol, Rádio Festival, Rádio Popular, em simultâneo, fazendo a totalidade do arquipélago da Madeira e quase a totalidade da nossa belíssima Ilha da Madeira, aonde a senhora, o senhor, minha amiga, meu amigo, recebe a palavra de Deus. A palavra de luz, a palavra de libertação. Sim, você não precisa mais sofrer sozinho, você não precisa mais estar calado, você não precisa mais esconder o seu sofrimento e a sua dor, porque Jesus Cristo visita você agora. Aonde quer que você nos acompanhe, receba a luz de Deus para si e para os seus. A Bíblia diz, minha amiga, meu amigo, que os olhos do Senhor, eles passeiam por toda a terra. Os olhos de Deus estão em todos os lugares. E Ele está em busca daqueles que sofrem, para poder ajudar. Normalmente a pessoa que está bem, normalmente a pessoa que ela não tem problema, ela não pede ajuda a Deus. Você já reparou? Quando a pessoa está bem, está tudo bem, foi eu que consegui, tudo que eu tenho é meu e não sei o quê. Mas quando a pessoa está sofrendo, aí ela se volta para Deus. É ou não é verdade? Portanto, esse programa, ele é direcionado para todos aqueles que precisam de luz, que precisam de Deus, que reconhecem que sozinhos nós não somos capazes. Inclusive você que é vítima de uma maldição, de uma inveja, de um ritual, de uma praga. Você é vítima de um mal e você não sabe o que está a se passar. Você não sabe o que está a acontecer consigo. Eu quero mostrar para você que para o seu caso existe solução, que você pode se libertar, que não importa se você sofre há muito tempo, há pouco tempo, se você é vítima de um mal ou não, Jesus Cristo é o Senhor e Ele quer te libertar. Tá bem? Nós queremos mostrar para você que para o seu caso tem jeito. Nós vamos acompanhar o testemunho da dona Celina, ela que foi vítima de um ritual e que resultou no divórcio dela durante uma gravidez. E ela sofreu imenso por causa desse ritual. Vamos acompanhar o testemunho dela.
1: Eu estava grávida de um bebê e descobri que sofri uma grande bruxaria para desfazer o meu casamento. O pai dos meus filhos foi embora e fiquei eu com o meu bebê. E meu bebê nasceu com os pés burros. Meu filho nasceu com uma má formação de posição e eu só descobri o porquê disso depois dele nascer, que foi a causa da bruxaria que fez isso. O pai de meus filhos conheceu uma senhora e essa jovem apaixonou-se por ele, foi onde ela fez uma feitiçaria e daí foi o meu tormento, começou tudo aí. E ele não parava em casa, ele não conseguia estar em casa. E eu é que tinha que fazer as minhas coisas só, lidar com... Porque eu já tinha outro menino antes, mais velho de 2 anos, e ele já não se interessava pelo filho. O filho, pronto, queria o cuidado do pai, certo? O menino começou a desenvolver também uma depressão, meu filho, porque com o afastamento do pai. Quando nasceu o irmão, a depressão do meu filho aumentou. O pai dos meus filhos deixou-nos ficar. E eu achava que era a mulher perfeita, eu achava que fazia tudo como esposa, eu achava que era boa mãe, eu achava que estava tudo bem e ao mesmo tempo não era valorizada por a pessoa com quem eu estava casada, que eu fazia dele o meu Deus. E daí a depressão entrou, porque a pessoa saiu, eu fiquei no fundo de um poço autêntico. No fundo de um poço, eu nem queria olhar para a luz do dia, porque a luz do dia incomodava-me. Foi um choque muito grande. Já estava a sofrer com o casamento, da separação e ainda fiquei a sofrer ainda mais quando vi o meu bebê. Era mais uma humilhação para mim. O meu filho nunca ia andar, o meu filho nunca ia fazer uma vida normal, porque ele não pousava as palmas dos pés no chão. Idealizei tudo, planeei tudo para ser feliz e assim, com o nascimento de um bebê, ainda mais felicidade, pensava eu que ia ser, e não foi assim, foi uma tristeza terrível. Comecei a não sentir valor à vida, comecei a ficar dentro de um buraco, dava-me crises, muitas crises de ansiedade,

Eu já estava a tomar medicação, eu já estava a ser medicada para me ajudar, mas mesmo assim nada fazia efeito. Então aí eu um dia peguei e disse, não, já não sou importante para mais ninguém. Tomei uma cartela de comprimidos para dormir, que era da minha mãe, e tomei 20 comprimidos, uma vez só. Fui para o hospital, fui entubada, fui... A minha mãe entrou em desespero e ainda por cima ainda lhe causei mais um dano a ela. A preocupação dela começou a ficar ainda maior sobre mim, porque eu estava-me a tornar uma pessoa dependente de outros e eu já não conseguia trabalhar mesmo. Fiquei em casa mesmo, estive em casa ainda há alguns meses. Por coincidência, a minha fábrica onde eu trabalhava faliu. O pai dos meus filhos foi embora, a minha fábrica faliu e eu fiquei com dois meninos pequeninos, sem sustento. Eu não me valorizava, eu desleixei-me de vestir, não me arrumava, não fazia sentido, porque eu achava que não tinha sentido. E para que é que eu me vou arranjar se a pessoa com quem eu casei, amava, me desprezou, trocou-me? Eu sentia-me humilhada, que é a palavra correta, é humilhada. O ponto mais alto do meu sofrimento foi eu estar no hospital com um bebê a fazer uma cirurgia aos pés, sozinha, e não ter ninguém a quem ter um ombro para chorar. Não tinha ninguém. Estava mesmo completamente sozinha. Foi dizer assim, meu Deus, e agora? Eu conheci a Igreja Universal através de uma amiga, quando tentei um dos meus suicídios, que me levou e me deu a conhecer a palavra. Logo nesse dia, eu dormi a minha primeira noite de sono sossegada, sem ter aflição, sem ter aquele medo que me poderia acontecer, porque o medo era constante, e tive a luz que precisava de ver do dia. Comecei a ver a luz do dia, comecei a valorizar a luz, porque antes eu escondia-me na escuridão, e a partir desse dia comecei a ganhar coragem, uma coragem surpreendente mesmo, sobrenatural mesmo. A vida foi havendo motivos para a alegria. Deus transformou o meu trabalho, que a fábrica faliu onde eu trabalhava, arranjei uma outra. As portas começaram a se abrir de tal ordem, começaram a vir eu a passar já a minha alegria para os de casa. Toda a gente em casa começou-me a acompanhar, o meu pai, a minha mãe, os meus irmãos, acompanhavam na fé. Até que depois eu conheci o meu atual esposo, reconstruí a minha vida, fiz planos de vida. Deus foi tão bom, os meus pais conseguiram dar uma casa nova para eu viver. Hoje tenho mais dois filhos, na presença de Deus. Tenho uma vida estável. Deus realizou tem realizado todos os meus desejos. Mas quando eu o conheci verdadeiramente, quando eu me entreguei e disse, meu Deus, a minha vida é para as tuas mãos usada, ser usada, e me fiz serva dele e recebi o Espírito Santo, e aí a vida é que deu mais sabor. Eu hoje tenho sabor em tudo que faço, porque eu vejo Deus em tudo que eu, onde eu passo, e vejo as maravilhas de Deus. O Espírito Santo trouxe para a minha vida principalmente a paz, porque eu precisava de um bocadinho de paz. E comecei a ver o lado bom da vida, comecei a sentir amor, consegui perdoar, que é fundamental. Eu tive que perdoar o pai dos meus filhos de tanta maldade que me fez causar, tanta lágrima que eu chorei. E daí eu comecei a entender que Deus é o amor, principalmente. Comecei a, eu própria, o meu semblante transformou-se com o Espírito Santo. Hoje o meu relacionamento com a minha família, meu esposo e meus filhos, é um bocadinho de céu, é paz em casa. O meu filho hoje é um miúdo com 26 anos, faz uma vida

0: perfeitamente normal, é um rapaz casado, já formou a sua família. Hoje a minha vida financeira é outra, tenho outra qualidade de vida, posso comer o melhor que temos no mundo, o que Deus nos criou para a gente proporcionar e desfrutar. Pude dar uma outra vida aos meus filhos. Sou empresária no sentido de conseguir um estabelecimento de snack. Trabalho com ajuda do meu marido nesse sentido, porque é ele que está lá. A minha casa é uma casa de sonho, com bastante área. Hoje agradeço a Deus e à Igreja Universal pela luz que me trouxe à minha vida. Hoje eu sei que sou um milagre de Jesus.
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2: Olha, que testemunho maravilhoso da Dona Celina, né? Ela falou: hoje eu sei que sou um milagre de Jesus. E o Senhor Jesus é especialista em fazer milagres. Se você se vê também num caso perdido, veja que ela tentou suicídio, tomou 20 comprimidos, meu Deus do céu, sofrimento. Tudo começou com ela sendo vítima de uma maldição. Talvez você agora se vê nessa mesma situação, pensando no suicídio, casamento destruído, família separada. Talvez você se encontre agora no fundo do poço e não há ninguém que possa lhe ajudar. Pegue o seu telefone, ligue na Central SOS. Nós estamos, nesse momento, prontos para te ajudar, para te orientar. Talvez você é uma pessoa depressiva, sabe? Você está com depressão, não é porque você quer. Você apanhou a depressão. E o que que acontece? A depressão não é visível, mas ela altera completamente a forma como você vive. E na maioria das vezes, não existe nenhum sinal físico evidente para a pessoa sentir depressão. Você continua trabalhando, você mantém sua rotina, você conversa, né? Sorri quando é preciso, mas na prática é o que está dentro de você, não é o que está lá de fora. É o funcionamento do seu cérebro, é a forma como você se sente, como você pensa, como você reage à própria vida. O seu prazer diminuiu, sua energia caiu, seu interesse pelas coisas está reduzido. O seu futuro parece pesado, angustiante. E tudo isso começou sem que você se apercebesse. Talvez agora, minha amiga, você precisa de ajuda. Ligue 218-368-008. A dona Janete, ela ligou e pediu oração por ela e pela família. A dona Rosa Maria pede oração pela saúde. O seu José pede oração pelos filhos, e a dona Silvia pede oração porque ela está com problemas espirituais. Ligue 218-368-008.
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2: Agora são 12:25. Se você precisa de um atendimento, de uma orientação pessoal, particular, você pode me procurar aqui no Cenáculo do Funchal. Agora às 15 horas e logo mais às 19:30, nós teremos uma reunião especial onde nós vamos determinar que você receba o Espírito Santo. Ouça, minha amiga, meu amigo. Você que está com depressão, sofre com depressão. Não é um estado emocional que está, não é, relacionado a tempo. Porque já faz muitos anos que você se sente assim. A depressão é real. Se você quiser, o Espírito Santo é a solução para a sua vida. Nós vamos participar da Santa Ceia. Eu quero convidar você que deseja mudar de vida, que deseja voltar a sorrir, você que deseja ver cores, não é? Pelo céu. Você que deseja ver a vida a sorrir novamente. Você deseja que o alimento tenha gosto na sua boca. Você deseja que a alegria venha estar nos seus lábios. O sorriso, ele venha com facilidade. Que haja mesmo paz. Hoje é o dia ideal para você receber. Eu quero desafiar você que precisa, que quer uma nova vida. Se levante. Você não vai pagar nada por isso. Hoje, quarta-feira, aqui no Cenáculo do Funchal, nós vamos determinar que você seja batizado com o Espírito Santo. E juntos, nós vamos comer da Santa Ceia. Você que está afastado de Deus, traga a sua Bíblia, porque você vai se levantar. Eu desafio você a voltar, a buscar, a viver a vida que Deus quer dar para você. Tá bem? Hoje, quarta-feira, venha ter conosco aqui no Cenáculo do Funchal e juntos nós, de mãos dadas, vamos buscar o Espírito Santo. Minha amiga, meu amigo, se levante, porque uma porta se abre para si nesse momento. Tá bem? Nós finalizamos o nosso programa de hoje, voltaremos amanhã, 12:00, uma poderosa oração da luz e o nosso programa Ponto de Luz. Que Deus abençoe a todos, fique bem e até lá.
3: É possível estar dentro de uma igreja e ainda assim continuar a ser governado pelos mesmos medos, pelos mesmos erros, vivendo a mesma vida. 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
2: O PS Madeira quer saber quais são as medidas que o Governo Regional tem previstas para apoiar ao longo do ano os produtores de banana, cujas explorações foram afetadas pelas sucessivas intempéries ocorridas no final do ano passado. Em conferência de imprensa realizada na Ponta do Sol, a Presidente dos Socialistas alertou que os prejuízos na cultura da banana não se cingem apenas às bananeiras tombadas e aos cachos que não vingam, mas dizem respeito também às plantas que, em consequência dos vários episódios de mau tempo, ficam danificadas e cujos frutos ficam com manchas e não se desenvolvem completamente, o que acaba por, na maioria das vezes, representar uma perda total. Conforme de conta Célia Pessegueiro, no início do ano eram apontadas perdas de produção na ordem dos 25%, mas a estimativa é que, no resto do ano, continuam a existir prejuízos nessa mesma ordem de grandeza.
3: Vem agora um tempo bom, que é o do verão, que normalmente tinha muita produção e também um bom rendimento para os agricultores, que ficam prejudicados, que vão ficar muito prejudicados. Portanto, nós queremos saber quais são as medidas para o resto do ano. Temos que lembrar que há agricultores que fazem desta a sua única atividade e é preciso também ter em conta que, no caso de uma série de concelhos, como este, em particular da Ponta do Sol, onde hoje estamos, não é apenas a cultura da banana, estamos a falar também de outras produções. Este foi o destaque de hoje pelo impacto que tem, porque esta cultura estende-se ao longo de todo o ano. E, portanto, queremos saber se os levantamentos continuam a acontecer, se tem a noção real das quebras de produção e que iniciativas é que o Governo Regional pretende implementar de ajuda aos agricultores, até que de uma forma de reduzir o impacto de futuras intempéries. Está-se a falar de ajuda, por exemplo, para as estacas, das vedações às propriedades para diminuir o impacto do vento e, entre outras medidas.
2: Célia Pessegueiro, PS, questiona o Governo sobre apoios aos bananicultores para fazer face aos prejuízos do mau tempo. A Junta de Freguesia de Machico promove no próximo dia 23 de junho a 27ª edição do concurso de Fontanários, uma iniciativa que visa envolver a comunidade na valorização de uma tradição ligada ao património hídrico edificado. O evento convida os participantes a decorar os fontanários num exercício de criatividade e espírito comunitário que pretende reviver a tradição da recolha de água associada às festividades da época. A animação estará a cargo da Banda Municipal de Machico, contribuindo para o ambiente festivo da iniciativa. A participação tem um custo de 50 euros por fonte, estando previstos prémios para os três primeiros classificados. As inscrições podem ser efetuadas junto da Junta de Freguesia de Machico, onde estão também disponíveis mais informações, incluindo ficha de inscrição e regulamento através dos canais oficiais da autarquia. O Feriado Municipal de Machico motiva alterações na recolha de resíduos, água e resíduos da Madeira. Informou que, devido ao feriado municipal de sexta-feira, estão previstas alterações à recolha dos resíduos. Assim, a recolha de papel e cartão de um ecoponto azul habitual à sexta-feira será antecipada para quinta-feira, com início às 9 horas da manhã. Já a recolha de resíduos indiferenciados, o chamado lixo normal, habitual à sexta-feira, irá manter-se nesse mesmo dia, mas com início às 8 da manhã. Para fechar, fica a saber que no próximo sábado, pelas 19 horas, realiza-se no auditório do Fórum Machico a 17ª edição do Festival da Canção Infantil Vozes em Flor, numa organização da Associação Grupo Cultural Flores de Maio, com apoio da Câmara Municipal. Os interessados poderão adquirir os ingressos no valor de 7,5€ na sede da Associação Flores de Maio ou então uma hora antes do início do espetáculo.
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2: Olá, muito boa tarde. Sejam todos bem-vindos, bem-vindas à nossa edição do programa de Música Pedida, referente a este dia de quarta-feira, 6 de maio de 2026. Como sempre acontece, após as 13 horas e 6 minutos, para ficar consigo até a hora 17, ou melhor dizendo, a hora 5 da tarde, 17 horas. Programa, como sempre, ao longo então de 4 horas de emissão, também através de 4 rádios em simultâneo aqui na nossa região, em frequência modulada. Com transmissão na Rádio Festival Madeira, frequência 98.4 FM, a Rádio do Conselho da Ribeira Brava. Simultâneo com a Rádio Sol, frequência 103.7 FM, a Rádio do Conselho da Ponta do Sol. A sua Rádio Zarco, frequência 89.6 FM, a Rádio Conselho de Machico. E a Rádio Palmeira, frequência 96.1 FM, a Rádio do Conselho de Santa Cruz. Juntinho assim no rádio, na telefonia, e estamos consigo a te fazer boa companhia. Seja a trabalhar ou a descansar, em frequência modulada, claro, aqui é a nossa região autónoma da Madeira, Ilha da Madeira e Porto Santo. Mas na internet, estamos cá dentro e mundo fora, 24 horas por dia também consigo, no site individual de cada rádio. Em podcast encontra a nossa programação dos dias anteriores e poderá ser ouvida quantas vezes quiser. Mais informações sobre cada rádio, programação, basta aceder a rfestival.pt, rsol.pt, rzar.pt, palmeira.pt. Como habitual fazemos também ao longo da tarde, o nosso habitual direto nas páginas do Facebook das nossas rádios, Festival Sol, Zarco e Palmeira. Juntinhos, esperamos passar uma tarde bem agradável, uma tarde bem feliz para aqueles que gostam do programa de Música Pedida que reúne, claro, as músicas que são escolhidas em listas pelos ouvintes, inclui também as dedicatórias e também os nossos comerciais e muito mais. É um programa de rádio para quem gosta de rádio e gosta de música pedida. Sejam todos bem-vindos. O tempo está um pouco mais quentinho para o dia de hoje. A máxima oscila entre os 20 e 21 graus e a mínima 16. Parece que a chuva já nos deixou, o sol brilhou esta manhã. E a ver, vamos o que vai acontecer ao longo da tarde. O céu vai estar muito nublado, até diminuindo de nubosidade a partir do meio da tarde. Ainda poderá acontecer por isto chuva ou aguaceiros, diminuindo com frequência de intensidade também a partir do meio da tarde. O vento será fraco a moderado, de 10 a 40 km a hora, superando por vezes forte até 40 km a hora, nas terras altas da Ilha da Madeira. Ainda haverá uma pequena descida de temperatura. Região do Funchal, Costa Sul e assim em regiões, localidades próximas do Funchal. Céu também muito nublado, diminuindo a nubosidade a partir do meio da tarde. Por isto chuva, o aguaceiro diminuindo de frequência e intensidade a partir do meio da tarde. Vento fraco a moderado de 20 a 25 km a hora de leste, do quadrante leste, e pequena descida de temperatura. Quanto ao estado do mar, Costa Norte, ondas de noroeste, com 1,5 metro a 2 metros de altura, também passando gradualmente ao longo da tarde para 1 metro, 1,5 metro. Também na Costa Sul, há que referir que as ondas são inferiores a 1 metro, mar está a agitação calminha, e temperatura de água do mar entre os 18 e os 19, já está mais quentinha. Sempre, de vez em quando, surge algum dia para comemorar, para apelar, assim. Algo que devemos ter sempre em conta na vida. E hoje, caros amigos, é o Dia Internacional

sem dieta, já não fazer dieta, pode comer tudo, mas atenção, com peso e medida. Porque este dia, sem fazer dieta, tem mais objetivo para aqueles que fazem dieta. E ao fazer dieta, não se esqueçam, terão que ser acompanhados pelos médicos ou por alguém informado, senão também a dieta rigorosa traz doença e por isso assinalamos este dia, em especial para aqueles que então fazem dieta. É o objetivo do Dia Internacional Sem Dieta, celebrar a aceitação do corpo, tal como ele é, e a sua diversidade, chamando a atenção para os perigos de seguir dietas rigorosas e um modelo de corpo perfeito imposto diariamente pela sociedade moderna. Neste dia declara-se a libertação da dieta restritiva e da obsessão pela perfeição, assim como honram as vítimas que têm transtornos alimentares e disciplinação pelo excesso de peso. Promover a alimentação saudável e equilibrada em todos os tipos, corpos fingindo as perigosas dietas comerciais, é o objetivo desta data. Atenção àquelas dietas que se lê no Facebook. Há que ter cuidado no que os comprimidos e outras formas de o ser, só mesmo seguido por um especialista. Portanto, é o Dia Internacional Sem Dieta, poderá comer um pouco de tudo. E também o apelo é mais àqueles que fazem aquelas dietas rigorosas e que depois traz imensos transtornos. Podendo alguns levando à morte. Por isso, há que considerar a alimentação saudável e equilibrada. Eu conheço algumas pessoas que até fazem dieta e depois fiquem com um molhinho de ossos. Por isso, este dia, para chamar a atenção, comer que devemos ter, um dia assim também, sem exageros, mas em especial esse dia é para assinalar aqueles que têm essa psicose, essa mania das dietas que por vezes faz mal à saúde. Pois, amigos, não se esqueçam daquele ditado. Gordura é formosura, magreza é beleza. Mais magro demais ou forte demais também não é agradável. E vamos continuar nesta tarde, desejando a todos então uma tarde muito feliz. Continuamos ainda assinalando o Dia da Mãe, grande acontecimento todos os dias, mas anualmente um dia especial, que é o primeiro domingo sempre de maio. Assim aconteceu, no dia 3 de maio, muitas mães ou muitos filhos juntaram-se a nós para homenagear as mães e ainda vão assim continuar ao longo desta tarde, porque mãe é mãe e mãe na vida só temos uma, a nossa e mais nenhuma. Que os pensamentos positivos tomem conta da sua mente. Saúde do seu pensamento e assim tornando as coisas mais fáceis e deixando as coisas fluir. Pois o que está para acontecer, por vezes não podemos deixar para trás. Às vezes para coisas boas, menos boas, mas é mesmo assim a vida. Andamos sempre aos altos e baixos. Que os momentos altos superem os momentos altos. Baixo. E para levar a vida mais agradável e mais leve, além da alimentação saudável, não se esqueça de perder o seu sorriso.

Momento então de iniciarmos e voltarmos aqui com as nossas mães em festa, porque os seus filhos assim desejam muita saúde. A mãe Ana Paula, do Impasse São Pedro Câmara de Lobos, com mais elogios, parabéns e carinho dos filhos, Dinarte, Diogo André, e filha Sofia Marta. Sofia Marta, dos seus filhos, Cristina Isaura e Filipe José, ausentes. A mãe Carla, dos seus filhos, Michael, Alexandre e James, da Inglaterra. A simpática mãe Bernadette de Câmara de Lobos, filhos Vânia, Dinarte, Ruben e Nídia, a mãe Gorete dos filhos e filhas presentes e ausentes, a mãe Dona Alzira de Santo Amaro dos seus filhos e filhas, a mãe Dalila Serrado do Mar com os seus filhos Hugo, Diogo e Cláudia, já também a esta mãezinha, os filhos e estas mãezinhas, tudo bom na vida e também ainda homenageando com uma música alusiva à mãe, esse amor que não tem princípio nem fim. De Jorge Ferreira, a Mãe Amor Infinito. Mãe Amor Infinito, assim é também para a Dona Filomena da Encarnação Pestana, Caminho Velho da Marinheira, entrada 3, Porto 4, Estreito de Câmara de Lobos. Amor Infinito que tem por si, filho e filhas, Dona Filomena. Quero José, Inês, Marlene, Ana, Noémia e Graciela. A Dona Alcida da Costa, Rua João Dantas, se tu for Estreito de Câmara de Lobos, também é uma mãe com esse amor infinito, que eu diga aos seus filhos que têm esse amor infinito à sua mãe, Alzira da Costa e Vieira, Maria Encarnação da Costa e Vieira, Manuel da Costa e Vieira, José Domingos da Costa e Vieira, Simão da Costa e Vieira, o João da Costa e Vieira, o Pedro da Costa e Vieira e o Jaime da Costa e Vieira. Assinalou o dia da mãe, mas também o seu aniversário, o nosso amigo Luís Filipe Roque, do Barro da Palmeira, bloco 27, segundo andar, Direito Câmara de Lobos. Continua também a celebrar o seu aniversário, recebendo também os parabéns e depois será os agradecimentos da sua querida e simpática mãezinha, a Dona Maria Roque e marido do Sr. João António, da sua linda esposa Emma e a filhota Nayara, dos seus irmãos Arlindo, esposa e filhos, Maurício, companheiro e filha, o Paulo, mulher e filhos, Roberto e filhos, Pedro, esposa Carolina, a prima Otília, marido Jaime e filhos, a amiga Vera, marido José e família no Canadá, amiga Lorinda, marido João e filhos no Canadá, amiga Ascensão, marido e filhos, amiga Tatiana, marido Marco e o filho, amiga Marisa, marido Luís, filhos e família, amiga Almerinda, marido Aniceto e família, a madrinha, os padrinhos de casamento, Fátima Agrela, marido Marco e filhos e netos, o amigo António e sua esposa Celeste do Bar a Forneira, a amiga Ana Paula, marido do Sr. José Porfírio, filhos, filha, namorado, neta e neto, e de mais um abraço, Filipa, da minha parte, com o GKP, felicidades, e também do colega Júlio Pereira.

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3: Mais uma tarde de Música Pedida, como sempre acontece, de segunda a sexta-feira. Rogério Capelo aqui deste lado, fim de semana e dias feriados. O colega e sempre amigo Júlio Pereira. Nesta tarde continuamos com a mãe Ana Paula, com os seus filhos, que a adoram e desejam muita saúde, muitos aninhos de vida, o Dinarto, o Diogo André e a filha Sofia Marta, deixando todos um beijinho e também o fado João Braga, a saudade da tua voz. Também a mãe Sofia Marta recebe mesmo fado e saudades da voz da Cristina Isar e Filipe José, estão ausentes. A mãe Clara, exatamente, a mãe Carla, filhos Michael, Alexandre e James na Inglaterra. A mãe Bernadette, os seus filhos Vânia, Dinarte, Ruben e Nídia. A mãe Gorete, os seus filhos e filhas presentes e ausentes. A mãe Alzira de Santo Amaro, dos seus filhos e filhas. E a mãe Delino Serrado do Mar, dos filhos Hugo, Diogo e Cláudia. Tudo fala de nós, também a saudade da sua voz. Dona Filomena Encarnação Pestana, Caminho Velho da Marinheira, entrada 3, Porto 4, Estreito Câmara de Lobos. Também poderia ser, tudo fala de nós, também é de João Braga. Mas temos as saudades da sua voz. Com os parabéns, eu também, já muito não nos encontramos, com beijinhos das suas filhas e do seu filho e das suas filhas. É o José, a Inês, a Marlena, a Ana, a Noémia e a Graciela. Saudades da tua voz, leva mais parabéns ao Luís Filipe Roque, mais uma primavera do bairro da Palmeira, Bloco 27, segundo andar direito, Câmara de Lobos, com a alegria de celebrar mais um aninho de vida na companhia da sua esposa Emma, da sua princesa, a filha Nayara, da querida mãe Maria Roque, marido do senhor José António, seus irmãos Arlindo, esposa e filhos, Maurício, companheiro e filha, Paulo, mulher e filhos, Alberto e filhos, Pedro, esposa Carolina, a prima Otília, marido Jaime e filhos, a amiga Vera, marido José e família no Canadá, a amiga Lorinda, marido João e filhos no Canadá, e ainda parabéns Filipe Roque, da amiga Ascensão, marido e filhos, da amiga Tatiana, marido Marco e o filho, a amiga Marisa, marido do senhor Luís, filhos e família, a amiga Almerinda, marido Aniceto e filhos, também os parabéns da grande, do grande amigo António e a sua esposa Celeste, do Bar A Fruneira, dos padrinhos de casamento, a madrinha Fátima, a Grela, marido Marco, filhos e netos, amiga Ana Paula, marido do senhor José Porfírio, filhos, filha e namorado, neta e neto, e também, se tens saudades da nossa voz, aqui vai, eu posso ter da tua, aqui saudades da tua voz, com os parabéns e amizade dos amigos da rádio. Eu sou o Rogério Capelo e o colega Júlio Pereira.

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4: E de volta estamos à música, de volta também à informação horária, 13 horas e 31 minutos, se ainda almoça, bom apetite, bom almoço. Se já o fez, seja para voltar ao trabalho ou descansar, ou continuação de um dia feliz. Feliz também com as nossas mãezinhas a receber dos seus filhos musiquinha. Está a Dona Ana Paula, uma vez mais, da parte dos filhos de Inarte, Diogo André e filha Sofia Marta, mãe Sofia Marta. E filhos, Cristina, Isaura e Filipe José. A mãe Carla, dos seus filhos, Michael, Cassandra, James, na Inglaterra. A mãe Margarete, dos seus filhos, Vânia, Dinarte, Ruben e Nídia. A mãe Gorete, dos filhos e filhas, presentes e ausentes. A mãe Alzira, de Santo Amaro, seus filhos e filhas. A mãe Delino Serrado do Mar, dos seus filhos, Hugo, Diogo e Cláudia. A mãe deixa os votos de parabéns e também... que não sejam tristes, sejam sempre alegres. Na música, sim, uma velhinha triste. Não é o caso da Dona Filomena, da Encarnação Pestana, espero que esteja sempre a sorrir. Tem motivos para tal, por isso a música não pode parar. Caminho Velho da Marinheira, entrada 3, porta 4, Estreito Câmara de Lobos, é com orgulho na sua mãezinha, os filhos do José e as filhas, Inês, Marlene, Ana, Noémia e Carla. A Dona Alzira da Costa, Rua João Dantas, se tu for Estreito Câmara de Lobos, também deixa jovem, não é? Uma velhinha triste, mas a música tem esse título, para tornar-lhe então ainda mais feliz, com os parabéns dos seus filhos, Alzira da Costa Vieira, Maria da Costa Vieira, Maria Encarnação da Costa Vieira, Manuel da Costa Vieira, José Domingos da Costa Vieira, Simão da Costa Vieira, João da Costa Vieira, também o Pedro Costa Vieira e o Jaime da Costa Vieira. A música é dirigida também e oferecer como prenda musical, como prenda de aniversário, ao Luís Filipe Roque, do Bairro da Palmeira, Bloco 27, segundo andar direito, Câmara de Lobos, que no dia 29 completou mais um aninho de vida. Vai-se chegar, sim senhor, os agradecimentos. Antes, porém, fica uma vez mais os parabéns por parte de Luís Filipe, aqui da amiga Ana Paula, marido do senhor José Porfírio, também os filhos, a filha, neta e neto.

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4: E de parabéns continuam a mãe Ana Paula, do Impasse São Pedro Câmara Lobos, com os seus filhos Dinarte, Diogo André e a filha Sofia Marta, a mãe Sofia Marta dos seus filhos Cristina, Isaura e Filipe José, a mãe Carla dos seus filhos Michael, Alexandre e James na Inglaterra, a mãe Bernadette, filhos Vânia, Dinarte e Ruben e Nídia, a mãe Gorete dos filhos e filhas que tanto amam sua mãezinha, presentes e ausentes, a mãe grande, a Dona Alzira de Santo Amar, com os seus filhos e filhas, e a simpática mãe Idalina Serrado do Mar, também carinho e beijinhos dos seus filhos Hugo, Diogo e Cláudia, com muita amizade, e de vez em quando acontece também na vida da mãe e dos filhos uma lágrima. A lágrima de Amália Rodrigues. Lágrima de Amália Rodrigues para que não aconteça nas suas, Dona Filomena Encarnação Pestana. Ficamos sim com o fado e a lágrima com os parabéns no caminho velho da Marinheira, entrada 3, porta 4, estreito, Câmara de Lobos, pela grande mãe que é, com o beijinho do filho José, da Inês, da Marlene, da Ana, da Doémia e também da Graciela. A Dona Alzira da Costa, Rua João Dantas, sítio do Foro Estreito de Câmara de Lobos, também ainda recebe música. Isto foi mesmo tudo a dobrar. Por isso, Dona Alzira, estão de regresso e com uma lágrima, para deixar-lhe os parabéns, quer a Alzira da Costa Vieira, a sua querida mãe, bem como também os restantes filhos, a Maria Encarnação da Costa Vieira, o Manuel da Costa Vieira, o José Domingos da Costa Vieira, o Simão da Costa Vieira, o João da Costa Vieira, o Pedro da Costa Vieira e o Jaime da Costa Vieira. Estamos nos agradecimentos, pois foi no dia 29, completou mais uma primavera, o Luís Filipe Roque, do bairro da Palmeira, bloco 27, segundo andar direito de Câmara de Lobos, com uma lágrima e assim mais pessoalmente vai agradecendo aqueles que lhe são queridos na vida, por isso aqui fica então estes votos de parabéns, em especial aos seus familiares, quer à sua esposa Emma e filha Nayara, à mãe Maria Roque, o marido do senhor José António, e os irmãos Arlindo, esposa e filhos, Maurício, companheiro e filha, Paulo, mulher e filhos, ainda agradece o irmão Roberto e filhos, ao Pedro, esposa e filhos, e a prima Otília, marido Jaime e filhos.

E de parabéns continuam as nossas mãezinhas a ser louvadas pelos seus filhos, pela passagem grandiosa que é sempre o Dia da Mãe. São todos os dias, mas esse dia é especial. Ainda estamos então com homenagens à dona Ana Paula, dos seus filhos, Dinarte, Diogo André e Sofia Marta, também a mãe Sofia Marta, dos seus filhos, Cristina, Isaura e Filipe José, a mãe Carla, dos seus filhos, Michael, Alexandre e James, na Inglaterra, a mãe Bernadette, dos seus filhos, Vani, Dinarte, Ruben e Nídia, a mãe Gorete, dos seus maravilhosos e queridos filhos, com uns presentes, outros ausentes, a mãe Alzira de Santo Amaro, parabéns e felicidades à mãe, dos seus filhos e filhas, e a mãe Idalina Serrado Mar, com os seus filhos Hugo, Diogo e Cláudia. Todos deixam mais música à mãe, agora de Lucília do Carmo, o fado As Chaves da Vida. O fado também tem o título Não Vou, Não Vou, mas vou novamente ao caminho velho da Marinheira, entrada de Três Portas, quatro Estreito de Câmara de Lobos, onde escuta a dona Filomena, Encarnação Pestana. Pois amanhã terá o dia dos agradecimentos. Antes, porém, no dia de hoje é um momento especial, uma vez mais, receber os parabéns dos seus filhos, que é o José, a Inês, a Marlene, a Ana, Noémia e Graciela, pela passagem do Dia da Mãe, e que haja muitos mais para celebrarem consigo. A mãe Alzira da Costa, Rua João Dantas, se tu fores Estreito de Câmara de Lobos, a alegria surge para celebrar o seu aniversário, aniversário do Dia da Mãe, o seu aniversário de nascimento e outro. Por isso, cá estamos nós, Dona Alzira, comemorando esse dia, com esses votos de muita saúde à sua mãezinha, dos filhos Alzira da Costa e Vieira, Maria Encarnação da Costa e Vieira, Manuel da Costa e Vieira, José Domingos da Costa e Vieira, o Simão da Costa e Vieira, o João da Costa e Vieira, também o Pedro da Costa e Vieira e o Jaime da Costa e Vieira. O nosso aniversariante, Luís Filipe, do bairro da Palmeira, bloco 27, segundo andar, direito de Câmara de Lobos, continua a agradecer àqueles que dedicaram música. Agora também agradece aos amigos, um obrigado especial à amiga Ana Paula, do Impasse São Pedro de Câmara de Lobos, marido do Senhor José Porfírio, filhos, filha e namorado, ausentes, neto e neta.

e novamente em passa São Pedro Câmara Lobos, entregando mais carinho, celebrando o Dia da Mãe, com a mãe Ana Paula dos seus filhos, Dinarte, Diogo André e Sofia Marta, mãe Sofia Marta dos seus filhos, Cristina, Isaura e Filipe José, a mãe Carla também com esse imenso amor dos seus queridos filhos, Michael, Alexandre e James na Inglaterra, a mãe Bernadette dos seus filhos, Vânia, Dinarte, Ruben e Nídia, a mãe Goreta dos seus maravilhosos filhos e filhas presentes e ausentes, a mãe Alzira de Santo Amaro, dos seus filhos e filhas, e a mãe Idalina do Cerrado Mar, dos seus filhos Hugo, Diogo e Cláudia. Assim desejam às mães muita saúde, muitas felicidades, mas com alguma pena, os que não estão mais distantes, com as suas penas, minhas penas. Minhas penas também para a Dona Filomena da Encarnação Pestana, Caminho Velho da Marinheira, entrada 3, porta 4, estreito de Câmara de Lobos. Também, claro, todos nós temos as nossas penas de coração, as aves têm as suas e aqui também tem pena, não é? Não estarem todos juntinhos, mas todos estão presentes via rádio, deixando-lhe um beijinho pelo Dia da Mãe, o José, a Inês, a Marlene, a Ana, a Noémia e a Graciela. A Dona Alzira da Costa, Rua João Dantas, Sítio Foro, estreito de Câmara de Lobos, também, tenho pena, é o fado que lhe cega, para que, uma vez mais, aqui os seus filhos desejar muita saúde, muitos anos de vida. A Alzira, a Maria Encarnação, o Manuel, o José Domingos, Simão, o João, o Pedro e o Jaime. O amigo Filipe Roque, do bairro da Palmeira, bloco 27, segundo andar direito, Câmara de Lobos, em Londres, também continua a agradecer e agradece em Londres à amiga e também padrinhos de casamento, Fátima, marido Marco, filhos e netos.

verdade, as pessoas mais sempre têm pena dos filhos quando as coisas não correm bem. Mas que corra tudo bem, eu que mais desejo os filhos à sua mãe. A mãe Ana Paula, Dinarte, Diogo André e filha Sofia Marta. Sofia Marta, os filhos Cristina, Isaura e Filipe José. A mãe Carla, dos filhos Michael, Cassandra e James, na Inglaterra. A mãe Menardete, os seus filhos Vani, Dinarte, Ruben e Nídia. A mãe Gorete, os seus maravilhosos filhos e filhas, presentes e ausentes. A mãe Alzira de Santo Amaro, os seus filhos e filhas. E a mãe Idalina do Cerrado Mar, dos seus filhos Diogo e Cláudia. Deixando os votos à mãe de muita saúde e que a vida corra sempre pelo melhor, com coisas boas, vida flor que brote sempre saúde. À dona Filomena da Encarnação Pestana, Caminho Velho da Marinheira, Estreito de Câmara de Lobos, para melhor celebrar muitos aninhos de vida e também o Dia da Mãe. Por isso aqui está esses votos dos filhos José, Inês, Marlene, Ana, Noémia e Graciela. Vida flor que brota, brota também mais música. Com carinho dos filhos da Dona Alzira da Costa, do sítio do Foro, Rua João Dantas, Estreito de Câmara de Lobos. Estão eles uma vez mais e não se cansam, Dona Alzira. Mas a seguir já vem os agradecimentos. É a Alzira da Costa Vieira, Maria da Costa Vieira, Maria Encarnação da Costa Vieira, assim que é, Manuel da Costa Vieira, José Domingos da Costa Vieira, Simão da Costa Vieira, João da Costa Vieira, o Pedro da Costa Vieira e o Jaime da Costa Vieira. O Luís Filipe Roque, do bairro da Palmeira, Bloco 27, segundo andar direito, Câmara 2, em Londres, completou o seu aniversário. É o momento também de agradecer à amiga Vera, marido José e família do Canadá, e à amiga Lorinda, marido, João e filhos no Canadá. Com saudades destes seus amigos, também via rádio, e além do obrigado, o Filipe Roque deseja muita saúde e felicidades.

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1: Este horário é aqui na rádio, pelo qual de segunda à sexta-feira deverá sempre entregar as vossas listas, mas não esquecendo as listas para o fim de semana, quer aqui na rádio, quer no agente ou colaborador próximo de si, também têm que ser entregues sempre ao dia de sexta-feira. Eu quero dizer que sábado e domingo quase impossível receber música. Por isso, terá que fazer com antecedência de segunda a sexta-feira, entregando no agente ou colaborador próximo de si, ou então diretamente aqui na sede da Rádio Festival. Já vamos, uma vez mais, lembrar o horário e também a nossa localização. Muito boa tarde, este é o sinal horário das 14 horas, deste dia de quarta-feira, 6 de maio de 2026. Todos aqueles que nos sintonizam através das nossas rádios em FM, continuação de um excelente dia de quarta-feira, bem como aqueles também via internet, mundo fora, e os que já estão connosco na internet, no habitual direto, nas páginas do Facebook, das nossas rádios. Por cá, cobrimos e através da frequência modulada, a nossa região autónoma da Madeira, através da Rádio Festival Madeira, frequência 98.4 FM, a Rádio do Conselho da Ribeira Brava. Este programa também é emitido em simultâneo com a Rádio Sol, frequência 103.7 FM, a Rádio do Conselho da Ponta do Sol, Rádio Zarco, frequência 89.6 FM, a Rádio do Conselho México, a Rádio Palmeira, frequência 96.1 FM, a Rádio do Conselho de Santa Cruz. Via internet, estamos consigo também, 24 horas por dia, não cansamos de dizer. Visite o site, estamos sempre sem interrupção, cada rádio tem a sua programação, claro, o simultâneo programa é o mesmo. A ficar a saber um pouco mais sobre a rádio, em podcast poderá também ouvir os programas gravados em rfestival.pt, rsol.pt, rzarco.pt, rpalmeira.pt, para ser mais fácil no motor de busca, crescente sempre antes www. E depois então o rfestival.pt para as outras rádios também. Estamos também já com os nossos amigos no direto, desde já um sorriso a todos, que eu também sempre bem-vindos com as vossas conversas, sempre animadas, também assim, da melhor forma, passando esta tarde de quarta-feira. Quanto às listas, então aqui uma vez mais faço referência. Deverá ser entregue sempre de segunda à sexta-feira. Serviços do horário de expediente está encerrado ao fim de semana, via mensagem, só se for um caso ou outro, é que seja possível. Por isso, deverá fazê-lo sempre de segunda à sexta-feira. Poderá dirigir-se aqui à sede da Rádio Festival. Estamos presencialmente para o receber das 10 às 12 e das 17 às 18. A sede da Rádio Festival fica na Rua Estados Unidos da América, número 148, bairro da Nazaré, freguesia de São Martinho. O nosso telefone neste horário é a linha direta da música pedida, 291-703-471. 291-703-471. Lembrando também, para participar neste programa, só mesmo através de listas, e terá que ter no mínimo 10 pedidos, no qual, ao pedir 10, nós oferecemos 5, temos sempre bónus para vos oferecer. 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Quanto mais pedir, mais música a quem vai dedicar vai receber, também mais votos de saúde e felicidade. Por isso, não deixe para amanhã o que pode fazer hoje, através da rádio e do programa de música pedida, deseja às pessoas que lhe são queridas na vida sempre o melhor que a vida possa lhes oferecer.
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0: Diariamente, oferta de João Quintino para darmos algum baile. Abrimos esta exatamente segunda hora do nosso programa com este seu novo single, Estás-me a dar baile. Por isso, vamos continuar a ter música nesta tarde, baile e não só, e até às 17.
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0: E ao momento, a 14 horas e 10 minutos, entraram nos agradecimentos dos pais aos seus filhos por não terem esquecido a data do Dia da Mãe em branco. Por isso, a Dona Ana Paula agradece aos seus amores, meus amores de Maria Alves, que são os seus filhos Tinarte, Diogo André e Sofia Marta. A Sofia Marta também aos seus amores, seus filhos Cristina Isara e Filipe José. A mãe Carla aos seus filhos Michael, Alexander e James, na Inglaterra. A mãe Bernadette ficou feliz e também agradeço aos filhos e felizes que sejam, que são os filhos Vânia, Dinarte, Ruben e Nídia. A mãe Gorete, também um agradecimento a todos os seus filhos e filhas presentes e ausentes, que é o a Dona Filomena da Encarnação Pestana, Caminho Velho da Marinheira, entrada 3, porta 4, estreito Câmara 2, os seus amores, continuam a festejar o Dia da Mãe. Estão eles, que deu o dom da vida e têm por si imensa amizade e carinho infinito, José, a Inês, a Marlene, a Ana, a Noémia e a Graciela. Também nos agradecimentos, entramos por parte da Dona Alzira da Costa, Rua João Dantas, Sítio do Foro, Jardim da Serra. Recebeu? Não é, Dona Alzira? Agora é a vez de agradecer aos seus amores, que são os seus filhos. Alzira da Costa e Vieira, Maria Encarnação da Costa e Vieira, Manuel da Costa e Vieira, José Domingos da Costa e Vieira, Simão da Costa e Vieira, João da Costa e Vieira, também o Pedro da Costa Vieira e o Jaime da Costa Vieira. O Filipe Roque, desta feita, é pelo seu aniversário, completado no dia 29, do bairro da Palmeira, bloco 27, segundo andar direito, Câmara de Lobos. Também regressa para os agradecimentos aos seus grandes amores da vida, a sua esposa Emma, a filha Nayara, a mãe Maria Roque, marido do senhor José António, irmãos Arlindo, esposa e filhos, Maurício, companheiro e filha, Paulo, mulher e filhos, Roberto e filhos, e também ao irmão Pedro, esposa Carolina.

0: E receberam música para o Dia da Mãe, o momento também de agora, de agradecer aos filhos tudo o que eles desejaram às mãezinhas. Um momento especial para deixar um olá ao Sr. Rocha da Bem Posta, a querida Cristina Graça. Um beijinho, Cristina, tudo bom e jamais esquecemos. A Dona Maria, exatamente, Dona Maria de Jesus e a sua irmã, que nos ouve, a Conceição, né, no Campanário, outros tantos amigos mais, desde já também, aqui no direto, o nosso olá também sempre especial, as flores do jardim e não só, que também gostam de estar, a ver e ouvir e a conversar. Por isso temos desde já este olá a deixar, como sempre na nossa companhia, Anabela Ferreira, Fátima Agrela, Gorete Barros, beijinho querida Gorete do Garichico, temos também Marilina Plantes, a nossa amiga de coração madeirense no Brasil, Januário Soares, muito boa tarde, amigo Januário, Daniel Sol, a Verónica Pereira na África do Sul, vão conversando, vão deixando aqui mensagens uns às outras com amizade, também simpática Conceição Maria Ferreira na Itália, com estes amigos, não esquecendo, amigos da rádio e família. A nossa amiga ao colarinho da Brasileira, juntinho sempre. Beijinho, Marilena Plans, por esse termo brasileiro tão engraçado, antes de não sabia o que era. André Brito, boa tarde, um grande abraço, o nosso querido André. E temos ainda mais amigos, com certeza, aqui no direto, outros mais. Ana Maria Martins, através das nossas rádios FM, Rosa Botelho, muito boa tarde, em especial aqueles que estão menos bem na vida, os nossos amigos, problemas de saúde, forças melhores, possamos com a nossa música, a nossa amizade, melhor conforto para esta tarde.
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0: Receberam agora o momento de agradecer, desde já, estas mãezinhas aos seus queridos filhos, pelas dedicatórias, pela música recebida pelo Dia da Mãe. Assim é, a mãe Ana Paula agradece aos seus filhos, Dinarte, Diogo André e filha Sofia Marta. A Sofia Marta também agradece aos seus filhos, Cristina, Isaura e Filipe José, que cresçam e sejam muito felizes. A mãe Carla aos seus filhos, Michael, Alexandre e James, na Inglaterra, que encontrem tudo melhor na vida. Assim também a mãe Bernadette aos seus filhos, Vânia, Dinarte, Ruben e Nídia. A mãe Gorete, um obrigado aos filhos, felicidades e filhas, presentes e ausentes. A mãe Alzira, de Santo Amaro, um agradecimento também aos filhos e filhas. E a mãe ali no Cerrado Mar, também esse obrigado aos seus filhos, Hugo, Diogo e Cláudio, deixando obrigado, também receberam música, retribuem com música, João Braga, Ser ou Não Ser.

essa questão. É uma frase bonita. Amiga Filomena, encarnação pestana, também com o fado João Braga, ser ou não ser, mas é. Muito querida, por isso caminho velho da Marinheira, entrada 3, porta 4, estreito Câmara de Lobos, jamais esqueceria o dia da mãe, os seus adorados filhos, o José, a Inês, a Marlene, a Ana, a Noémia e também a Graciela. A Dona Alzira da Costa, com o João Dantas, Tito Foro, estreito Câmara de Lobos, também, muito recebeu. Agora aumenta agradecer e desejar também o melhor aos seus filhos. Alzira da Costa Vieira, Maria Encarnação da Costa Vieira, Manuel da Costa Vieira, José Domingos da Costa Vieira, o Simão da Costa Vieira, o João da Costa Vieira, o Pedro da Costa Vieira e o Jaime da Costa Vieira. Nosso grande amigo Filipe Roque, no dia 29, faz hoje uma semana, se completou o seu aniversário. Hoje é o dia de agradecimentos, é do bairro da Palmeira, bloco 27, segundo andar direito, Câmara de Lobos, e com este fado, João Braga, ser ou não ser, é o agradecimento para deixar obrigada à prima Otília, marido Jaime e filhos, à amiga Vera, marido José e família do Canadá, amiga Lorinda, marido João e filhos do Canadá, amiga Ascensão, marido e filhos, amiga Tatiana, marido Marco e filho, agradeço também à amiga Marisa, marido Luís, filhos e família, amiga Almerinda, marido Aniceto e filhos, também à madrinha Fátima Grela, marido Marco, filhos e netos, ao amigo Sr. António, esposa Dona Celeste do Bar Forneira, agradeço também a este nosso amigo, à amiga Ana Paula, marido do Sr. José Porfírio, do Impasse São Pedro Câmara de Lobos, filhos, filha e namorado, neta e neto, e não faltando também um agradecimento com este fado, ser ou não ser, e somos, não é? Luís Filipe Roque, grandes amigos, aqui da Rádio Meu Sol, Capelo, e o colega Júlio Pereira.

ser ou não ser. E no final da vida somos então de vez. Bonito fado. Continuamos com os agradecimentos da mãe Ana Paula aos seus filhos Dinarte, Diogo André e filha Sofia Marta. Sofia Marta aos seus filhos Cristina, Isória e Filipe José, ausentes da Madeira. A mãe Carla aos filhos Michael, Alexandre e James na Inglaterra. A mãe Bernadette aos seus filhos, filhos a Vânia, o Dinarte, o Ruben e a Nídia. A mãe Goreta, todos os seus filhos e filhas presentes e ausentes. A mãe Alzira de Santo Amaro também deixam obrigado, saúde e felicidade aos seus filhos e filhas, e a mãe Idalina Serrado Mar, aos seus filhos Hugo, Diogo e Cláudia. As mães ficaram sim muito felizes e é o momento também de todos deixar o seu obrigado e também dizendo os filhos são tudo na vida e quem é mãe sabe disso também. E os filhos têm que reconhecer. A Dona Filomena, Encarnação Pestana, Caminho Velho da Marinheira, Entrada 3, Porta 4, Estreito Câmara de Louros, também são todos da sua vida. Quero o José, a Inês, a Marlene, a Ana e a Noemi e a Graciela, que lhe deixam mais parabéns e também muito açúcar pela passagem do Dia da Mãe. Os filhos são tudo na vida da Dona Alzira da Costa, Rua João Dantas, Sítio Foro, Estreito Câmara de Louros. Deles recebeu amizade e carinho e música, agora eles agradecem tudo na vida. Fazendo parte da sua vida aos seus filhos, Alzira da Costa Vieira, Maria da Encarnação da Costa Vieira, Manuel da Costa Vieira, do José Domingos da Costa Vieira, Simão da Costa Vieira, João da Costa Vieira, também o Pedro da Costa Vieira e o Jaime da Costa Vieira. Mais agradecimento por parte do nosso amigo o Filipe Roque, completou o seu aniversário no dia 29, do bairro da Palmeira, bloco 27, segundo andar direito, Câmara de Louros, em Londres. Também familiares, filha e também da sua mãe são tudo na vida. Os filhos são tudo na vida pelo grupo de tocares e cantares do Porto da Cruz. Assim, os filhos são tudo na vida. O Luís Filipe Roque deixa um beijinho à sua filha Nayara e, claro, também à esposa Emma, a mãe Dona Maria Roque e o marido o Sr. José António. Um obrigado também, os filhos são tudo na vida da Dona Maria Roque, além do Filipe, temos o Arlindo, esposa e filhos, o Maurício, companheiro e filha, o Paulo, mulher e filhos, o Roberto e filhos, e o Pedro e a esposa Carolina.

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4: Como sempre, na hora do programa preferido e na hora também, se assim desejar, dedicar música aos vossos familiares e amigos nestas datas festivas. Um olá a Laura Duarte, uma tarde muito feliz, amiga Laura. Almerinda Pinto, com as flores do seu jardim. Lúcia Santos, António Gonçalves. Ainda também, sem esquecer, a Fernanda Abreu. Um beijinho, querida Fernanda, um abracinho. A Mana Lúcia também. A Mana Encarnação e família, a tia Celeste Pestana, e também aqui o amigo Nelson Silva, a Maria Conceição Franco Pereira, grandes amigos no direto, outros mais, esses são incontáveis na telefonia, estamos aí ao vosso lado, agora com mais música e de agradecimento aos filhos, nossos filhos, nosso amor. É o fado da Rosita, e assim, nossos filhos, nosso amor, os amores que a Dona Ana Paula agradece aos filhos Dina Arte, Diogo André e filha Sofia Marta, a mãe Sofia Marta aos seus filhos Cristina, Isaura e Filipe José, a mãe Carla agradece aos seus filhos Michael, Alexandre e James na Inglaterra, a mãe Bernadette, um obrigado também aos seus filhos Vânia, Dinarte, Ruben e Nídia, a mãe Goreta aos seus filhos e filhas presentes e ausentes, a mãe Alzira de Santo António aos seus filhos e filhas, a mãe Idalio Serrado Mar também aos filhos Hugo, Diogo e Cláudia. Nossos filhos, nosso amor, agradecimento também aos filhos e aos amores da Dona Filomena da Encarnação, a caminho velho da Marinheira, entrada 3, estreito Câmara de Lobos, mas ainda são eles, os seus filhos, com muito amor, dedicando música à mãe, o José, a Inês, a Marlene, a Ana e a Noémia. A Noémia e a Graciela. Também os nossos filhos, nosso amor, para a mãe, Dona Alzira da Costa, Rua João Dantas, sítio do Foro Estreito de Câmara de Lobos, dos seus amores, recebeu esses votos, agora também a eles agradece, aos nossos filhos, ao nosso amor, a Alzira da Costa Vieira, Encarnação da Costa Vieira, o Manuel da Costa Vieira, o Domingos da Costa Vieira, o Simão da Costa Vieira, o João da Costa Vieira, o Pedro da Costa Vieira e o Jaime da Costa Vieira. Pela passagem de mais um aninho, o nosso amiguinho Filipe Roque, do Bairro da Palmeira, Bloco 27, segundo andar, direito de Câmara de Lobos, para já ainda tem só uma filhota, mas vale por muito, por isso eu agradeço quer à esposa Emma e também meu filho, minha filha, meu amor, que é a princesa Nayara.

Nossos filhos, nosso amor, são o melhor. E eles não esqueceram as mãezinhas no dia da mãe, por isso gratos elas estão. Assim acontece o Dinarte, o Diogo André e a Sofia Marta, a sua querida mãe, a Ana Paula, a Cristina Isora e o Filipe José, a sua adorada mãezinha Sofia Marta. Não faltando também esse agradecimento do Michael, Alexander e James na Inglaterra, a mãe Carla. A mãe Bernadette, também um obrigado infinito dos filhos, Vânia, Dinarte, Ruben e Nídia. A mãe Gorete, os seus filhos e filhas presentes e ausentes. Agradecimento também da mãe Alzira de Santo Amaro, aos seus filhos e filhas, ter partilhado em grande o dia da mãe. E também a mãe Idelino Serrado Mar, aos seus filhos Hugo, Diogo e Cláudia. As mãezinhas gratas estão e também no agradecimento com João Braz, em Veja Mata. Alguém diz que sim. A Dona Filomena, Encarnação Pestana, Caminho Velho da Marinheira, entrada 3, porta 4, Estreito de Câmara de Lobos. Não se cansem, ainda mais a música vai receber, pois eles querem tanto lhe oferecer, gosta de música pedida, foi a melhor prenda, não é? O José, o Inês, a Marlene, a Ana, a Noémia e a Graciela. A Dona Alzira da Costa, Rua João Dantas, se tu fores Estreito de Câmara de Lobos, também com este tema, a inveja mata, será? Eu não acredito. Se matar, se nós deixarmos matar, temos que ultrapassar. Por isso, a Dona Alzira agradece aos filhos, aquela que tem o seu nome, a Alzira da Costa e Vieira, a Maria Encarnação da Costa e Vieira, o Manuel da Costa e Vieira, o José Domingos da Costa e Vieira, o Simão da Costa e Vieira, o João da Costa e Vieira, o Pedro da Costa e Vieira e o Jaime da Costa e Vieira. A inveja mata, o Filipe Roque também usa essa palavra, eu sei, bairro da Palmeira, bloco 27, segundo andar direito, Câmara de Lobos, e eu tentei fugir dela. E então ele agradece com esta música e um obrigado, claro, à mãe Maria Roque e o marido, o Sr. José António. E aos irmãos, a inveja mata, Orlando, esposa e filhos, Maurício, companheiro e filha, Paulo, mulher e filhos, Roberto e filhos, e o Pedro e a esposa Carolina.

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3: Estamos de volta à música. Estamos já com 10 minutos para a hora certa das 3 da tarde. Momento de agradecimentos pela passagem do Dia da Mãe, agora a mãe aos seus queridos filhos e que sejam os mais felizes do mundo. Assim acontece a mãe Ana Paula aos filhos Dinarte, Diogo André e Sofia Marta, a mãe Sofia Marta aos seus filhos Cristina Isaura e Felipe José. A mãe Carla agradece também e felicidades aos filhos Michael e Alexander James na Inglaterra. A mãe Bernadette também alcança tudo o que mais deseja, se não falte, ao Vânia, Dinarte, Ruben e Nídia, mesmo mote, mesmas palavras, por parte da mãe Gorete, aos seus filhos e filhas presentes e ausentes, a mãe Alzira de Santo Amaro, aos seus filhos e filhas, e a mãe Idalina do Cerrado Mar, aos seus filhos Hugo, Diogo e Cláudio. Deixem o seu obrigado com a música que está a dar. Bota fogo no terreiro, Álvaro Florença. Não vai botar fogo no terreiro, senão pode mal acontecer. Mas olha, a música é lhe entregue, Dona Filomena da Encarnação Pestana, Caminho Velho da Marinheira, entrada 3, porta 4, estreito Câmara de Lobos, com muito agrado, prazer e carinho dos seus filhos que tanto a estimam: José, a Inês, a Marlene, a Ana, a Noémia e a Graciela. Mais um agradecimento por parte da Dona Alzira da Costa, Rua João Dantas, Sítio Foro, estreito Câmara de Lobos. Muito recebeu deles. Agora o momento da Dona a Mãe Alzira agradecer a eles e desejar também tudo bom na vida. A filha a Alzira da Costa Vieira, a Maria Encarnação da Costa Vieira, o Manuel da Costa Vieira, o Domingos da Costa Vieira, o Simão da Costa Vieira, o João da Costa Vieira, o Pedro da Costa Vieira e o Gêmeo da Costa Vieira. A música que está a dar, bota fogo no terreiro, para o nosso amigo botar, também é uma palavra brasileira, é deitar ou bota fogo. Nós não usamos muito o bota fogo, digamos, deita fogo no terreiro, Brasília bota fogo. Por isso esta original é brasileira. Por isso, Luís Filipe Roque, do bairro da Palmeira, bloco 27, segundo andar, direito de Câmara de Lobos, em brasileiro, bota fogo no terreiro, em português, português de Portugal, deita fogo no terreiro. Agradeço àqueles que dedicaram música, em especial também um obrigado aos familiares ainda e amigos. Que era a prima Otília, marido de filhos, Jaime e filhos, a amiga Vera, marido José e família no Canadá, amiga Lorinda, marido João e filhos no Canadá, amiga Ascensão, marido e filhos, amiga Tatiana, Marco, marido Marco e filho, amiga Marisa, marido filhos e também família, amiga Almerinda, marido Aniceto e filhos, amigo António, esposa Dona Celeste do Bar Forneira. O nosso aniversariante agradece ainda quem não esqueceu o seu aniversário, amiga Ana Paula, marido do Sr. José Porfírio e família, os amigos da rádio, aqui a minha pessoa, Rui Capelo e o colega Júlio Pereira.

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1: Para além deste contacto mais direto para a entrega das vossas listas, temos sempre também um colaborador, um agente, se lhe estiver à mão, entrega a sua lista, já me chegou uma via e-mail por 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A hora certa está prestes a chegar, por isso ela não espera, quando chegar, como se costuma dizer, vai arrebentar aqui com o nosso som de fundo para assinalar a hora. Na hora sou também a Rosa Botelho, a Edna Veiga, também a Teresa Caldeira, um beijinho connosco em primeira, a Esmeralda Olival, exatamente a Raquel e o Amor Perfeito, a Inês Franco, um beijinho às duas, uma tarde muito feliz. Para além da Teresa Caldeira, está-se bem, boa tarde, flores, bora lá levantar poeira, exatamente no terreiro, e outros amigos mais, Eliana Silva, também votos de muito boa tarde. A todos estes amigos e outros mais, estes são do Direto. Aqueles que nos ouvem também no site individual de cada rádio, em especial aqueles que o anuncio são 15 horas, é juntinho a voz no rádio na telefonia. Quer na Rádio Festival Madeira, frequência 98.4 FM, a Rádio do Conselho da Ribeira Brava, quer a Rádio Sol, frequência 103.7 FM, a Rádio Conselho da Ponta do Sol, a Rádio Zarco, frequência 89.6 FM, a Rádio Conselho de Machico, Rádio Palmeira, frequência 96.1 FM, a Rádio Conselho de Santa Cruz. Aqueles que nos ouvem através deste meio, em especial os nossos amigos, não esquecendo os serrilheiros, trabalham no alumínio e também nos automóveis, mecânicos, também outras profissões que nos acompanham sempre, os condutores, os taxistas, hoje é só para os, também há mulheres taxistas e também de outra forma. Não esquecendo então também as amigas que estão sempre connosco e que nos acompanham através da telefonia, sentadinhas, umas a ouvir só a música, outras também com outros a fazer, tudo o que fizer, sinta-se feliz e tudo o que fizer, faça sempre pelo melhor, pelo mais perfeito.
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1: Se a mãe é um encanto, os filhos também o são. Por isso, meu filho e filha encantador, é o momento da mãe, até eles, agradecer. A mãe Ana Paula, aos filhos encantadores, Dinarte, Diogo André e Sofia Marta. Sofia Marta, aos seus filhos, Cristina Isar e Filipe José. A mãe Carla, aos seus filhos, Michael. Também o Alexandre, James, na Inglaterra. A mãe Bernadette, também aos seus filhos, Vânia, Dinarte, Ruben, Nídia. A mãe Goreta, aos seus filhos e filhas presentes e ausentes. A mãe Alzira, de Santo António, agradece também aos seus filhos e filhas. A mãe Adelina Serrado do Mar, aos seus filhos, Hugo, Diogo e Cláudia. Tenho um filho encantador, tem sim senhor, e filhas também. A dona Filomena da Encarnação Pestana, Caminho Velho da Marinheira, entrada 3, Porto 4, Estreito de Câmara de Lobos. Até o dia da manhã, estão-lhe desejar muita saúde, muitas felicidades, quero o José, a Inês, a Marlene, a Ana, a Noémia e a Graciela. A dona Alzira da Costa, duas filhas encantadoras, o resto são filhos, Rua João Dantas, Sítio do Foro, Estreito de Câmara de Lobos. Eles também receberam encantos mil à mãe. Agora a mãe a eles agradece. Quer Alzira da Costa, Maria Encarnação da Costa Vieira, Manuel da Costa Vieira, José Domingos da Costa e Vieira, o Simão da Costa e Vieira, o João da Costa e Vieira, o Pedro da Costa e Vieira e o Jaime da Costa e Vieira. Tenho um filho encantador, para já ainda tenho uma filha, que é o Encanto da Sua Vida, o Luís Filipe Roque, pelo seu aniversário, Bairro da Palmeira, Bloco 27, segundo andar direito, Câmara de Lourdes. Agradeço a ela com um grande beijinho, encantadora princesa Nayara, à sua esposa, à sua mãe Maria Roque, marido do Sr. José António, seus irmãos Arlindo, esposa e filhos, Maurício, companheiro e filha, o Paulo, mulher e filhos, Roberto e filhos, o Pedro, esposa Carolina, a prima Otília, marido, filhos e também restante família.

E a música de agradecimento da parte das mães aos seus queridos filhos, assinalando aquele dia tão especial, que foi o dia de domingo, faz-se uma vez mais, desejando a eles também tudo bom na vida. Mamãe Ana Paula, aos filhos a Dinarte, Diogo André e Sofia Marta. Mãe Sofia Marta, aos filhos Cristina, Isaura e Filipe José. A mãe Carla, aos seus filhos Michael, Alexander, James, na Inglaterra. A mãe Bernadette, aos seus filhos Vânia, Dinarte, Ruben e Nídia. A mãe Gorete Câmara Lobos, todos os seus filhos e filhas. A mãe Alzira de Santo Amaro, um obrigado aos filhos e filhas. E a mãe Delino Serrado Mar, também com esse obrigado aos filhos Hugo, Diogo e Cláudio, e agora com Isabel de Oliveira, o fado Pichincha. Mesmo fado para a Dona Filomena, Encarnação Pestana, Caminho Velho da Marinheira, entrada 3, porta 4, estreito de Câmara de Lobos. Renovados os votos, a Dona Filomena, de imenso amor e carinho, e beijinhos mil dos seus filhos que tanto adoram: o José, a Inês, a Marlene, a Ana, a Noémia e a Graciela. Com este fado Pichincha, o Dona Alzira da Costa, Rua João Dantas, Sítio Foros, estreito de Câmara de Lobos, deixa um obrigado aos filhos e aos filhos o melhor da vida. Alzira da Costa e Vieira, Maria Encarnação da Costa e Vieira, Manuel da Costa e Vieira, José Domingos da Costa e Vieira, o Simão da Costa e Vieira, o João da Costa e Vieira, o Pedro da Costa e Vieira e o Jaime da Costa e Vieira. Os agradecimentos também continuam, muita música recebeu o Luís Filipe Roque, do bairro da Palmeira, Bloco 27, segundo andar direito, Câmara de Lobos. Por isso, com este fado, jamais esqueceria de deixar um obrigado, saúde e felicidades, amiga Ana Paula, do Impasse São Pedro, Câmara de Lobos, marido do Senhor José Porfírio, também filhos, filha, neto e neta.

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Assim é também a felicidade de ter recebido votos de felicidades pela homenagem do Dia da Mãe. O agradecimento faz-se agora à mãe, aos filhos e agora com o sentimento de bom coração. Quero que sintas que te quero. Assim é a Ana Paula, querendo muito aos filhos, Duarte, Diogo, André e filha Sofia Marta. A Sofia Marta, aos seus filhos, Cristina, Isaura e Filipe José. A mãe Carla, aos filhos Michael, Alexandre e James, na Inglaterra. A mãe Bernadette, aos filhos Vânia, Dinarte, Ruben e Nídia. A mãe Goreta, aos seus filhos, também filhas presentes e ausentes. A mãe Alzira, de Santo Amaro, conheço a obrigar, sinto que te queres, também aos filhos e filhas. E a mãe Idalina do Cerrado Mar, o seu trio de filhos, Hugo, Diogo e Cláudia. Quero que sintas que te quero, o sentimento nobre do coração dos filhos da Dona Filomena, da Encarnação Pestana, para a mãe que também tem um coração valioso. Caminho Velho da Marinheira, entrada 3, porta 4, Estreito de Câmara de Lourdes, por isso cá está uma vez mais ao seu coração maravilhoso. Quero que sintas que te quero. Os filhos José, que quer muito bem a sua mãe. E as filhas Inês, Marlene, Ana, Noémia e Graciela. Se recebeu esses votos, que gostam muito também, a mãe também quer que sintas que quer e muito na vida deles. A mãe Alzira da Costa, Rua João Dantas, Instituto Foro Estreito de Câmara de Lobos, com os agradecimentos aos filhos Alzira da Costa e Vieira, Maria Encarnação da Costa e Vieira, o Manuel da Costa e Vieira, o José Domingos da Costa e Vieira, o Simão da Costa e Vieira, o João da Costa e Vieira, o Pedro da Costa e Vieira e o Jaime da Costa e Vieira. Também o Luís Filipe Roque, do bairro da Palmeira, Bloco 27, segundo andar, direito de Câmara de Lobos. A todos agradeço, deixando também um obrigado, quero que sintas que quer, à sua esposa Emma e filha Nayara, à sua mãe Maria Roque, marido José António, os irmãos Arlindo, esposa e filhos, Maurício, companheiro e filha, Paulo, mulher e filhos, Roberto e filhos e o Pedro, esposa Carolina. Sim, senhor, quero que sintas que te quero. Outra versão. Por isso, vamos aqui colocar, sempre a que de mais agrado, que é a pedida, que é na voz de João Casanova.

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4: É já há muito, eu aproveito sempre os títulos da música de Madalena Ferraz. Há muito que já foi no domingo. Há muito que os pais receberam música. Agora o momento as mães, aos filhos agradecer. Quer a Dona Ana Paula, com obrigado, Dinarte, Diogo André e filha Sofia Marta. Sofia Marta, aos seus queridos filhos, Cristina, Isaura e Filipe José. Agradecimentos também, Carla. Há muito também a receber música, agora em vez de agradecer aos filhos Michael, Alexander, James na Inglaterra, a mãe Bernadette aos filhos Vânia, Dinarte, Ruben e Nídia, a mãe Goreta aos seus filhos e filhas presentes e ausentes, a mãe Alzira e esse obrigado infinito de Santo Amaro aos seus filhos e filhas, e a mãe Idalina do Cerrado do Mar. Um agradecimento também aos seus queridos filhos que não esqueceram o dia da mãe, o Hugo, o Diogo e a Cláudia. A Dona Filomena da Encarnação Pestana, há muito está a receber música. Amanhã será dia de agradecimentos. Caminho Velho da Marinheira, entrada 3, porta 4, Estreito de Câmara de Lourdes. Tudo isto, a Dona Filomena, para homenagear a preciosa mãe, o José, o Enis, a Marlene, a Ana, Noémia e Gonçalo. A Dona Alzira da Costa Vieira, a Dona Alzira da Costa, Rua João Dantas, Sítio Foro, Estreito de Câmara de Lourdes, a todos agradeço, aos seus filhos também,

deram carinho, elogiaram e infinitamente mostraram o amor que sentem por ela. Agradeço também, retribuindo esse amor, a Alzira da Costa Vieira, Maria Encarnação da Costa Vieira, o Manuel da Costa Vieira, o José Domingos da Costa Vieira, o João da Costa Vieira, o Pedro da Costa Vieira e o Jaime da Costa Vieira. Há muito também, vai recebendo música e desde o dia 29, dia cumprindo mais uma primavera, o Luís Filipe Roque, do bairro da Palmeira, bloco 27, segundo andar, direito de Câmara de Lourdes, em Londres. Se há muito, recebe o Fado da Voz de Madalena Ferraz, também muito agradeço. Um obrigado e felicidades à amiga Vera, marido José, família no Canadá, amiga Lorinda, marido João e filhos no Canadá, amiga Ascensão, marido e filhos, amiga Tatiana, marido Marco e filho, amiga Marisa, marido Luís, filhos e família, amiga Almerinda, marido Aniceto e filhos, também o amigo António, esposa Celeste e a filha, melhor dizendo, o amigo António, esposa Celeste, do Bar a Forneira. Também a madrinha Fátima, marido Marco, filhos e netos, a amiga Ana Paula, marido do Senhor José Porfírio e família, e também, há muito, somos amigos, amigos aqui da rádio, a minha pessoa Rogério Capelo e o colega Júlio Pereira. Madalena Ferraz, há muito.

Há muito que recebeu, agora um momento de agradecimentos, assim assinalando o Dia da Mãe e agradecendo as mães aos seus filhos, a amiga Ana Paula e a Cofato Corrido, aos seus filhos, mas sem correr, aos seus filhos Dinarte, Diogo e André e Sofia Marta. Sofia Marta, aos seus filhos Cristina, Isaura e Filipe José. A mãe Carla agradece aos seus filhos Michael, Alexandre e James na Inglaterra. A mãe Bernadette, aos seus filhos Vânia, Dinarte, Ruben e Nídia. A mãe Gorete, aos seus filhos e filhas presentes e ausentes. A mãe Alzira de Santo Amaro, um obrigado infinito aos seus filhos e filhas, com muito amor e amizade. E a mãe Idalina, de igual modo, aos filhos Hugo, Diogo e Cláudia. A dona Filomena, da Encarnação Pestana, não vai correr, mas o fado isso é corrido, para lhe entregar muitos parabéns, muita amizade à sua querida mãe, pela passagem do Dia da Mãe, esse maravilhoso dia, e todos os dias o são, mas vai continuando a receber esse carinho dos filhos, Caminho Velho da Marinheira, entrada 3, porta 4, Estreito Câmara de Ovos, do José, da Inês, da Marlene, Ana, Noemi e Graciela. Estamos sim nos agradecimentos da grande mãe, aproveitando o fado corrido. Não é Dona Alzira, que da Costa já não dá muito para correr. Olha, deixa o fado correr e agradecer a todos eles. Rua João Dantas, Chito Foro, Estreito Câmara de Ovos, aos filhos Alzira da Costa e Vieira, Maria da Encarnação Costa e Vieira, Manuel da Costa e Vieira, José Domingos da Costa e Vieira, Simão da Costa e Vieira, João da Costa e Vieira, o Pedro da Costa e Vieira e o Jaime da Costa e Vieira. O Luís Filipe Roque completou o seu aniversário dia 29, o momento é de agradecimentos. Eduardo da Palmeira, Bloco 27, segundo andar, Direito de Câmara de Louros, em Londres. Em Londres agradece com o fado corrido e corre ao encontro com um obrigado à madrinha Fátima, marido Marco, filhos e netos.

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5: 15 horas e 32, hora passar rápido nesta tarde de maio, dia 6 e dia também, começando o dia 3, a música do dia da mãe, hoje de agradecimentos. Assim acontece, a mãe Ana Paula, agradecendo aos filhos Dinarte, Diogo André, e filha Sofia Marta, com o fado Amália Rodrigues, minha boca não se atreve, atreve também a minha, para a Sofia Marta, agradecer aos seus filhos, Cristina, Isaura e Filipe José, a Carlos, os seus filhos, Michael, Alexander, James, na Inglaterra, a mãe Bernadette, aos seus filhos, Vani, Dinarte, Ruben e Nídia, a mãe Gorete, esse agradecimento aos filhos e filhas, presentes e ausentes, a mãe Alzira, de Santo António, Santo Amaro, dos seus filhos e filhas, e também da sua mãe Idalina, do Cerrado Mar, dos seus filhos, Hugo, Diogo e Cláudia. Amiga Filomena, da Encarnação Pestana, Caminho Velho da Marinheira, entrada 3, porta 4, estreita Câmara de Loja, minha boca, não se atreve, mas se atreve a dizer que é uma pessoa encantadora. Também assim, deixem esses votos de pessoa especial na vida deles, os filhos José, Inês, Marlena, Ana, Noémia e a Graciela. A minha boca não se atreve, mas em nome da dona Alzira da Costa, atreve-se os agradecimentos na Rua João Dantas, Sítio Foro, estreita de Câmara de Lobos, aos seus filhos, que tudo possam alcançar o melhor da vida. Alzira da Costa e Vieira, Maria Encarnação da Costa e Vieira, o Manuel da Costa e Vieira, o Simão da Costa e Vieira, também o Simão da Costa e Vieira, o João da Costa e Vieira, o Pedro da Costa e Vieira e o filho Jaime da Costa e Vieira. O Luís Filipe, do bairro da Palmeira, bloco 27, segundo andar direito, da Câmara de Lobos, em Londres, celebrou o seu aniversário. A minha boca não se atreve, mas atreve-se em nome dele a agradecer aqui os amigos da rádio. Muito obrigado à minha pessoa Rogério Capelo e ao colega Júlio Pereira.

Amália Rodrigues e o fado, a minha boca não se atreve, mas eu atrevo-me a continuar porque só termino às 17. E com os agradecimentos pela passagem do Dia da Mãe, a Dona Ana Paula agradece aos filhos Dinarte, Diogo André e filha Sofia Marta, com este fado na voz de João Casanova. A sorte não anda comigo, às vezes também não anda, Dona Paula. A mãe Sofia Marta, um obrigado também aos seus filhos, Cristina, Isara, Filipe e José. A mãe Carla, aos seus filhos, Mark, Alexandre e James, na Inglaterra. A mãe Bernadette, aos seus filhos, Vânia, Dinarte, Ruben e Nídia. A mãe Gorete, também um obrigado aos seus filhos e filhas presentes e ausentes. A mãe Alzira, de Santo António, ou de Santo Amaro, agradece aos seus filhos e filhas. Santo Amaro pertence a Santo António. E também a sua mãe Idalina, ou a mãe Idalina, do Cerrado do Mar, aos seus filhos, Hugo, Diogo e Câmara de Lourdes. Pertence ao Cerrado do Mar, a Câmara de Lourdes. Dona Filomena Encarnação Pestana é do Caminho Velho da Marinheira, entrada 3, porta 4, estreito, Câmara de Lourdes. Esperemos que a sorte não anda comigo, com o João Casanova, mas que ande sempre a seu par. A sorte na vida é o que mais desejo aos seus filhos, à sua querida mãe, o José, Inês, a Marlena, a Ana, a Noémia e a Graciela. A Dona Alzira da Costa, Rua João Dantas, Sítio Foro, Estreito de Câmara de Lourdes, muita música recebeu para assinalar o Dia da Mãe, Grande Mãe. Agora o momento dos agradecimentos aos queridos filhos que têm. Alzira da Costa e Vieira, Maria Encarnação da Costa e Vieira, Manuel da Costa e Vieira, José Domingos da Costa e Vieira, Simão da Costa e Vieira, o João da Costa e Vieira, o Pedro da Costa e Vieira e o Jaime da Costa e Vieira. Também mesmo fado, João Casanova, a sorte não anda comigo, mas anda com o Filipe Roque, do bairro da Palmeira, Bloco 27, segundo direito da Câmara de Lobos, em Lourdes, que muita música recebeu. Por isso também agradece a quem lhe está e dá sorte na vida, à sua esposa Emma e filha Nayara, a mãe Maria Roque, marido do Sr. José António, e os irmãos Arlindo, esposa e filhos, Maurício, companheiro e filha, o Paulo, mulher e filhos, o Roberto e filhos, o Pedro e esposa Carolina.

que a sorte esteja sempre connosco. É a dona Ana Paula, do Impasse São Pedro Câmara de Lobos, mãe que recebeu muita música pelo Dia da Mãe, aos filhos agradece. E agora com este baile fado, os dois, não só. Ao filho Dinarte, Diogo André, e filha Sofia Marta. A Sofia Marta, mãe, que ao mesmo tempo agradece aos filhos, Cristina, Isaura e Filipe José. A mãe Carla, aos seus filhos, Michael, Alexandre e James, na Inglaterra. A mãe Bernadette, esse agradecimento aos filhos Vânia, Dinarte, Ruben e Nídia. A mãe Goreta, Supermãe, um obrigado aos filhos e filhas presentes e ausentes. A mãe Alzira de Santo Amaro, aos seus queridos filhos e filhas. E a mãe Idalina Serrado Mar, aos seus filhos Hugo, Diogo e Cláudia. Elas das mães receberam esses votos de amor e carinho. Com carinho a todos, deixo um abraço e um beijinho. A dona Filomena Encarnação, Caminho Velho da Marinheira, entrada 3, porta 4, estreito de Câmara de Lobos, também tem direito ao baile e a fado. Este baile fado leva-lhe então os parabéns e demonstra a amizade que os seus filhos têm. José, por si. O José, a Inês, a Marlena, a Ana, a Noémia e a Graciela. A mãe Alzira da Costa, Rua João Dantas, se tu fores estreito de Câmara de Lobos, também não esqueceram os seus filhos de deixar homenagens à sua carinhosa mãe. Agora é a vez da dona Alzira da Costa a eles agradecer. Quer a filha Alzira da Costa e Vieira, Encarnação da Costa e Vieira, o Manuel da Costa e Vieira, José Domingos da Costa e Vieira, o Simão da Costa e Vieira, o João da Costa e Vieira, o Pedro da Costa e Vieira e também o Jaime da Costa e Vieira. O amiguinho Filipe Roque, do Bairro da Palmeira, Bloco 27, segundo andar direito, Câmara de Lobos, em Londres, recebeu também muita música pelo seu aniversário. Deixa o seu agradecimento, em especial à prima Otília, marido Jaime e filhos, amiga Vera, marido José e família do Canadá, e amiga Lorinda, marido João e filhos também no Canadá.

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5: Os agradecimentos das mães que receberam muita música pelo Dia da Mãe não cessam de agradecer aos seus filhos, desejar os mesmos sempre coisas boas na vida. Assim é a mãe Ana Paula, o filho de Inarte, e Diogo André, e filha Sofia Marta. Sofia Marta, ausentes, ao seu filho Cristiano, Cristina, Isara e Filipe José. A mãe Carla, aos seus filhos Michael, Alexandra e James, na Inglaterra. A mãe Bernadette, aos seus filhos Vânia, Dinarte, Ruben e Nídia. A mãe Goreta, aos seus filhos e filhas presentes, ausentes. A mãe Alzira, de Santo Amaro. Agradecimento aos seus filhos e filhas. A mãe Idelinda, do Cerrado do Mar. Filhos, fica agradecido aos filhos Hugo, Diogo e Cláudio, e com a música de Manuel de Almeida, o fado Não Peço a Deus, a melhor sorte de todos eles. A Dona Filomena, da Encarnação Pestana, sorte e saúde, que é preciso na vida. Caminho Velho da Margueira, entrada 3, porta 4, estreito Câmara 2, juntando isto, são os votos dos seus filhos pela passagem do Dia da Mãe, o José, a Inês, a Marlene, a Ana, a Noémia e a Graciela. O amiguinho Luís Filipe Roque, do bairro da Palmeira, bloco 27, segundo andar, direito de Câmara de Lobos, muita música recebeu também desta forma, que agradece àqueles que assim também partilharam o seu aniversário. Um obrigado à amiga Lorinda, também a amiga Vera e família no Canadá, a amiga Ascensão, marido e filhos, a amiga Tatiana, marido Marco e filho, a amiga Marisa, marido Luís, filhos e família, a amiga Almerinda, marido Aniceto e filhos, ao amigo António, esposa Celeste do Bar a Forneira, a madrinha amiga Fátima Agrela, marido Marco, filhos e netos, a amiga Ana Paula, marido do Sr. José Porfírio e família, e os amigos da rádio.

Alegria surda não falta, assim receberam as mães pela passagem do dia de mãe e retribuem os seus filhos, a mãe Ana Paula, aos filhos Dinarte, Diogo André e filha Sofia Marta, com esta desgarrada, triste vida de Zé António e Manuela. A mãe Sofia, Sofia Marta agradece aos filhos Cristina, Isaura e Filipe José, a mãe Carla, os seus filhos Michael, Alexandre e James na Inglaterra, a mãe Bernadette aos seus filhos Vânia, Dinarte, Ruben e Nídia, a mãe Gorete da Câmara de Lobos aos seus filhos e filhas presentes e ausentes, a mãe Alzira de Santo Amaro aos seus filhos e filhas, agradecimento também nesta desgarrada, a mãe Idalina do Cerrado do Mar aos filhos Hugo, Diogo e Cláudia. Mais uma prova de amizade, mais uma música a ser dirigida com muito carinho à Dona Filomena da Encarnação Pestana, dia da mãe ainda assinalado e muito bem. Um caminho velho da Marinheira, entrada 3, porta 4, estreito de Câmara 2, pelos seus lindos filhos, que o melhor querem desejar à sua mãe. José, Inês, a Marlene, a Ana, a Noémia e a Graciela. A Dona Alzira da Costa, Rua João Dantas, Sítio Foro, Estreito de Câmara de Lobos, também continua a agradecer, deixando obrigado àqueles que não se esqueceram de oferecer música, claro, os filhos, no Dia da Mãe. Um obrigado e que também sejam mais felizes que a mãe. Eu acho que é isso que as mães desejam, não é? Agradeço à Alzira da Costa Vieira, Maria da Encarnação Costa e Vieira, Manuel da Costa e Vieira, José Domingos da Costa e Vieira, o Simão da Costa e Vieira, João Pedro da Costa e Vieira, o Pedro da Costa e Vieira e o Jaime da Costa e Vieira. O Luís Filipe Roque, também do Bairro da Palmeira, Bloco 27, segundo andar direito, Câmara de Lobos, em Londres, recebeu muita música, um momento de agradecimento, em especial à sua esposa, que lhe dá alegria, Emma, e a filha Nayara, a mãe Maria Roque, marido do Sr. José António, e irmãos Arlindo, esposa e filhos, Maurício, companheiro e filha, o Paulo, mulher e filhos, o Roberto e filhos, o Pedro e a esposa, e a prima Otília, marido, Jaime e filhos.

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1: Para além de este horário, não se esqueçam, temos sempre um agente ou colaborador, se lhe der jeito, para fazer a entrega das vossas listas, mas sempre de segunda à sexta-feira, fim de semana, não estarmos sempre atentos ao telemóvel, às mensagens e também o serviço está encerrado, a rádio ao fim de semana, não se encontra cá ninguém, por isso deverá ser sempre entregue de segunda a sexta-feira, quer aqui na sede da Rádio Festival, no agente ou também nos nossos colaboradores, que com muita alegria recebem a vossa lista e fazem a sua entrega pessoalmente aqui na rádio. A amiga Ana Paula, do Impasse São Pedro Câmara de Lobos, Bernardete, Bico da Figueira, cidade de Câmara de Lobos, agora nova agente, a nossa amiga, ou a nova colaboradora, Teresa Caldeira, bem conhecida, e da Lina Serrado Mar, Fernanda Carreira, Dona Agostinha Pestana, Maria Ascensão Quintal, o Sr. José Manuel da Rua das Vadas de Santa Cruz, e Rocha da Bem Posta, Maria Isabel Queimada de Baixa Água de Pena, DJ Lina Ribeira Seca Mexico, Adélia Crota, mãe da Ribeira Seca Mexico, Anabela Nascimento, Ribeira Seca Mexico, Dona Luz Abreu, Caminho do Lombo do Gual, 52, Estreito de Câmara de Lourdes, e o nosso amigo, Sr. João Batista Gouveia, o Teixeirinha da Madeira, da Melaria Flor do Curral, Curral dos Romeiros, Monte. A hora está a chegar, será então já das 4 da tarde, 16 horas deste dia, e para continuar a mais uma hora de música pedida, por cá ficamos até às 17. Como sempre, com os nossos amigos que nos acompanham através das nossas rádios em frequência modulada aqui na nossa região autónoma da Madeira, não esquecendo, via internet, no habitual direto, vão conversando, nos vão deixando um olá, muito obrigado também pelas vossas mensagens, e aqueles que também nos acompanham sempre no site individual de cada rádio e nos vão ouvir depois na gravação. São agora 16 horas, eu digo isto às vezes na gravação, porque há pessoas que depois escrevem aqui nas mensagens, estão a ouvir essa música às meia-noite, à uma da manhã, e também tem a ver com o fuso horário de cada localidade, ou de cada país. Por cá, a hora é a mesma, quer no Conselho da Ribeira Brava, com a sua rádio oficial, que é a Rádio Festival Madeira, frequência 98.4 FM. No Conselho da Ponta do Sol, a Rádio Sol, frequência 103.7 FM. Em Mexico, a Rádio Zarco, frequência 89.6 FM. E também em Santa Cruz, 96.1 FM, a frequência do Conselho de Santa Cruz, a Rádio Palmeira. Onde quer que esteja, trabalhar, a descansar, continua a ter uma tarde feliz. Se gosta de música pedida, não desista. Continuamos até às 17.
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1: Estamos já na última hora, também com a Lubélia Franco, Lubélia Marques, assim que é, Adelino Gouveia. Continuamos com a Albrinda Pinto, claro. Na nossa amiguinha, a flor principal, Lubélia. Temos também aqui um olá para deixar a Lídia Martins, mana da Teresa, em Jersey. Tudo bom, amiguinha Lídia? E a Silva Abreu. O André Brito também ainda continua connosco. E o Orlando Jesus. Olá, gente linda, gente boa, como somos todos os dias. Por isso cá estamos, com os agradecimentos e na hora final. Para os fazer, a Dona Ana Paula, do Impasse São Pedro Câmara de Lobos, aos filhos de Inarte, Diogo André e Sofia Marta. Sofia Marta, aos seus filhos, Cristina Isara e Filipe José. A Carla, aos seus filhos, Michael, Alexandre e James, na Inglaterra. A mãe Bernardette, aos seus filhos, Vânia, Dinarte, Ruben e Nídia. A mãe Gorete, aos seus filhos e filhas presentes e ausentes. A mãe Alzira, de Santo Amaro, agradece também aos seus filhos e filhas. E a mãe Idalina, do Cerrado do Mar, aos seus filhos Hugo, Diogo e Cláudia, de fazem da melhor forma. O agradecimento a todos e com Celina e António, mas será a voz da Celina, a dor de uma criança. A Dona Filomena, da Encarnação Pestana, com o mesmo tema, agradece e recebe. Caminho Velho da Marinheira, entrada 3, porta 4, estreito Câmara de Lobos. Todo o amor e carinho imenso dos seus filhos, também imensamente adoram a mãe, o José, a Inês, a Marlene, a Ana, a Noémia e a Graciela. É a dor de uma criança, mas já estão todos crescidinhos, não é? Têm talvez filhos, ou netinhos e nem criança. Dona Alzira da Costa, Rui João Dantas, Tito Forço, de Câmara de Lobos, a eles agradece, lembrando, desde que nasceram criança e até os dias de hoje. Alzira da Costa e Vieira, Maria Encarnação da Costa e Vieira, Manuel da Costa e Vieira, José Domingos da Costa e Vieira, Simão da Costa e Vieira, João da Costa e Vieira, o Pedro da Costa e Vieira e o Jaime da Costa e Vieira. Dor de uma criança para o Luís Filipe Roque, do bairro da Palmeira, bloco 27, segundo andar, direito de Câmara de Lobos, agradecer e desejar saúde e felicidades, e sempre em boa companhia da esposa Emma, da filha Nayara, da mãe Maria Roque, marido do Sr. José António e dos irmãos Arlindo, esposa e filhos, Maurício, companheiro e filha, Paulo, mulher e filhos, Roberto e filhos, Pedro e esposa Carolina, e também em família, a prima Otília, marido Jaime e filhos.

E que assim seja, a bela vida dos filhos que homenagearam a mãe, e os agradecimentos ficam uma vez mais da dona Ana Paula aos filhos, que são o tesouro. Aí estão eles, obrigado, que os meus filhos são o tesouro. O Dinardo, Diogo, André e Sofia Marta. Sofia Marta, os teus filhos, Cristina, Isara e Filipe José. A mãe Carla, os teus filhos, Michael, Alexandre e James, na Inglaterra. A mãe Bernadette, um beijinho, está no direto, um beijinho. Agradece também os teus filhos, que são o tesouro, Vânia, Dinardo, Ruben e Venídia. A mãe Gorete agradece todos os seus filhos e filhas presentes e ausentes. A mãe Alzira de Santo Amaro, aos seus filhos e filhas. E a mãe Idalina Serra do Mar, também, meus filhos são um tesouro. Agradeço a eles, o Hugo, o Diogo e a Cláudia. A dona Filomena da Encarnação Pereira, se a valiosa mãe e tesouro, os filhos também. Caminho Velho da Margueira, entrada 3, Porto 4, Estreito de Camberluz. Cá estão eles. Os seus filhos um tesouro, homenageando a sua querida mãe, o José, a Inês, a Marlene, a Ana, a Noémia e a Graciela. Meus filhos são um tesouro, é o agradecimento a dona Alzira, às suas duas filhas e filhos, a Rua João Dantas, Tito Foro, Estreito de Câmara de Lobos, Alzira da Costa e Vieira, Maria Encarnação da Costa e Vieira, o Manuel da Costa e Vieira, José Domingos da Costa e Vieira, Simão da Costa e Vieira, o João da Costa e Vieira, o Pedro da Costa e Vieira, e também obrigado ao mais jovenzinho, não é? O Jaime da Costa e Vieira. O amigo Luís Filipe Roque, mais uma primavera, Bairro da Palmeira, Bloco 27, segundo direito, Câmara de Lourdes, também, claro, a sua filha é um tesouro e valor. Ela deixa-lhe um beijinho à Nayara, a princesa Nayara, à sua esposa Emma, bem como também a dona Maria Roque, esse marido do senhor José António, que tem também uns filhos que são tesouro, além do Luís Filipe. Assim sucede, os irmãos Arlindo, esposa e filhos, Maurício, companheiro e filha, o Paulo, mulher e filhos, o Roberto e filhos e o Pedro e esposa Carolina.

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3: Por cá, continuamos sem chuva. Vejo aqui alguns no Facebook. Chove alguns por aí e estamos com 21 graus. Estamos em tarde bem agradável. Os que têm menos, a tarde menos agradável, claro que o tempo também já está a melhorar e vai melhorar nos próximos dias. Dia 3 de maio foi o dia da mãe, por isso música ainda faltou para as grandes homenagens à mãe. À mãe Ana Paula, agradecendo agora aos filhos de Inarte, Diogo André e filha Sofia Marta. Sofia Marta, aos seus filhos, Cristina Isora e Filipe José. A mãe Carla, filhos Michael, Alexandre e James, na Inglaterra. A mãe Bernadette, aos filhos Vânia, Dinarte, Ruben e Nídia. A mãe Gorete, aos seus filhos e filhas presentes e ausentes. A mãe Alzira de Santo Amaro, aos seus filhos e filhas. E a mãe Adelina Serrado do Mar, também esse agradecimento aos seus filhos Hugo, Diogo e Cláudio. E também com um conselho neste fado, amor desfeito. Cá se faz, cá se paga. Para a dona Filomena da Encarnação Pestana, segue-se então a voz de Lucília e do Carmo, Caminho Velho da Margueira, entrada 3, porta 4, estreito Câmara Lobos, com os parabéns pelo dia da mãe dos seus filhos, que a melhor mãe tem, quer o José, a Inês, a Marlene, a Ana, a Noémia e a Graciela. Também a dona Alzira da Costa, Rujão Dantas, Instituto Foro Estreito de Câmara de Lobos, agradecida está aos seus filhos pelas músicas dedicadas e agora no seu agradecimento. Alzira da Costa e Vieira, Maria Encarnação da Costa e Vieira, Manuel da Costa e Vieira, José Domingos da Costa e Vieira, Simão da Costa e Vieira, o João da Costa e Vieira, e o Pedro da Costa e Vieira e o Jaime da Costa e Vieira. Também com este amor desfeito, o nosso aniversariante, Filipe Roca, a todos agradece que partilharam e celebraram o seu aniversário no dia 29 de abril, o mês passado. A amiga Vera, marido do Sr. José e família no Canadá, amiga Lorinda, marido João e filhos no Canadá, amiga Ascensão, marido e filhos, amiga Tatiana, marido Marco e filho, agradece também a amiga Marisa, marido Luís e filhos e família, amiga Almerinda, marido Aniceto e filhos, a amiga também madrinha Fátima, Grela, marido Marco, filhos e netos, o amigo Sr. António, esposa Dona Celeste Obara Forneira, a amiga Ana Paula, marido do Sr. José Porfírio, filhos, filha, namorado, neta e neto, e os amigos aqui da rádio. Muito obrigado, mais uma vez, Luís Filipe Roca, e continuação de sempre de uma vida feliz.

receberam dos filhos muitas homenagens pela passagem do Dia da Mãe. Agora é o momento da mãe de os agradecer e desejar tudo bom na vida e que possam todos eles ter um futuro brilhante e feliz. Assim é, como asas para voar, o fado é mesmo asas, Maria Alves e o Burguês de Machico. Com os agradecimentos da Dona Ana Paula aos filhos de Inarte, Diogo André e também à filha Sofia Marta. Sofia Marta agradece aos seus filhos, Cristina, Isaura e Filipe José. A mãe Carla aos seus filhos, Michael, Alexandre, James na Inglaterra. A mãe Bernadette aos seus filhos, Vânia, Bernadette, Ruben e Nídia. Também o agradecimento da mãe Goreta, a todos os seus maravilhosos filhos e filhas presentes e ausentes, a mãe Alzira de Santo Amaro, aos seus filhos e filhas, a mãe Idalina Serrado Mar, aos seus filhos Hugo, Diogo e Cláudia. Juntamos estes dois fadistas de Machico para entregar mais parabéns à Dona Filomena da Encarnação Pestana, pela pessoa que é, pela mãe maravilhosa também, que com os presentes e ausentes assinalou esse grande dia da mãe, são todos os dias, eles têm sempre no coração, mas esse dia sempre é especial. A oferta chegou e continua a chegar, a Caminho Velho da Marinheira, entrada 3, porta 4, Estreito Câmara de Lobos, do filho José, da Inês, da Marlene, da Ana, da Noémia e da Graciela. A Dona Alzira da Costa, se tivesse asas, também voava. Olha, eu também chegava mais rápido a casa. Mas fica no fado asas, com estas duas grandes vozes de Machico, na Rua João Dantas, se tu fores Estreito de Câmara de Lobos, para agradecer aos filhos. A Alzira da Costa e Vieira, Maria Encarnação da Costa e Vieira, o Manuel da Costa e Vieira, o José Domingos da Costa e Vieira, o Simão da Costa e Vieira, o João da Costa e Vieira, o Pedro da Costa e Vieira e o Jaime da Costa e Vieira. O grande amigo Filipe Roque, do bairro da Palmeira, Bloco 27, segundo andar direito, Câmara de Lobos, aproveita as asas e em asas agradece e deseja saúde e felicidades à amiga Ana Paula, que lhe ofereceu música, marido do Sr. José, Porfírio e família, amiga e madrinha Fátima, marido Marco, filhos e netos.

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5: Já na reta final do nosso programa, cá estamos nós então com os agradecimentos quando a celebração do Dia da Mãe, que foi no passado domingo, dia 3, e durante muitas mães até o dia de hoje, a oportunidade do dia de hoje, a fazer o inverso, receberam agora o agradecimento. A mãe Ana Paula, aos filhos Dinarte, Diogo André e filha Sofia Marta, a mãe Sofia Marta, aos filhos Cristina Isara e Filipe José, a também aos filhos Michael, Alexander, James e na Inglaterra, a mãe Bernadette aos seus filhos Vânia, Dinarte, Ruben e Nídia, a mãe Goreto aos seus filhos e filhas, ausentes e presentes, a mãe Alzira do Santo Amaro, aos seus filhos e filhas, agradecimento também da mãe e da Lina do Cerrado do Mar, filhos Hugo, Diogo e Cláudia, receberam música e agradecem com música e também com verdades, cantando Distas Verdades, amiga Celina de Camacha. Cantando Distas Verdades, verdade verdadeira, também a Dona Filomena da Encarnação Cristana, uma valiosa mãezinha e simpática senhora, Caminho Velho da Marinheira, Estreito de Câmara de Lobos, por isso aqui estão e não se cansam dos seus elogios à sua mãe, os filhos, e cantam a verdade, José, Inês, Marlene, Ana, Noémia e Graciela. Cantando Distas Verdades, as verdades encantando, também a dista os agradecimentos da Dona Alzira da Costa, a Dona Alzira da Costa, que é da rua João Dantas, Tito Furo, Estreita, Câmara de Lobos, cantando, diz a verdade, e a verdade e os agradecimentos. A verdade também é que os seus filhos desejam muitas felicidades. Alzira da Costa Vieira, Maria Encarnação da Costa Vieira, Manuel da Costa Vieira, José Domingos da Costa Vieira, o Simão da Costa Vieira, o João da Costa Vieira, o Pedro da Costa Vieira e o Jaime da Costa Vieira. Cantando estas verdades, a verdade também vem por parte do Luís Filipe Roque, do Bairro da Palmeira, Bloco 27, segundo andar direito, Câmara de Lobos, a todos aqueles que lhe dedicaram música, amizade verdadeira e carinho, não esquecendo em especial a família e os amigos também. A filha, melhor dizendo, a esposa Emma e a filha Nayara, a mãe Maria Roque, marido do Sr. José António, seus irmãos Arlindo, esposa e filhos, Maurício, companheiro e filha, Paulo, mulher e filhos, Roberto e filhas, e também o irmão Pedro, esposa Carolina.

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4: E os agradecimentos por parte das mães, assinalando o Dia da Mãe, para o ano, se Deus quiser, aqui estaremos novamente. Agradecem do fundo do coração aos seus filhos. Assim é a mãe Ana Paula aos filhos Dinarte, Diogo André e filha Sofia Marta, a mãe Sofia Marta aos filhos Cristina, Isaura e Filipe José, a mãe Carla aos filhos Michael, Alexandre e James na Inglaterra, a mãe Bernadette aos filhos Vânia, Dinarte, Ruben e Nídia, a mãe Gorete aos filhos, filhas presentes e ausentes, a mãe Alzira de Santo Amaro aos seus filhos e filhas e a mãe Idalina do Cerrado Mar, dos filhos Hugo, Diogo e Cláudia. Além do obrigado, desejam muitas felicidades e retribuem toda a música agora com António Maurício, Migalha de Gente. Mesmo fado para a dona Filomena da Encarnação Pestana, Caminho Velho da Marinheira, entrada 3, porta 4, Estreito de Câmara de Lobos, já estão bem crescidinhos. Homenagear a mãe, os filhos José, Inês, Marlene, Ana, Noémia e Graciela. A dona Alzira da Costa Vieira, cita o foro Estreito de Câmara de Lobos, também vai aproveitando e deixando o seu sincero obrigado àqueles que ofereceram música, os filhos, para assinalar o Dia da Mãe. Agradece aos filhos, Alzira da Costa Vieira, Maria Encarnação da Costa e Vieira, Manuel da Costa e Vieira, José Domingos da Costa e Vieira, o Simão da Costa e Vieira, o João da Costa e Vieira e o Pedro da Costa e Vieira, e claro também deixo um obrigado a Dona Alzira, o Jaime da Costa e Vieira. O amiguinho Filipe Roque, do bairro da Palmeira, bloco 27, segundo andar direito, Câmara de Lobos, em Londres, também muita música recebeu. A todos agradece do fundo do coração, não esquecendo grandes amigos presentes e ausentes, a amiga Vera, marido José e família no Canadá, a amiga Lourinda, marido João, filhos no Canadá, a amiga Ascensão, marido e filhos, a amiga Tatiana, marido Marco e filho, a amiga Marisa, marido Luís, filhos e família, a amiga Almerinda, marido Aniceto e filhos, a madrinha e amiga Fátima, marido Marco, filhos e netos, ao amigo António e esposa Celeste do Bar Fornar, amiga Ana Paula, marido do Sr. José Porfírio e família e os amigos da rádio.

E mais agradecimentos por parte, então, das mães aos seus filhos, os filhos que, julgo eu, para entrar na vida têm que ser sempre a chorar, e quando não choram, acho que é preciso bater para dar sinal de vida. Por isso nasceram a chorar, mas logo entraram na vida a cantar, como Lucília do Carmo. E assim é para a mãe Ana Paula agradecer aos seus filhos, Dinarte, Diogo André e Sofia Marta. Sofia Marta aos seus filhos, Cristina, Isaura e Filipe José. A mãe Carla, sou obrigada também aos filhos Michael, Alexander e James na Inglaterra. A mãe Bernadette, agradecimentos profundos e grandiosos aos filhos Vânia, Dinarte, Ruben e Nídia. A mãe Goreta também está muito feliz pela música dos filhos e filhas presentes e ausentes. E deseja muitas felicidades. A mãe Alzira de Santo Amaro, igualmente, aos seus filhos e filhas. E a mãe Idalina Serra do Mar, também esse agradecimento aos filhos Hugo, Diogo e Cláudia. A dona Filomena, a encarnação pestana, não sei como entrou na vida. Para já, Lucília do Carmo entrou a cantar, já faleceu, não sei a cantar. Por isso, Dona Filomena, cantar Se os Males Espante, cante e alegre sempre. O caminho velho da Marinheira, entrar a 3, porta 4, estreito de Câmara-Lobos. O que mais desejo aos seus filhos, José Inês, a Marlene, a Ana, a Noémia e a Graciela. A Dona Alzira da Costa, Rua João Dantas, Sítio Furo, estreito de Câmara-Lobos, entrou na vida também a cantar ou a chorar. O importante é que em vida belos filhos teve e eles não esqueceram de também homenagear a sua bela mãe. E agora ela agradece com beijinhos e abraços. Abraços, quer a Alzira, a Maria Encarnação, o Manuel, o José Domingos, o Simão, o João, o Pedro e o Jaime. O Luís Filipe Roque, do bairro da Palmeira, bloco 27, segundo andar direito, Câmara do Ovo, estive direito a uma semana de música. Por isso, de momento, família e amigos recebem um obrigado e que todos sejam muito felizes.

E a nossa condição é terminar a emissão do dia de hoje de Música Pedida e amanhã voltar à hora de sempre. Relembrando que aqui na Rádio Festival e também no site da Rádio Festival segue-se um espaço musical, como sempre, música portuguesa e não só e popular. Segue-se depois sempre em festa com o Júlio Pereira, às 20 horas, mais o intervalo musical para as 21 horas, dar lugar novamente ao Fado, comigo Rogério Capelo. Na Rádio Sol, Zarco e Palmeira, cada rádio segue a sua programação após o simultâneo. Terminamos da melhor forma com Álvaro Florença em motivos de agradecer o dia a dia e as mães também. Agradecer aos seus filhos a presença que a felicidade que lhes dão no dia a dia. Assim é, e esse agradecimento do dia a dia, obrigada, mãe Ana Paula, aos filhos de Inarte, Diogo André e filha Sofia Marta. Sofia Marta, aos filhos Cristina, Isaura e Filipe José. A mãe Carlos, seus filhos Michael, Cassandra, James na Inglaterra. A mãe Bernadette também agradece o dia a dia a presença dos seus filhos na sua vida, a Vânia, Dinarte, Ruben e Nídia. Assim é também para a mãe Goreta, aos seus filhos e filhas presentes ou ausentes, a mãe Alzira de Santo Amaro, aos seus filhos e filhas, e a mãe Adelina Serrado Mar, aos seus filhos Hugo, Diogo e Cláudia. Queridas mãezinhas, sempre homenageadas neste dia especial, para o ano, novamente juntinhos, estaremos para assim acontecer mais um dia alusivo ao Dia da Mãe. Continuamos ainda com a música do Dia da Mãe. Amanhã será agradecimentos a Dona Filomena Pestana, a Caminho Velho da Marinheira, entrada 3, porta 4, Estreito de Câmara 12. Eles também têm agradecer o dia a dia e ao senhor, a grande mãe que tem. Aqui o José, Inês, a Marlene, a Ana, a Noemi e a Graciela. O agradecimento é também por parte da Dona Alzira da Costa, Rui João Dantas, Cito Foro, Estreito de Câmara 12. Isto foi tudo a dobrar dos seus filhos. Agradecimento muitos também a eles. E que sejam muito felizes. A Alzira da Costa e Vieira, Maria Encarnação da Costa e Vieira, o Manuel da Costa e Vieira, o José Domingos da Costa e Vieira, o Simão da Costa e Vieira, o João da Costa e Vieira, o Pedro da Costa e Vieira e o Jaime da Costa e Vieira. Quanto aos festejos, durou uma semana do Luís Filipe Roque, Bairro da Palmeira, Bloco 27, segundo andar direito, Câmara de Lobos, em Londres. É um momento de agradecer a todos, em especial à esposa Emma, à filha Nayara, à mãe Maria Roque e marido, os irmãos e restante família e amigos. Amigo Luís Filipe Roque, que a felicidade esteja sempre ao teu lado. Quanto a nós também, desejamos a todos aqueles que estiveram connosco saúde, felicidades, o bem precioso, dizem que é saúde, dinheiro e amor, é uma canção, mas ainda preciso outros mais. Olha, também neste dia, que é o dia de sem dieta, pode comer tudo que desejar, mas com peso em medida, tem que ter cuidado. Portanto, o Dia Internacional Sem Dieta registra-se neste dia, chamando a atenção para os perigos de seguir as dietas e também podendo a liberdade de comer algo que não come nos outros dias. No direto, beijinhos, querida Flor do Brasil, Maria Helena Plantes, ou Paulo Estrela, Anabela Ferreira. Também não esquecendo aqui a Verónica Pereira na África do Sul. Temos mais amigos, a Gorete Pais, a Anabela Ferreira e tantos outros amigos mais que nos acompanharam no direto. E muitos então, bem ou mal, através da telefonia. A todos vós, do fundo do coração, desejo o melhor da vida. Como disse, saúde, dinheiro e amor, mas o que vier por acréscimo, que seja bom, não deite fora. Fico com tudo também. Até amanhã, se Deus quiser, seja feliz e torne alguém feliz também.

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Muito boa tarde, bem-vindos a esta edição de quarta-feira. Começa aqui a edição da tarde com o seu GMT até às 6. Eu sou o Walter Costa, desejo-lhe a continuação de uma ótima quarta-feira, um bom regresso a casa. Vamos juntos e até às 6 da tarde.

para olharmos a previsão do estado do tempo para esta quinta-feira, deverá contar com períodos de céu muito nublado, aguaceiros mais frequentes e intensos nas vertentes norte e terras altas da Ilha da Madeira, com vento moderado forte de norte-nordeste. Portanto, é esta a previsão para esta quinta-feira. Faça uma ótima viagem, se

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0: casa, estamos em final de tarde de quarta-feira, estamos a meio da semana, continuamos sempre com o seu GMT, para ouvir a sua Rádio Zarco em 89.6 no Conselho de Machico, através do seu rádio, na internet para todo o mundo, para ouvir no seu computador, tablet ou mesmo no seu smartphone. Portanto, leve estas e outras edições para todo o lado, através do nosso site em rzarco.pt. Boa viagem!
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Nas últimas da edição de hoje, quarta-feira, marcamos encontro amanhã neste mesmo horário. Até lá, fique bem. Continuação de uma boa semana. Depois das 6, flashback com outras músicas, outras recordações.

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2: A Junta de Freguesia de Monchico promove nos dias 13 e 14 de junho a 21ª edição do concurso de joeiras, uma iniciativa que pretende preservar e divulgar uma tradição secular do arquipélago da Madeira. O evento convida a população a participar na construção de joeiras, envolvendo crianças, jovens e adultos, com o objetivo de manter vivo um saber-fazer que, segundo a organização, se tem vindo a perder ao longo do tempo, permanecendo apenas na memória de alguns. O programa arranca no dia 13 de junho, pelas 14h30, com o workshop Como Fazer Uma Joeira, que terá lugar nas instalações da Junta de Freguesia. No dia seguinte, às 15, a iniciativa pretende também dar a conhecer esta tradição aos visitantes, reforçando a sua componente cultural e identitária. As inscrições e o regulamento do concurso estão disponíveis no site da Junta de Freguesia. O grupo parlamentar do PS da Madeira deu entrada na Assembleia Regional de um voto de saudação aos bombeiros da região, assinalando o Dia Regional do Bombeiro, celebrado no dia 4 deste mês. A iniciativa destaca com o papel absolutamente central destes homens e mulheres na vida coletiva, cuja intervenção diária na proteção de vidas, bens e do meio ambiente representa uma das expressões mais exigentes do serviço público. Numa região com características geográficas particularmente desafiantes, os bombeiros afirmam-se como uma presença constante de segurança, prontidão e confiança para a população. Para o Grupo Parlamentar Social-Democrata, este voto constitui um reconhecimento claro da sua bravura, do seu espírito de missão e da dedicação com que servem a região, valorizando um exemplo maior de entrega à comunidade que merece ser permanentemente dignificado, citamos. Para fechar, fica a saber que a Via Litoral vai encerrar ao trânsito o ramo da saída 24 da Via Rápida para o Nó de Água de Pena, no sentido Ribeira Brava-Machico, esta próxima sexta-feira, entre as 10 e as 20 horas, devido a trabalhos de pavimentação. Como alternativa, a concessionária recomenda a utilização do nó anterior ou do nó seguinte da Via Rápida, de forma a minimizar os constrangimentos na circulação. A Via Litoral alerta ainda que os trabalhos poderão sofrer alterações consoante as condições atmosféricas.
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Olá, meus amigos, amados de meu Pai, aleluia, amados, muito amados de meu Pai, e isso se vê, se verifica, se confere, porque todo santo dia, não somente eu, mas todos os servos de Deus, os filhos de Deus, espalhados por toda a terra, têm levado a palavra de Deus, que é Espírito e verdade. Têm levado essa palavra para todos, todos os que têm ouvidos para crer. Eu sei que todos têm ouvidos, né? A Bíblia fala, todo mundo tem ouvidos para ouvir, bispo. É verdade. Mas nem todos têm ouvidos para ouvir o que Deus quer que ouça. Esse é o problema. Bem, seja como for, todo santo dia nós estamos lutando, nós estamos trabalhando, nós estamos semeando a semente da vida eterna. E para que isso se proceda, é preciso haver crença, fé. A pessoa tem que crer na palavra de Deus. E o que que nós temos visto nas Sagradas Escrituras? As Sagradas Escrituras mostram claramente, com clareza. É claro, para mim é claro o que a Sagrada Escritura mostra. Mas nem todos, infelizmente, nem todos entendem a palavra de Deus. Porque a palavra de Deus é Espírito. A palavra de Deus é Espírito e verdade. Mas enquanto a pessoa, no meu caso, por exemplo, enquanto eu estava nas trevas, perdido na religiosidade desse mundo, eu não entendia as Sagradas Escrituras. Eu não entendia que a palavra de Deus era Espírito. E porque não entendia, não absorvia o seu entendimento e, obviamente, não obedecia. Claro, lógico. Como é que eu vou crer em alguma coisa que eu não entendo? Pois bem, era assim a minha situação. Até que um dia eu nasci do Espírito Santo. E por conta disso, aí sim, se confirma o que está escrito. O que é nascido do Espírito é Espírito. Também é Espírito. Tem a natureza espiritual. Quem nasce do Espírito Santo tem a natureza espiritual. Entende a voz de Deus. Entende a voz do Pai. Ouve a voz do Pai e obedece. Mas quem não tem, não tem o Espírito. Quem não foi contemplado ainda com o Espírito Santo, não entende. Você fala a palavra de Deus como se estivesse falando grego. E eu não entendo grego. Bem, eu queria que você prestasse atenção, porque nós temos trabalhado, nós temos lutado para que as pessoas entendam, pelo menos, no mínimo, que Deus quer que elas venham nascer de novo, nascer do Espírito Santo, nascer do Espírito Santo. E quando nós anunciamos a palavra de Deus e a pessoa entende, a ela é revelado a palavra de Deus, a vontade de Deus. Por isso, nós temos lutado, nós temos investido para que todos possam entender, porque eu não sei quem Deus tem escolhido, mas eu sei que Ele tem escolhido, ou melhor, tem chamado muitos
muitos, mas infelizmente poucos são escolhidos. Mas vamos agora entender por que que nós temos batido na tecla para a pessoa receber o selo, o batismo do Espírito Santo. Isso mesmo. O batismo com o Espírito Santo é o selo, é a marca de que a pessoa é de Deus. É isso aí. Nasceu de Deus. Quando a pessoa recebe o batismo com o Espírito Santo, é como uma criança que nasce. Quando a criança nasce, a primeira coisa que se faz é registrar o seu nome no cartório, não é isso? Pois bem, registrou o nome dela no cartório, quem é a mãe, quem é o pai. Pronto. Então, ela carrega isso por toda a sua vida. Venha ser o que for, ela vai carregar aquele registro por toda a sua vida na terra. A mesma coisa acontece quando a pessoa recebe o batismo com o Espírito Santo. Ela recebe um registro, um novo nome. Está escrito isso. Desculpa, eu estou rindo porque é o gozo que sai de dentro da alma. Você já imaginou? Você já imaginou? Claro, quando a gente nasce, a gente não imagina como foi o nosso nascimento. Por quê? Porque a gente é inocente, é, enfim, recém-nascido, claro. Mas quando nós nascemos de Deus, nós sabemos que nascemos de Deus. Eu não me esqueço dos momentos da minha experiência do novo nascimento. Quando a gente nasce dos nossos pais, a gente não lembra de nada. A gente só queria leite, não é? O peito para mamar. Mas quando a gente nasce do Espírito Santo, a gente sabe que nasceu de novo. Por quê? Porque o próprio Deus que nos gerou em Espírito, pelo Espírito, ele nos dá uma grandeza de gozo, de alegria, de paz, que perdura por toda a nossa vida, salvo se a gente virar as costas para ele. Mas se nós continuarmos na fé, lutando e vencendo, vencendo o mundo, vencendo o diabo, vencendo a própria carne, aí a gente vive em paz. Olha só, eu queria que você entendesse, você percebesse a grandeza do que acontece quando a pessoa nasce do Espírito Santo. O apóstolo Paulo fala sobre isso. E ele fala para quem? Ele dirigiu a sua carta aos romanos, aos cristãos romanos, à igreja cristã que estava em Roma, que passava por um aperto desgraçado, um aperto terrível, porque era perseguição. Eles enfrentavam a morte por causa da fé no Senhor Jesus. Mas olha só, o que acontece? Como acontece? Como acontece quando a pessoa nasce de novo? Ele diz assim, preste atenção, Romanos capítulo 5 e 5, ele diz, porque os que são segundo a carne, quer dizer, os que nasceram da carne, os que nasceram de seus pais, coisa natural que todo mundo nasce, os que são segundo a carne, inclinam-se para as coisas da carne. Claro,
Até aí morreu neve, choveu no molhado. Por quê? Porque a pessoa que nasce da sua mãe, seu pai, obviamente, ela vai ser uma pessoa voltada, inclinada para as coisas da carne, as coisas do mundo. Isso mesmo. Então é natural que uma pessoa seja carnal inicialmente. Enquanto ela não nascer do Espírito Santo, ela é carnal. E aqui está escrito: os que são segundo a carne inclinam-se para as coisas da carne. Então é natural que as pessoas que não têm, que não conhecem a Deus, estejam interessadas em construir suas vidas aqui na terra. Eu era assim. Eu tinha os meus sonhos pessoais, meus projetos pessoais, como todo jovem tem. Então, isso é natural, não é pecado. É natural, é a natureza terrena que nos leva a isso. Porém, ele diz assim: mas os que são segundo o Espírito Santo, e Espírito aqui com letra maiúscula, significa o Espírito Santo. Os que são segundo o Espírito Santo se inclinam para as coisas do Espírito Santo. Então você sabe agora identificar-se no espelho dessa palavra. Você pode saber, você sabe agora. Não precisa ninguém dizer para você, o pastor, o bispo, ninguém precisa falar para você que você nasceu de Deus ou que você não nasceu de Deus. Porque se você tem suas inclinações para as coisas deste mundo, é porque você nasceu no mundo, continua no mundo, no reino deste mundo. Mas se você tem seus sonhos voltados para o Espírito Santo, é porque você nasceu do Espírito Santo, você foi selada, batizada com o Espírito Santo, e você busca as coisas do Espírito Santo, que é o reino de Deus. Então aí nós temos o reino do mundo e o reino de Deus. Quem é do reino do mundo quer satisfazer a sua carne. Quem é do reino de Deus quer satisfazer o seu espírito. Está claro isso? Muito bem. E ele diz, agora vem um detalhe, no versículo seguinte diz: porque a inclinação da carne é morte, é para a morte. Então, todos os sonhos e realizações daqueles que não nasceram do Espírito Santo é para a carne, é para a morte. Morte, vão morrer e vão ser condenados. Por quê? Porque rejeitaram a graça, o amor, o perdão de Deus. A inclinação da carne é morte, significa morte e é eterna. Mas a inclinação do Espírito, o Espírito Santo, é vida e paz. Veja que contraste. Então, por isso você vê pessoas sofrendo horrores neste mundo e você quer ajudar, mas você fica impedido disso, porque você não pode fazê-la nascer de Deus. Você não tem esse poder. Só Deus pode fazer isso. Para nascer do Espírito Santo, só mesmo Deus, na pessoa do Senhor Jesus Cristo, através do Senhor Jesus Cristo. Então, quando uma pessoa é inclinada para a carne, quer dizer, nasceu da carne, claro, todos nascemos, mas quando ela é inclinada para a carne, obviamente, ela está inclinada para a morte eterna. É disso que você tem que tomar cuidado, minha amiga e meu amigo. Porque você não tem certeza para onde vai a sua alma. Quando a pessoa
é inclinada para a carne, ela não tem certeza para onde vai a sua alma. Mas a pessoa que é inclinada para o Espírito Santo, seu pai, o seu pai que a ama, então ela tem vida e paz e convicção pessoal de que ela é cidadã do reino de Deus, que ela é filha de Deus. Isto é caracterizado pela vida que ela recebe e a paz que vem com o novo nascimento, o nascimento do Espírito Santo. Você está entendendo, minha amiga e meu caro amigo? Isso aqui é extremamente importante, porque fala do reino do mundo e o reino de Deus. Jesus disse para Nicodemos, lembra? Que é nascido da carne, é carne. Não tem como mudar isso, só Deus. Mas quem é nascido do Espírito Santo é espírito, quer dizer, é espiritual. Sua tendência para as coisas de Deus, sua vontade é para fazer a vontade de Deus. Então, quando a pessoa é inclinada para a carne, ela é inclinada para o apego a este mundo, às riquezas, à glória, o louvor das pessoas. É isso mesmo. Quando a pessoa é carnal, ela quer ser louvada, glorificada pelo mundo, ela quer ser famosa, ela quer cliques lá no seu Instagram. É isso aí. Porque ela quer agradar o mundo, ela quer agradar aquele mundo dela, o mundo carnal. É natural isso. Só que o fim das pessoas que não nasceram do espírito, que continuam carne, é morte. Porém, por outro lado, também há a chance da pessoa ser inclinada pelo Espírito, para o Espírito Santo, para que então ela tenha vida e paz. Isso só é possível quando ela nasce do Espírito. Bispo, o que eu faço para nascer do Espírito? Por exemplo, agora, nesse momento, exemplo, nós estamos fazendo o jejum de Daniel. Nós estamos simplesmente ignorando as notícias. Eu não sei o que está acontecendo nesse mundo, estou completamente ignorante. Eu estou completamente cego para o que o mundo está acontecendo, graças a Deus. Mas eu estou atento ao que o Espírito Santo está fazendo. Eu sei que muitas pessoas estão se voltando para o Espírito e muitas pessoas vão nascer do Espírito, especialmente nesse dia 24 de maio, que é o dia de Pentecostes, porque nós estamos orando. Nós estamos ungindo cada pessoa. Você sabia disso? Olha, eu agarro o globo aqui e eu oro. Eu unjo o globo aqui, todas as nações da Terra. Todas as nações. Todos os continentes. Eu faço a oração em favor de todas as pessoas. Não importa a religião que professam. Elas ainda são da carne, nascidas da carne.

Deus, porque ela é espírito, ela é espiritual. Nós estamos orando e eu tenho certeza que Deus vai fazer acontecer um derramamento do Espírito Santo no dia de Pentecostes, no dia 24. Eu tenho certeza disso. Quem estiver na fé, nessa crença, nessa expectativa, nessa esperança, vai ser batizado com o Espírito Santo. Vai nascer de novo. Vai estar inclinado a partir daí para as coisas do Espírito. Onde quer que elas estiverem. Se elas estiverem nessa fé, e seja muçulmana, católica, espírita, umbandista, seja a religião que for, evangélica, e etc, etc, etc. Não importa a religião. Eu estou orando para todas as nações, todas, sem exceção, todas as pessoas, sem exceção, todas as pessoas, obviamente, que estão na mesma fé, porque Deus que prometeu, ele disse, nos últimos dias, derramarei do meu Espírito sobre toda a carne. Então, seja carne católica, espírita, evangélica, budista, muçulmana, seja lá o que for, se ela tiver nesta fé, se ela estiver nesta fé de receber o Espírito de Deus, então ela vai ser selada pelo Espírito Santo. E o selo do Espírito Santo garante para ela que Deus é o seu Pai, porque ela vai receber um novo nome, ela vai receber uma vida nova, ela vai receber paz, porque são características de uma pessoa nascida do Espírito Santo, nascida da água e do Espírito Santo, nascida do arrependimento e do Espírito Santo. É a característica. Vida e paz. Vida e paz. Então, minha amiga e meu amigo, se a pessoa está fazendo o jejum de Daniel, graças a Deus, ela está se esforçando, ela está se sacrificando, não para o futuro melhor neste mundo, não. Ela está se sacrificando para um futuro eterno com Deus e tê-lo como seu Pai, para poder também, com todo direito e regalia, também dizer, Pai nosso que estás nos céus, aleluia, para onde nós iremos? Agora, se a pessoa não está fazendo esse sacrifício, se a pessoa não está interessada em receber o Espírito Santo, então é claro que ela não vai receber. Por quê? Porque ela não está interessada. Isso é uma coisa que, por exemplo, é a Bíblia que nos ensina que há os que são inclinados para a carne, que são da carne, que já está definido a morte, os nascidos da carne para a morte. Os nascidos do Espírito são para a vida e paz. Então, quando a pessoa manifestar esse desejo sincero, ó, meu Deus, eu quero te conhecer, eu ouço falar de ti, eu tenho crido em alguém que eu não conheço, isso não é justo, não. Então, se você tem dentro de si esse clamor, esse desejo, esse desespero, não, eu não posso continuar assim, eu não posso viver dessa maneira, mas eu não posso fazer me nascer de novo, só Deus pode fazer isso, então, o que eu tenho que fazer? Eu quero, eu vou fazer, eu vou sacrificar a minha carne, eu vou buscar essa promessa, o Senhor prometeu derramar do seu Espírito sobre toda a carne, meu Pai, eu tenho sido

carne, eu tenho sido carnal, mas eu quero nascer de ti, eu quero viver uma vida nova, eu quero ser filha tua, filho teu, eu quero ter um novo nome, eu quero ter um futuro eterno, eu não quero ter um futuro mesquinho, miserável, medíocre, de 60, 70, 90, 100 anos, 120 anos, nada disso. Eu quero ter um futuro eterno. Então, quando a pessoa tem essa aspiração, esse sincero desejo, ainda que ela não tenha feito o jejum de Daniel, se ela buscar, ela vai receber o Espírito Santo nesse dia. Dia 24. Nós estaremos lá no cenáculo, onde Deus fez derramar o seu Espírito pela primeira vez. E foram 120 pessoas de uma só vez. E por que desceu em Jerusalém somente sobre 120 pessoas? Porque somente 120 pessoas tiveram coragem, fé, para esperar na promessa de Jesus, que disse, esperai em Jerusalém. E eles esperaram, 120 esperaram. E o resto ficou para trás. Você também espera receber o Espírito Santo nesse dia de Pentecostes, dia 24, não é? Então, se Deus derramou sobre os que esperavam por ele, pelo Espírito Santo, lá em Jerusalém, 120, ele está pronto para derramar o Espírito dele sobre milhões e milhões e milhões, quiçá bilhões de pessoas que o aguardam também da mesma forma como os 120, porque para Deus não há impossíveis. O que é impossível para o homem é possível para Deus. E nós estamos falando de um Deus grande, todo-poderoso, Senhor dos céus, da terra, de todo o infinito. Só ele é digno de toda a honra, glória e louvor. E ninguém mais quer ter filhos do que ele. Você sabia disso? Toda mãe, todo pai quer ter um filho. Pois Deus também tem esse desejo. Um novo filho, uma nova filha. Sabia disso? Você sabia disso? Você sabia que esse desejo que os profetas, os sacerdotes, os patriarcas tinham de querer filhos no passado? Você sabia disso, que esse é um desejo de Deus? Você sabia que ele quer fazer você nascer de novo? Quer parir você? Você sabia disso? Ele tem mais interesse nisso do que você. Porém, ele não pode fazer isso em você se você não concordar com ele. Aí está o poder da fé. Quando você decide querer concordar com Deus, eu quero, meu Deus, eu quero. Então ele vem sobre você. Porque enquanto a pessoa estiver inclinada para a carne, você sabe se está ou não inclinada para a carne, enquanto está aqui escrito, o Espírito Santo fala através de Paulo, a inclinação da carne é inimizade contra Deus. É isso mesmo. Quem está na carne é inimiga, digamos assim, contra Deus. Faz o que é contra Deus. Seus desejos são contrários aos desejos de Deus. A vontade de Deus, ela não quer fazer. Por quê? Porque é inimiga de Deus. Mas, aqueles que querem fazer a vontade de Deus, que é seguir a sua lei, a sua palavra, obedecê-la, esses sim são nascidos de Deus. Vão ser nascidos, se não foram, vão ser nascidos de Deus. É o que ele diz, porquanto a inclinação da carne é inimizade contra Deus. Inimizade, é inimigo de Deus, igual o diabo. Inimiga de Deus, pois não é ou não está sujeita à lei de Deus, não está sujeita à palavra de Deus, nem em verdade o pode ser. Claro, não pode ser sujeita à palavra de Deus, porque é carnal,
E a carne suspira, anseia desejos para a carne, emoções, satisfações, desejos pessoais, cobiças, vaidades. O mundo, quer o mundo, quer o mundo aos seus pés. São os desejos da carne. Mas, veja só, presta atenção, os que estão na carne não podem agradar a Deus. Elas podem ir até na igreja, elas podem até cantar, elas podem orar até, inclusive, elas podem dar ofertas, elas podem ser dizimistas, elas podem fazer o que quiserem, mas não podem agradar a Deus, porque para agradar a Deus não basta seguir apenas um detalhezinho da lei, não. Tem que seguir a lei inteira. Mas, bispo, seguir a lei inteira é impossível. Não, não é impossível. Desde que você seja espírita, espiritual, desde que você esteja em espírito, desde que você tenha nascido do Espírito Santo, você vai agradar a Deus, porque vai querer fazer a vontade dele. Aí Paulo complementa dizendo, e Paulo fala aqui, pelo Espírito, ele diz assim, portanto, os que estão na carne não podem agradar a Deus. Vós, porém, vocês que são os cristãos, que já não estão mais na carne, já não estão na carne, mas no Espírito, vós, porém, não estáis na carne, mas no Espírito. Se é que o Espírito de Deus habita em vós. Se o Espírito de Deus habita em vós, então é nascido de Deus, é filho de Deus, nasceu de Deus, foi parida por Deus. Se não está em vós, continua na carne e o fim é trágico. Vós, porém, não estáis na carne, vós, os nascidos do Espírito, mas no Espírito Santo. Se é... Paulo, então, lança uma pergunta, uma dúvida. Se é que o Espírito Santo, o Espírito de Deus, habita em vós, mas se alguém não tem o Espírito de Cristo, esse tal não é dele. Isso é muito triste. E o propósito nosso da Igreja Universal do Reino de Deus, essa é uma inspiração divina, essa é uma coisa que veio do céu, essa campanha do dia de Pentecoste. Isso é uma coisa celestial. Quem quiser, porque é uma coisa pessoal, cada um tem que querer, tem que concordar, tem que abraçar por si próprio. Quem quiser, está aí. Se você quiser nascer de Deus, pague o preço, lute por isso. Vale mais do que ganhar todo o dinheiro do mundo inteiro, a glória desse mundo. Quem ganha, quem recebe um novo nascimento, esse é por toda a eternidade, graças a Deus. Se alguém não tem o Espírito de Cristo, esse tal não é dele. Então, é triste, é muito triste isso. Mas nós estamos trabalhando, lutando, proclamando, tocando a trombeta para que todos venham ter o privilégio de nascer do Espírito Santo. Para que então possam dizer, Pai nosso que estás nos céus. Aí vem o pedido. Primeiro pedido. Santificado seja o teu nome. Quem é nascido de Deus quer santificar o nome de Deus. Venha o teu reino, o teu domínio sobre nós. E seja feita a tua vontade. Assim na terra, na minha vida, como ela é feita nos céus. Essa é a vontade dos filhos de Deus, dos nascidos de Deus. Seja feita a tua vontade, assim na terra
como no céu. Assim na terra, na minha vida. Assim na terra, como na vida dessa pessoa que nasceu de ti. E de todos os que nasceram de ti. Porque se a pessoa não nasce de Deus, ela não quer fazer a vontade de Deus. Ela pode querer fazer alguma vez ou outra e tal, mas não toda vez, toda hora, todo tempo, 24 horas por dia. Essa é a realidade. Graças a Deus. Que Deus abençoe a todos. Até lá, em nome do Senhor Jesus. Não.

0: eu estava há mais de 20 anos afastado. Eu criei dentro de mim uma mágoa, tipo, intransponível pelo Bispo Sérgio, porque eu o acusei de ser o causador da minha queda. É verdade, eu tinha essa mágoa dele, eu era auxiliar de pastor e eu tinha passado pelo estado de Goiás e chegou em Goiás e eu pedi para voltar. Quando eu pedi para voltar, eu já voltei direto para, na época, a abolição. Conversei com ele, na época era pastor Sérgio. Aí ele falou: você é de qual igreja? Eu falei: da igreja de Jacarezinho. Ah, então volta para lá ser obreiro. Eu voltei. Então essa revolta se deu dentro de mim. Eu até tentei, voltei a ser obreiro. Só que lá na igreja também, parecia que tudo estava contra mim. Já parecia que eu era a vítima. Erro meu, eu só estava sendo orgulhoso. Só que eu não enxergava isso. E aí eu decidi me afastar. Me afastei com essa mágoa, com essa revolta. Aí eu me casei com a minha esposa, eu me afastei, tive uma filha e fui me preenchendo esse vazio. Comecei bebendo álcool, muita cerveja. Da cerveja já fui para cachaça, cachaça já estava em destilados. Quando me viu, já estava usuário de maconha. Então a maconha ficou fraca, eu já não tinha mais aquela onda, então comecei a cheirar. Quando eu achei que já estava ruim, né, piorou, porque aí eu conheci o crack.
1: Só pele e osso.
0: Ao ponto de sair da minha casa e morar numa cracolante. Tudo isso devido a essa mágoa, esse buraco que tinha dentro de mim. Eu já estava decidido que eu não queria viver mais. Tanto que eu sabia, eu tinha consciência do que eu trazia para minha família, do mal que era isso na vida deles. Que ela não casou com um alcoólatra, não casou com um viciado, não casou com um cracudo. Ela simplesmente estava vivendo aquilo. Então, eu tinha essa culpa dentro de mim também. Tive duas overdoses. Eu perdi a identidade. Eu não queria saber de Deus. Quando eu passava na porta da igreja, quando a Silvana, minha esposa, me convidava para a igreja, eu sempre tinha isso na minha mente. Eu não conseguia tirar isso dentro de mim. Aí a minha esposa falou para mim que o Bispo Sérgio ia na minha casa para conversar comigo. Aí me perguntou o que aconteceu. Eu contei essa história. E ele: por que que você se afastou? Aí eu olhei nos olhos dele e falei: por sua culpa. E eu me lembro a reação dele. Ele abriu os olhos. Ele ficou ali por acho que milésimo de segundo e me pediu perdão. Ele mesmo me pediu perdão. Essa mágoa também era de Deus. Falei: Deus nunca me ajudou. Deus nunca olhou para mim. Deus olhava para mim o tempo todo. Quando me fez ser obreiro novamente, lá em Goiânia, eu tive ajuda. Eu tive ajuda quando voltei de Goiânia. Eu tive ajuda quando o Bispo Sérgio foi na minha casa. Então, por causa da mágoa, eu não enxergava isso. E ali ele me fez a oração, fez uma oração forte, que eu me senti aliviado. Mas ele fez a pergunta: e aí, vai voltar? Eu falei: não. Só que teve uma oportunidade que eu tive de vir à casa de Deus. Eu estava cansado, sobrecarregado. Então eu decidi pedir perdão a Deus, me batizei. E mais uma vez, essa aqui é forte. Mais uma vez, Deus me honrou. Teve uma vigília do Bispo Sérgio. Olha, foi uma entrega total. Eu tomei a decisão, eu me rendi, eu me entreguei, eu me lancei 100%. E naquele dia eu falei para Deus: Deus, eu não quero o teu espírito só para falar em línguas. Eu quero o seu espírito para ser sua testemunha. E teve uma entrega. E ali eu fui batizado no Espírito Santo. E desde esse dia, o Espírito Santo traz essa paz, traz essa confiança. Teve uma visita do Bispo Sérgio aqui no solo sagrado, que eu tive a oportunidade também, porque ele saiu da minha casa e não viu aquele resgate acontecendo. E quando acabou a reunião, falei que eu queria falar com ele. Eu falei, bicho, ele numa alegria me abraçou. Falei, posso tirar uma foto? Senhor? Deixa que eu tiro a sua foto. Aí tirou a nossa foto. Então, assim, tudo que eu achava que era ruim, que Deus para mim tinha morrido, a Igreja Universal para mim tinha morrido, tudo tinha morrido, Deus vai e resgata aquela pureza que eu conheci quando eu pisei meus pés pela primeira vez na Igreja Universal. Hoje eu sou transformado, não tenho mais necessidade das drogas, não preciso mais, só de pensar em drogas, o selo do Espírito Santo, eu tenho a certeza da minha salvação e a minha alma foi resgatada.
2: Tudo começou aí, através do resgate, e hoje não só testemunho o poder de Deus, mas esse trabalho lindo que tem trazido tantas outras pessoas que se afastaram para poder estar de volta na presença de Deus.
3: O sonho de toda pessoa é dizer aquela frase, felizes para sempre. Mas comigo não foi assim. Por causa de uma vida espiritual longe de Deus, eu desenvolvi a depressão, síndrome do pânico, tinha terror noturno e não dormia à noite. Isso causou muito desentendimento entre eu e meu esposo. Eu não sabia ser esposa, não sabia conversar. Eu era infeliz dentro de mim e acabou refletindo do lado de fora, né? Para o meu casamento, para os meus relacionamentos. Eu me sentia vazia, né? Sem perspectiva. Enxergava os problemas, mas não via solução neles. Não conseguia lidar com os problemas, seja do dia a dia, as situações que vinham. Por causa dessa minha angústia, dessa minha tristeza, eu tive problema com a minha filha, não sabia lidar como mãe com ela, e acabei não sendo para ela a referência que ela precisava de ter como mãe. Naquele momento, eu era muito nervosa, né? Não sabia educar ela, ela ainda pequena, não sabia, né? Não sabia olhar para mim de uma forma de me ver como mãe, de me respeitar como mãe. Eu achava que para mim não tinha mais jeito. Eu olhava para mim, vinha aquela acusação dentro de mim, né? Que para mim não tinha mais jeito, que Deus não iria me aceitar. Mais. Deus não iria olhar para mim. Deus não iria me perdoar. Né? Foi um período assim que mesmo eu lembrando de Deus, eu sabendo que eu tinha que buscar a Deus, mas só que eu não tinha forças para ir até Deus. Dentro de mim é como se eu estivesse em estado terminal. A minha alma era uma alma doente. Diante dessa situação que eu me vi, eu precisava buscar ajuda, precisava de ir até esse Deus, precisava me encontrar com esse Deus, para que a minha alma fosse curada. Da mesma forma que quando a gente vai, né, a gente se sente mal e a gente procura um médico, vai ao hospital, eu me lembrei de um lugar que poderia ser um hospital para minha alma. Quando eu cheguei nesse lugar, eu fui acolhida. Eu vi o amor de Deus por mim, né? O abraço dele. E eu fui acolhida, fui tratada, recebi o tratamento adequado para minha alma. Eu fui curada e eu entendi o que eu precisava para minha alma naquele momento. Eu encontrei essa paz que eu sempre busquei, a alegria que eu sempre procurei, né? A minha alma que se sentia vazia, se sentia triste, se sentia sozinha no mundo, porque no mundo as pessoas se sentem só. E nesse lugar, eu pude ver que eu não estava mais sozinha. Eu tive o abraço de Deus, o carinho de Deus, e Ele me adotou como filha. E aquela Patrícia angustiada, aquela pessoa triste, vazia, longe da presença de Deus, houve uma transformação de dentro para fora. Hoje, eu posso dizer que eu tenho o maior tesouro da minha vida. Hoje eu posso dizer que eu não estou mais sozinha no mundo. A gente pode estar sozinha de pessoas ao nosso redor, mas Deus, Ele está ali conosco, nos ajudando, nos guiando, nos orientando, me ensinando a ser mãe, a ser esposa. Quando eu cheguei na Igreja Universal, ela me abraçou como uma mãe, me ensinou. Eu falo para você, Deus, Ele está de braços abertos, só esperando uma oportunidade de você ir até Ele. Eu tive que tomar essa decisão. Eu tomei essa decisão. Eu fui até Ele. Eu fui buscar Ele. E Ele de pronto me abraçou. Me deu a alegria e a paz que eu tanto procurei. E com certeza, essa pessoa que também é se entregar, buscar a Deus de coração, ela vai encontrar.
4: Neste momento, vamos unir a nossa fé. Prepare o seu copo com água. É momento de oração.
5: Em nome do nosso Senhor Jesus, meu Deus, nós elevamos os nossos pensamentos ao Senhor e pedimos: estenda as tuas mãos para ajudar, para socorrer, para abençoar a todos aqueles, meu Deus, que têm vivido uma vida tão sofrida, tão triste, tão amarga. Pessoas que já foram a tantos sítios à procura de uma saída e algumas que já desistiram. Às vezes, meu Pai, o sofrimento já vem de tanto tempo, tantos anos, que há pessoas que já se acostumaram, já se entregaram. Elas acham que o fim é esse, que não tem como mudar. Muitos estavam dessa forma quando ouviram falar do Senhor, da Tua palavra, e creram. E hoje vivem uma vida diferente, uma vida de alegria, de paz, uma vida que elas jamais poderiam imaginar que pudessem alcançar. Mas hoje elas desfrutam dessa vida de qualidade, porque a Tua palavra é poderosa e faz mudar qualquer situação. Eu sei que há pessoas que estão agora unidas conosco nesta oração, que precisam com urgência de um livramento. Pessoas que têm chorado, têm sofrido, têm vivido de facto uma vida destruída, de dor, de amargura, de tristezas. Mas vem, Senhor, ao encontro de todas elas, para pôr um fim a toda a dor, para trazer a paz a esse coração triste e sofrido. Faça um milagre, Senhor. Faça um milagre acontecer na vida deste homem, desta senhora. Faça um milagre acontecer na vida de todos. Essa pessoa que ora conosco agora, que pede ajuda, pede socorro, pede uma solução para os seus problemas, que venha o socorro, que venha a solução, que venha a paz, a alegria. Ó Espírito Santo, faça um milagre acontecer agora. Faça um milagre na vida de todos, meu Deus. Abençoe as famílias, famílias que estão desunidas, desajustadas, famílias que vivem em atrito, em conflitos, brigas, discórdias, vícios, traições. São muitos os problemas que têm afetado as famílias, mas eu peço ao Senhor que venha uma solução. Abençoe a todos os lares, todas as famílias, todos que oram conosco. Aqueles que estão hospitalizados, que recebam saúde, recebam agora forças, que o Senhor Espírito Santo traga a paz para o aflito, a paz para esse coração sofrido, amargurado. Essa pessoa que não consegue dormir, não tem paz, sofre com distúrbios do sono, sofre com ansiedade, síndrome do pânico. São tantos problemas, mas em nome de Jesus, que vem agora o alívio. Que o Senhor consagre e abençoe o copo com água e todos que dele beberem recebam neste momento a cura e o milagre. Forças, eu peço isso, Senhor, e agradeço. Em nome do Pai, do Filho e do Espírito Santo. Assim seja. Amém. E graças a Deus. Graças a Deus. Beba dessa água, beba com toda a sua fé. Depois...

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1: Olá, meus amigos, que o Espírito do nosso Deus, nesta quinta-feira, nesta madrugada, alcance a sua vida, o seu trabalho. Você que está entrando agora no plantão, você que está se preparando para sair, saiba que existe a solução para a sua vida. Você, taxista, caminhonista, quero dedicar esta programação a todos os taxistas aqui do Funchal, os Ubers. Você que trabalha nos autocarros, enfim, as autoridades que regem a Ilha da Madeira, que os senhores tenham um serviço, trabalho sem alteração nesta madrugada e Deus traga paz para vocês. Nós vamos agora ouvir uma belíssima canção e nós já voltamos interagindo com o nosso amigo pastor Flávio da nossa igreja de Macheco. Voltamos já.

0: Pastor Flávio, quinta-feira é algo magnífico. Eu estava a observar a mensagem que tivemos do casamento, a celebração dos casamentos, onde a importância da pessoa ter uma aliança com Deus, um voto com Deus. Porque se a pessoa não tiver uma aliança com Deus, o casamento ela vai se tornar uma mesmice, onde há muitas separações. Segundo a estatística, existe um índice de 75% de separações. As pessoas agora não estão querendo se casar, elas estão querendo ficar. Porque se der errado, vai um para cada lado. E isso não pode acontecer. O casamento é um elo que se une a Deus, é algo sagrado.
1: O casamento foi criado por Deus e é ele a testemunha principal da união de duas pessoas. E como está escrito que Deus uniu, não separa o homem. Por isso o casamento é feito no altar, porque só Deus é capaz de sustentar esse casamento. Só Deus é que capacita o marido a ser marido, a mulher a ser esposa, os filhos a honrar os pais a dar suporte para os filhos e assim a família ser uma família funcional. Mas como o senhor acabou de falar, são muitas famílias sendo destruídas após 20 anos de casamento, são descobertas traições, há o desgaste, o amor se esfria, a paciência acaba, mas quando Deus está na família, essa família é uma família feliz, todos os dias, mesmo enfrentando lutas, mesmo enfrentando situações difíceis.
0: É verdade. Nós vamos agora Testemunhos de Fé e voltamos com a programação A Hora do Milagre.
2: Eu quero que você preste atenção na história da Dona Conceição, que está aqui com toda a família dela. Mas nem sempre foi assim, né?
3: Não, pastor. Não foi assim.
2: Conceição, o nome do senhor é?
4: Raul.
2: O seu?
5: Ana.
2: E o seu?
5: Núria.
2: Conta as lutas que destruíram a família e o relacionamento.
3: Foi o meu marido, estava fora, né? Ele já cá tinha vícios, o nosso relacionamento nunca foi bom. Entretanto ele foi para fora e piorou, chegou ao ponto de ele se meter com outras mulheres, mas eu sempre cá a lutar.
2: Sim. Realmente o casamento estava à beira da separação?
3: Separámos-nos.
2: O senhor, de facto, aos olhos humanos, não tinha jeito?
4: Não tinha jeito. Eu fui, desci ao ponto que um ser humano pode descer mais baixo. Só não fiquei a dormir na rua e a viver no gueto, digamos, porque a Conceição e as minhas filhas deram uma oportunidade, deram uma mão. Portanto,
2: o senhor não conseguia vencer aquele vício? Era mais forte? O que que era?
4: De drogas, tinha vício de mulheres, tinha vício de tabaco, tinha vício das noites. Envolvia-me nessa vida, assim.
2: Vocês acompanharam tudo isso?
5: Sim.
2: Sofreram muito?
5: Sim.
2: Ou seja, aos olhos humanos, isso era um caso perdido?
4: Para mim, era um caso perdido. Aliás, e para muita gente, estava convencido que eu tarde ou cedo ou estourava com alguém ou ia aparecer alguém que ia acabar por estourar comigo, porque eu não andava no caminho certo. Andava a fazer tudo aquilo menos o que devia.
2: Ou seja, na força do braço a senhora não conseguiu salvar a família?
3: Não, pastor. Eu não.
2: Tentou conversar, tentou orientar?
3: Sim, sim. Conversei, tentei, eu era muito nervosa e até falava o que não devia, mas quando conheci bem o Deus, aí fui em frente.
2: Usou a fé?
3: Usei a minha fé. Tudo que me foi dirigido, tudo que vem, eu fazia.
2: De lá para cá, o que Deus mudou na sua família?
3: Mudou, trouxe o meu marido de volta. Inclusive, ele chegou-me a ligar para eu desistir, não dizer aos pastores para não fazer orações, para eu não fazer orações.
4: Que denunciava à polícia.
3: Que denunciava à polícia e que ele estava pior e não, que não queria. Entretanto, passado dias, eu disse, não, eu não desisto. Passado dias, ele estava a pedir para voltar, que não aguentava aquela vida.
2: Hoje, a família mudou?
3: Graças a Deus.
2: Hoje você tem um marido?
3: Tenho um marido hoje. Hoje tenho um marido.
2: Você pode dizer que é uma mulher feliz?
3: Sim, hoje sou feliz.
2: O senhor conta essa mudança que houve dentro de você, porque, claro, a gente sabe que foi a fé dela. Mas como que foi? Você decidiu mudar? Algo mudou você?
4: Não, comecei a acompanhá-las à igreja e comecei a entender que tinha que mudar. Portanto, via testemunhos aqui e eu dizia, meu Deus, me ajuda a eu a tornar-me um novo ser. Primeiro me consegui libertar das drogas, depois pedi a Deus que me libertasse da tentação e do pensamento sobre outras mulheres, curou-me também e a partir do dia aquele nunca mais fumei. Como posso estar à beira, seja quem for, a fumar, o que for, a mim não me incomoda nada. É como se eu não soubesse o gosto que teve um dia o tabaco para mim.
2: Totalmente liberto.
4: Liberto todos os vícios. Hoje sou afeto aqui à igreja, procuro, sou eu que tenho vontade. Eu gostava de poder morar aqui perto, o meu tempo livre ocupava-o aqui. É aqui que eu me sinto bem, na casa do Senhor.
2: Hoje, casamento da sua mãe e do seu pai está transformado?
5: Completamente. Eu acho, está completamente transformado.
2: O lar é um pedaço do céu?
5: É, sem dúvida.
2: Feliz?
5: Sim.
2: Ou seja, se a senhora desistisse, não chegaria onde está hoje?
5: Não.
4: Eu reconheço hoje, perante todos aqueles que nos estão a assistir, que hoje tenho uma família, graças ao Deus. Deus é poderoso, efetivamente.
2: Mudou tudo?
3: Mudou tudo, pastor.
6: Como é que a senhora chama?
3: Joaquina.
6: Dona Joaquina, conte para mim, como que era o passado da senhora? Há muitas pessoas que agora nos acompanham nessa programação e têm sofrido e não sabem como mudar a situação, mas a senhora mudou. Mas como que era o passado da senhora?
7: O meu passado, quando eu me casei, eu era feliz. Mas depois, conforme os anos se passaram, não sei o que é que se passou, o meu casamento começou a esmorizar. Começou a, o marido não me tratava mal, mas pronto, mas saiu de casa e resolvi outros problemas.
6: Coisas estranhas começou a acontecer, a frieza. E além do casamento, quais outros problemas que a senhora tinha? Como mulher, ou na saúde, profissionalmente? O que aconteceu de ruim no passado que a senhora lembra?
7: Trabalhava muito também, não é? Pronto, por causa do meu marido, eu trabalhava muito. Mas depois o dinheiro...
6: Entrava e saía.
7: Entrava e saía, pronto. Depois chegámos a um ponto que fomos ao fundo de desemprego ou desemprego e arranjar-nos para o estrangeiro, para a Suíça. E eu e mais o meu marido fomos imigrantes. Mas o diabo levou tudo.
6: Quer dizer, mesmo mudando de país, não mudou a situação. Não. Agora eu quero que a senhora nos conte, e para essas pessoas, como que mudou? Porque hoje não está igual no passado.
7: Não, não está.
6: Mas... como que a senhora mudou essa situação?
7: Por exemplo, pronto, depois veio a Igreja Universal para Portugal, não é? Eu comecei aí na Igreja Universal. Depois foi quando eu comecei a fazer as minhas reuniões. E aí,
6: qual foi o primeiro sinal?
7: O primeiro sinal foi eu arranjar a minha casa.
6: A casa?
7: Sim, e depois o meu carro, graças a Deus. Hoje sou feliz. Com a minha filha, com o marido, graças a Deus eu estou feliz.
6: Hoje o casamento está bem?
7: Está bem, graças a Deus está.
6: Economicamente está bem?
7: Está tudo bem.
6: Na saúde está bem?
7: Graças a Deus.
6: E espiritualmente, a senhora tem paz dentro de si?
7: Sim, sim, sim, sim.
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2: Qual o seu nome?
9: Anabela.
2: E o senhor?
10: Domingos.
2: Você colocou sua família ao pé da cruz?
9: Sim, coloquei-os todos no altar.
2: Realmente a família estava um caso perdido?
9: Sim. Primeiro fui eu que entrei na igreja com a minha filha mais velha. Depois já andei a perseverar para a minha filha mais nova, que ela não queria vir, era muito rebelde, não gostava de estudar. E por fim veio o meu marido.
2: Quais eram os problemas que possa se identificar com a vida de muita gente aqui? Vamos falar de problemas na sua família.
9: pronto, discutíamos, não é? Estávamos sempre revoltados uns contra os outros. É assim, a minha filha mais nova não gostava de estudar. Reprovou um ano, ia para a escola por ir e dizia que não queria seguir a escola. E andava sempre revoltada, sempre negas, andava em explicações, outras explicações particulares e nada. Quando eu comecei a ir à igreja, eu convidei, ela disse que não, porque já tínhamos entrado em bruxas e outros lados. E ela disse, é mais um lugar igual e não vale a pena, eu não vou. Uma sexta-feira ela veio comigo à Póvoa, passado 3 meses de eu estar na igreja e nunca mais largou.
10: Tinha algum problema no casamento?
9: Sim, andávamos sempre a discutir.
10: Só quer falar alguma coisa?
11: Passámos uma fase muito complicada e essa fase que a gente passou acabou por... conseguimos superar à conta de acreditar em Deus, em Jesus.
10: Então, hoje tudo diferente?
9: Sim. Temos uma empresa onde também não prosperava e hoje está a prosperar. Temos bons clientes, onde tantos clientes não queriam o nosso produto, nem nada. Nem a...
10: Tanto a família como o financeiro estava destruído?
9: Sim.
10: Então, hoje como é que está a empresa?
9: Hoje a empresa está bem, estamos todos na presença de Deus.
10: Então, hoje o casamento está bem?
9: Sim.
10: A senhora pode dizer que sua casa é um pedaço do céu?
9: Sim, um pedacinho do céu.
10: A senhora colocou a família ao pé da cruz e resolveu?
9: Sim.
10: Em paz hoje?
11: Sim, hoje não tem nada a ver uma coisa com a outra. Uma paz enorme. E antes não tinha nada disso. Andava sempre sob stress, muito stress mesmo.
10: Deus entrou na família, restaurou a família entre o relacionamento marido e mulher, mãe e filha, e prosperou a empresa que estava mal.
9: Mal mesmo.
10: Deus é Deus que abre portas.
12: Como é que era a sua vida antes de chegar à Igreja Universal?
7: A minha vida antes de chegar à Igreja Universal foi sempre uma vida com muitos problemas. Eu já tive uma infância muito problemática, vivi com os pais que tinham várias discussões, o meu pai era uma pessoa alcoólica, portanto já foi uma criação muito problemática. Tudo isso foi afetando a minha criação. Eu casei com 18 anos, pensando que eu ia sair daquele clima em que eu vivi e que eu ia melhorar. Casei com 18 anos e ao fim de um mês, mais ou menos, de eu estar casada, começaram os problemas na minha casa própria. Problemas tais que era eu própria que os fazia. Com ciúmes excessivos, uns ciúmes doentios, uns ciúmes que o meu marido não podia falar nem olhar para ninguém. Portanto, todo aquele problema que eu vivi na minha infância, ele refletiu-se em mim. Porque esse era o problema que levava o meu pai a tratar mal a minha mãe e a ter estes grandes problemas em casa. Então tudo isso veio-se refletir na minha vida após o meu casamento. Inclusivamente, além de depois de todos estes problemas, eu tive muitos problemas de saúde. Problemas estes de saúde com dores de cabeça constantes, problemas nos ossos de ficar completamente paralisada. Eu era levada ao colo. Para o hospital, chegava lá e faziam todos os exames possíveis e imaginários, os exames estava tudo bem, não acusava nada. Ao fim de um dia ou dois eu ficava bem, porque eu não tinha problemas nenhum. As discussões que eu tinha em casa, depois sim, eu ficava doente, porque eu ficava fora de mim, eu ficava completamente transtornada, eu virava um bicho. A minha cara, eu não conseguia olhar para o espelho, mas as pessoas quando estavam ao pé de mim diziam que eu ficava completamente transfigurada. Eu gastei muito dinheiro. Fiz muitos tratamentos, envolvi-me com muitos meios desses centros ocultos. Envolvi-me demasiadamente, demasiadamente. Eu nem sabia que existia tais coisas ocultas em que eu me envolvi para resolver a minha situação. O certo é que eu vivi nessa situação 16 anos e nada resolveu. O pior envolvimento que eu tive com esse ocultismo foi... Quando eu pensava que as coisas iam melhorar, e foi quando as coisas pioraram mais ainda. Foi quando eu pensei no suicídio. Tentei o suicídio 3 vezes. Eu cheguei a dizer para o meu marido para ele procurar uma outra mulher para ser feliz, porque ele merecia ser feliz. Essa frase ainda hoje está na minha cabeça, porque eu procurava ter uma solução e parece que cada vez que eu mais procurava e mais me envolvia nesses meios, mais a minha vida se afundava por completo.
12: Como é que está hoje a sua vida?
7: Hoje eu posso lhe dizer, estou na Igreja há 26 anos, conheço a Igreja Universal há 26 anos, não troco a Igreja Universal por nada, porque eu sei que de onde Deus me tirou foi do mais profundo abismo. Interiormente eu posso dizer que sou uma pessoa feliz, sou uma pessoa com paz, sou uma pessoa tranquila, a minha família está na... os meus filhos, os meus netos, está tudo na presença de Deus, por isso eu digo, a minha casa hoje é um cantinho do céu.
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1: Preste atenção no testemunho do seu César e da esposa Ana. Conta, dona Ana, quais eram os problemas na família?
2: Os problemas que nós tínhamos era no nosso casamento. O meu marido fumava muito, bebia, tínhamos brigávamos muito, discutíamos. E depois, quem entrou primeiro no centro de ajuda foi o meu marido. E depois eu começar a ver a mudança nele, que ele começou a diminuir a beber, a fumar, estava mais carinhoso, eu comecei a vir à igreja com ele. E depois, a partir daí, começamos os dois a lutar juntos, colocar a família ao pé da cruz.
1: De facto, o senhor não conseguia vencer aqueles vícios sozinho?
3: Não.
1: Tentou?
3: Tentei, mas não conseguia.
1: Foram quanto tempo?
3: Há muitos anos, para aí 10 anos.
1: Escravo?
3: Sim. Tabaco, álcool e noites.
1: O casamento estava à beira de terminar por conta de tudo isso?
3: Sim, sim. Muitas brigas em casa.
1: Chegaram quase a ruir o casamento, separar?
3: Sim, ficou quase. Foi mesmo pouco.
1: O senhor foi o primeiro a vir?
3: Sim, fui eu.
1: Chegaram de fato a quase uma separação?
2: Sim, sim, chegamos, porque todo dia discutir aquilo não era vida, não é? Eu não casei para estar a discutir, então a gente chegou a um ponto que falou, vai um para cada lado e pronto, não tínhamos filho na altura nem nada, era cada um ir para a casa dos pais e pronto.
1: Tem pessoas que dizem, eu não aguento a vida que eu estou vivendo. Quanto tempo vocês viveram nesse pé de guerra dentro de casa?
2: Desde que a gente, um ano. Deu um ano, depois de entrarmos no centro de ajuda, passado 2-3 meses...
1: Mudou?
2: Mudou tudo.
1: Hoje como está a família?
2: Tá bom, tá muito bom.
1: Acabaram-se os vícios?
2: Acabaram-se os vícios, à noite, tudo.
1: O que você não tem mais de vício, que você era escravo?
3: Tabaco, bebidas e noites.
1: Acabou tudo isso?
3: Acabou tudo isso.
1: Hoje então você é um outro homem?
3: Sim. Totalmente mudado.
1: E o casamento, como é que está?
3: Está bom.
1: Feliz?
2: Sim, feliz.
1: Hoje, como que você considera a tua família?
2: A minha família, a minha casa é um pedacinho do céu. E a minha família é uma bênção de Deus.
1: Então, depois dessas mudanças, nunca mais pensar em separar?
2: Não, nunca mais. Juntos, lutar juntos.
4: Pastor Flávio, eu sempre falo nas programações, nós temos aqui uma listagem de testemunhos. Nós temos testemunho até para o final do ano. E é um testemunho diferente do que o outro. E Deus age, Deus é o mesmo, mas Deus age nos problemas que as pessoas enfrentam. Porque cada pessoa tem um problema, tem problema de vício, problema de doenças, separação, dívidas, tristeza na alma, depressão, angústia. Então, Deus trabalha de formas diferentes na vida das pessoas, mas Deus, ele é o único. O pensamento de Deus a gente não sabe, não conhece, mas sabemos que quando nós entramos nos projetos de Deus, a vida muda, e essa é a proposta de Deus para essa pessoa que está a sofrer na sua casa e na sua família.
5: E a proposta de Deus é fazer uma obra completa, é trazer aquilo que está em falta, restaurar aquilo que está destruído e trazer à pessoa aquela vida, vida com abundância, não de bens materiais, mas tudo fluindo, a família, a vida financeira, paz interior, saúde e, acima de tudo, a certeza da salvação. Nós vamos ouvir agora o caso da senhora Ivone Tavares. Ela que já tinha um casamento destruído, o marido era viciado e por conta disso, ela que tinha que trabalhar de dia e de noite para conseguir manter a sua família. E mais tarde o marido teve uma empresa, entrou em falência e chegou ao ponto em que ela teve que se separar, entrou em depressão e já de cansaço extremo, teve que ser internada num hospital psiquiátrico. Porque quando nós lutamos sem ajuda,

0: Deus, tudo se destrói. Mas hoje ela é um caso real e uma história de superação, e eu queria convidar você a prestar atenção para você entender o que Deus fez na vida dela.
1: Vamos ouvir esse belíssimo testemunho, meu amigo, minha amiga, uma belíssima canção. Fica ligado nesta programação A Hora do Milagre. Voltamos já já.
2: Meu marido tinha vícios, muitos vícios. E eu entrei em depressão. Eu só queria dormir e não ver ninguém. Aos 19 anos, fui empregada na Administração Regional de Saúde de Aveiro. Tinha um namorado e casei, ainda empregada, sempre. E o meu marido, ele foi camionista. Tive dois filhos, dois rapazes. Criei-os sozinha, porque ele andava sempre fora. Mas eu trabalhava de dia e de noite. E eu consegui comprar um carro, consegui fazer uma casa, consegui criar os meus filhos. O meu marido, como era camionista, gastava o dinheiro todo naquelas casas por lá e nas mulheres, pronto. Tinha vícios, muitos vícios. Tinha o vício do álcool, tinha o vício do tabaco, gastava o dinheiro todo, o dele e o meu. Resolveu, com a ajuda de um irmão meu, ter uma empresa, teve a empresa e a empresa foi à falência. A dívida da empresa hipotecou a casa. Já não conseguia suportar aquele casamento. Não queria que os filhos ficassem sem pai, porque os filhos também amavam o pai. Porque se ele não estivesse alcoolizado, era bom. Até que um dia eu disse-lhe que queria o divórcio. Até que um dia ele resolveu telefonar para a minha irmã e dizer, passado 2 meses de ter saído de casa, eu não quero mais essa mulher, que eu já tenho aqui outra. E a minha irmã disse-me, telefonou-me, e eu estava no trabalho. Eu venho para trás do centro de saúde, chorei tanto, tanto, tanto. Então, para mim foi um choque terrível. Foi então feito o divórcio e eu entrei em depressão. Uma mágoa, eu nem sabia que era depressão, era uma dor tão forte, dentro de mim, uma mágoa, uma tristeza. Eu só queria dormir, dormir e não ver ninguém. E resolveram internar-me no Magalhães Lemos. Estive então internada lá o tempo que foi necessário. Depois estive no Hospital de São João, 4 meses. E vim para casa ainda muito debilitada, muito mal. Tinha que tomar medicação para toda a vida, para a depressão, porque a minha depressão era depressão major. Quer dizer que é a maior depressão de todas as depressões. Eu estive assim quase 2 anos, sem saber que estava cá. Foram 2 anos assim. Até que fui trabalhar, resolvi ir trabalhar então. Foi aí que eu conheci uma amiga e eu me queixei. Eu disse, passa-se isto assim, é por isso que eu estou assim. Eu conheço um sítio que te vai passar isso tudo. Porque eu tive isso tudo que tu tiveste e estou boa. E eu via tão feliz, sempre sorridente, sempre sorridente, sempre bem disposta, estava sempre tudo bem. Para ela, e eu, está bem, então, mas onde é que foi esse sítio que você foi? A Igreja Universal. Não disse a ninguém, não disse à família nem nada. Eu entrei aqui, meu Deus, é uma sensação tão maravilhosa. Até que o homem de Deus começou a falar comigo. Eu sentei-me na cadeira da frente e pensei que ele estava a falar para mim. Eu já não via ninguém e a igreja estava cheinha. Eu comecei foi a ver a igreja, a participar das correntes e de todas as reuniões, fazer o que o homem de Deus no altar me dizia que fizesse, e a depressão foi embora. Mesmo os médicos não sabendo porquê, aceitei Jesus, batizei-me nas águas e andava toda feliz, até que apareceu-me o cancro e eu fui operada de urgência. Eu numa semana fui operada duas vezes, primeiro para pesquisar e ver o que é que eu tinha e segundo para tirar tudo o que estava lá mal. Quando fui ao resultado, sentei-me lá, o meu sobrinho foi comigo, como sempre, e disse o médico: você está completamente curada, não precisa fazer quimioterapia, não precisa fazer radioterapia, porque o cancro foi removido. E o cancro que eu tinha no rim e na bexiga foi removido, desapareceu, Deus me curou e hoje não tenho nada. Mas eu queria algo maior. O homem de Deus falou no Espírito Santo e eu disse: meu Deus, é isso que eu preciso para ser feliz. Até que um domingo, esse domingo, oh meu Deus, que domingo, eu não acredito que é hoje que eu te vou receber, é hoje que eu te vou ter em mim, é a partir de hoje que tudo vai mudar. Verdade, depois daquele dia que eu recebi o Espírito Santo, não há bem maior. O Espírito Santo é tudo. É saúde, é amor, é alegria. Eu não tenho como explicar o que é o Espírito Santo, porque eu acho que não tem explicação, porque é tão maravilhoso. É um bem de Deus tão grandioso que só Ele nos pode dar. Tinha dívidas, tinha um mau casamento, depois um mau divórcio, uma frustração, um problema de depressão major. Tinha tudo, tudo errado na minha vida. Depois que conheci a Igreja Universal, tudo mudou. Na minha vida não há mais tristeza, não há mais depressão, não há mais dívidas, porque agora eu sou feliz, eu tenho tudo. E hoje posso dizer: eu sou o milagre de Jesus.

0: forte o testemunho, pastor Flávio, aonde Deus, ele quer agir, ele quer restaurar os lares. Quinta-feira, nós trabalhamos nessa direção do Espírito Santo para que as pessoas tenham a família em paz. Nada melhor do que você ter paz dentro da sua casa. Nada melhor do que você ter harmonia dentro da sua casa. É prazeroso isso. Quinta-feira é dia da família. E a família é um elo que se une a Deus.
1: E todos aqueles que tiverem a viver uma família destruída, dividida, por agressões, traições, por maus tratos, podem buscar a Deus. Deus tem a solução. Deus é poderoso para restaurar toda e qualquer situação e fazer de uma família infeliz uma família feliz. Por isso é que hoje, quinta-feira, estaremos orando e apresentando a Deus as fotografias e Deus vai honrar.
0: Nós vamos agora, pastor Flávio, ouvir testemunhos de pessoas que foram transformadas no seio da família. Voltamos já já com todos vocês.
2: Como é que se chama?
3: Josimar.
2: Josimar e?
4: Cíntia.
2: Como era a Cíntia quando chegou na terapia do amor? Como estava o seu interior?
4: Eu não estava pronta para namorar, para ter um relacionamento.
2: Já tinha tido outros relacionamentos anteriores, outros namoros?
4: Já tinha tido um namoro 3 anos, mas quando eu cheguei na igreja eu não estava realmente preparada para ter um relacionamento. E quando eu cheguei foi a primeira coisa que eu quis, na força do braço, tentar resolver, que era entrar num relacionamento. E fui-me frustrando porque eu não estava preparada, então eu sempre quebrava a cara.
2: O que é que havia dentro de si que a faz dizer que não estava preparada, por exemplo?
4: Eu era muito ansiosa, insegura, não me sentia bem comigo mesma, portanto não conseguia fazer ninguém feliz naquela altura, porque eu não estava mesmo preparada, não estava bem comigo mesma.
2: Então você entendeu que a prioridade era você cuidar do seu interior.
4: Exatamente.
2: E foi isso que você fez vindo à terapia do amor, colocando em prática os ensinamentos, as orientações que lhe eram dadas.
4: Sim, foi.
2: Em que, por exemplo, lhe ajudou as orientações? O que é que mudou dentro de si?
4: Passei a confiar mais, passei a trabalhar mais em mim, a amar-me em primeiro lugar, a valorizar-me acima de tudo como mulher.
2: É, você não se valorizava antes?
4: Eu me valorizava, mas teve uma altura que eu gostava facilmente de alguém e sem eu conhecer bem a pessoa, às vezes nem sabia qual era o nome da pessoa.
2: Quer dizer, decidia primeiro antes de avaliar.
4: Exato, era muito emotiva, digamos assim.
2: Uhum. E tudo isso então mudou no seu interior ao participar da terapia do amor.
4: Exato, então ali passei a valorizar-me. Já valorizava-me, mas só que faltava mais. Então comecei a valorizar-me ainda mais e a olhar para dentro de mim e comecei a fazer as coisas usando a razão.
2: E você, também era um jovem que não estava preparado no início para um relacionamento? Como era o seu interior?
3: Eu era um jovem frustrado, pastor. Nem queria saber de namoro, essas coisas, porque das traumas do passado, quando eu entrei aqui no centro de ajuda, eu trouxe essas traumas comigo. Era uma bagagem, eu sentia pesado. Não dava bem comigo mesmo, estava desmotivado mesmo.
2: Vocês se conheceram então aqui na terapia do amor? Como é que foi? Conta aí.
4: A primeira terapia do amor que eu participei, e por coincidência ele também, sentamos-nos juntos.
2: Ah, é?
4: Penso eu que ele ainda não tinha se declarado, e eu também não olhava para ele, eu não gostava dele. Não o via como alguém que pudesse relacionar-me futuramente. Então sentamos-nos juntos, ao calhas, e a partir daí acho que ele começou a me ver de outra forma, mas isso levou um tempo, porque eu o rejeitei por 3 vezes, porque não queria, e ele foi insistindo, até que a última vez que eu o rejeitei, ele apertou-me a minha mão e disse assim, que ele tinha levado a casa, me acompanhar, me deixou-me na porta de casa. Nesse dia foi a terceira vez que eu tinha dito não, inclusive eu nesse dia eu disse para ele que eu gostava de uma outra pessoa, achava eu que gostava da pessoa, mas não gostava, era tudo emoção, e eu tinha dito para ele, olha, eu gosto de uma pessoa, não gosto de ti. E após ter dito isso, ele apertou-me a minha mão e disse assim, boa noite, minha futura esposa. Eu na minha cabeça disse assim, ele é maluco, ele acaba de dizer que eu gosto de outra pessoa, mas ele estava a usar a fé dele.
2: Estava decidido, né?
4: Estava decidido,
2: pastor. Determinado.
3: Determinado.
4: E foi uma das coisas que passou a me chamar a atenção, porque ele é uma pessoa muito determinada, e tudo quanto ele terminou aconteceu conosco.
2: Toda mulher quer um homem que passe segurança, não é? Isso chamou a sua atenção nele.
4: Exato. Então, naquela semana, ficamos sem conversar. Eu achava ele muito chato, porque ele mandava mensagem toda hora, que conversava. Naquela semana, como eu tinha dito para ele que não queria mais conversar com ele, então naquela semana do silêncio, então ali eu pude refletir, vi as características que ele demonstrava e tudo batia certo com aquilo.
2: Quer dizer,
4: que eu...
2: Você procurava um homem, tinha que encaixar no perfil de Deus.
4: Exato. E quando eu vi, eu pensei comigo mesmo, mas o que é que eu quero de um homem? Se ele tem tudo aquilo que eu pedi a Deus que tivesse um homem. E pronto, depois eu liguei para ele, disse que eu queria conversar com ele e conversamos. E naquela semana eu fui vendo ele com outros olhos.
2: Quanto tempo ficou namorando?
4: Ficamos 2 anos.
2: 2 anos. Conhecendo, avaliando, sim, pesando,
4: sim,
2: né?
4: Sim.
2: Para poder chegar a uma decisão.
4: Sim, sim, foi. Né?
2: E aí, o que é que você decidiu?
4: Casamos agora dia 7.
2: Então hoje, aquela jovem que não estava preparada, que era insegura, que não se valorizava, curou o seu interior.
4: Sim.
2: Você também curou o seu interior, né?
3: Sim, sim.
2: Se preparou. Investiu em si.
3: Eu investi mais em mim do que em ela, praticamente, porque eu não estava preparado para assumir um relacionamento. Como é que eu ia ter ela como namorada se eu, o problema estava em mim?
2: Então, estão casados?
4: Sim.
2: Uma semana de casados?
4: Sim.
2: Está feliz?
4: Sim.
2: Valeu a pena?
4: Muito.
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6: Eu quero que você acompanhe a história de fé da Dona Conceição e do seu Bernardino. Qual era o problema que estava destruindo a família?
7: Era a saúde do meu marido. Ele teve um problema, ele tem diabetes, e depois teve um problema, tinha uma dor no peito, teve um infarto.
6: Ou seja, esse infarto que o senhor teve, de facto, foi uma coisa grave.
8: Foi ter que ser operado de urgência mesmo, ao coração.
6: Agora, esse quadro da doença, qual era a perspectiva médica ou a perspectiva da saúde dele?
7: O médico disse que ele que estava mesmo mal. Ele teve 5 dias nos cuidados intensivos, depois foi operado de coração aberto, tinha 3 veias entupidas e o cardiologista simplesmente disse ao filho que ele que teve um grande amigo no céu, para ele ter sobrevivido, para ter conseguido lutar, que ele depois da operação ainda esteve em estado de coma umas horas. E eu vim à reunião nesse dia, orei e pedi muito a Deus. E quando saí daqui, o meu telefone tocou e ele já tinha acordado. Eu liguei para lá para o hospital e disseram que ele estava a acordar lentamente.
6: Foi um milagre, segundo o médico?
7: Segundo o médico, foi um milagre. E para ele vir para a igreja também fiz, para ele vir, para ele se entregar, e naquela altura também fiz voto para que ele ficasse bom, para que ele ficasse um homem saudável, para não ter mais problemas.
6: Então, daquele dia em diante, do voto, de tudo que aconteceu, saúde restaurada.
8: Sim, agora eu sinto muito melhor do que estava.
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9: Como é que a senhora se chama?
10: Júlia.
9: Júlia, e o senhor?
11: Nuno.
9: Conte-nos, como era a sua situação sentimental?
10: Quando eu conheci o Nuno, nós não casámos logo, fomos viver juntos e nós éramos muito felizes, nós estávamos muito bem, tínhamos um bom trabalho cada um de nós, tínhamos casa, carro. Entretanto, pastor, aconteceu-me um problema e eu não sabia como resolver esse problema. Então alguém me disse que havia uma pessoa que podia me ajudar. E eu fui lá. Na altura, eu lembro-me que a primeira vez que fui, eu paguei 70 contos. Ainda era contos. Era muito dinheiro naquela altura. Eu estava grávida da Beatriz. A partir daí, as coisas começaram a descambar. A minha filha já nasceu doente, com problemas de saúde gravíssimos. Inclusive, teve duas vezes em que os médicos diziam que ela não ia sobreviver, não dormia. Eu entrei numa depressão também e começou a haver um afastamento muito grande entre eu e o meu marido. Entretanto, aconteceu uma traição da parte dele. Ele me traiu e eu tinha colocado toda a minha força nesta relação. Eu achava que esta relação era, na altura, era até ao fim da minha vida. Eu já tinha tido fracassos no passado, então eu achava que isto era para durar. Então, naquele momento, quando eu soube dessa traição, foi como se tudo o que eu acreditasse, tudo aquilo em que eu tivesse investido, aquilo fosse tudo uma mentira, e aí eu piorei muito a minha depressão. Quando eu comecei a piorar, eu não conseguia continuar mais naquele trabalho e despedi-me, demiti-me, não é? Apareceu uma oportunidade de ir para o estrangeiro. Eu pensei, vou-me embora daqui, vou sair daqui deste país, vou para longe e aí eu vou conseguir continuar com a minha vida. Só que eu, quando cheguei lá, em vez de melhorar, as coisas pioraram. Tinha muito trabalho na altura, trabalhava muito, comecei a piorar, a depressão, eu não dormia, não conseguia dormir de noite, sentia que me tocavam, tinha pesadelos, quando tentava dormir, vinha pesadelos horríveis, despertava. A menina sempre doente, também dormia muito pouco. Então foi assim também que eu cheguei.
9: E o relacionamento, o vosso relacionamento?
10: Nós estávamos completamente afastados. Eu não podia nem vê-lo à minha frente. Eu tinha como um ódio dele. Porque eu considerava que ele era o responsável por tudo o que estava a acontecer comigo e com a minha filha.
9: Por causa da traição?
10: Por causa da traição.
9: Como é que era a situação?
11: A situação era grave mesmo. Nós chegámos a um ponto de nos odiarmos mesmo. Nem falar sequer a gente falava. Nós emigramos, pronto, ela emigrou. Fui atrás. Não para conquistá-la, né? Mas porque ela levava a minha filha. Quando houve a traição, dias depois foi... Ou seja, mesmo na hora que ela descobriu a traição, foi como se a terra fugisse. Estava ali num abismo.
9: A senhora chegou ao centro de ajuda nessa situação? Vocês estavam separados há quanto tempo?
10: Então, quando eu cheguei, nós já estávamos separados há uns 4 para 5 anos.
9: E hoje vocês estão aqui juntos. O que é que a senhora fez para resolver?
10: Quando eu cheguei, eu estava mesmo mal. Eu já estava como louca. Estive internada em duas clínicas psiquiátricas. Porque a médica achava que eu não tinha condições sequer para tomar conta da minha filha. Eu via na televisão a publicidade da
9: Centro de ajuda.
10: Centro de ajuda. Só que eu, cada vez que aparecia a publicidade, eu mudava de canal. Porque eu achava que era como toda a gente dizia, são os ladrões que querem a dinheiro e enganam as pessoas, e eu mudava de canal. Houve um dia, tirei o número de telefone, e quando eu já estava mesmo no fundo do poço, desesperada, sem solução nenhuma...
9: A senhora não aguentava mais?
10: Não aguentava mais.
9: O que é que a senhora fez no centro de ajuda para mudar a situação?
10: Ouvi falar da Fogueira Santa de Israel, eu ouvia e fiquei, se realmente isso é assim, então... Eu não tenho nada a perder mesmo, eu vou. Então eu sacrifiquei tudo no altar. Logo aí eu vi a diferença. Porque logo aí eu fui curada, eu deixei de fumar, a vida mudou logo aí. Quando eu comecei a frequentar a terapia, toda aquela raiva, toda aquela coisa que eu tinha contra ele, quando eu via, passou.
9: Então, primeiramente, a senhora superou o que estava dentro de si?
10: Sim, primeiro fui eu.
9: Quando é que sucedeu a união de novo vossa?
10: Já eu tinha o desejo de que nós voltássemos a ser uma família. Eu sei que na altura ele estava muito mal, estava a passar por situações muito difíceis, e eu comecei aí a lutar por ele, eu e a minha filha. Orávamos por ele, determinávamos que ele ia mudar.
9: Como está hoje?
11: Estamos felizes, já somos casados hoje.
9: Felizes?
11: Felizes, muito.
9: E o passado ficou para trás?
10: Ficou para trás.
0: Quinta-feira, pastor Flávio, aonde a terapia do amor é realizada aqui no Cenáculo, na rua Câmara de Brito, número 32, na rua Doutor Câmara de Brito, número 32, a terapia do amor às 19h30, com a mensagem do Bispo Ribeiro. Mas nós temos nas nossas igrejas os horários E o senhor vai estar ali quinta-feira. Que horário?
1: Eu vou estar no final do dia às 19h30, orando e intercedendo por todas as famílias. Nós estamos ali no centro de Machico, perto dos supermercados Continente e Pingo Doce, na rua Dom João Abel de Freitas, número 35. Estaremos à disposição de todos aqueles que querem a bênção para a família.
0: Nós estaremos ali na rua Dom Carlos I, número 11, no centro do Funchal. Temos a reunião 8 da manhã, às 10 da manhã, 15 horas, mas estaremos às 19h30 ali com a bênção na família. Você é o nosso convidado, meu amigo, minha amiga. Para mais informações, você pode ligar para o amigo 24 horas, 218-368-008. 218-368-008. Da nossa parte é tudo. Forte abraço, pastor Flávio. Até a próxima programação. Fica conosco. Fica com Deus. Deus abençoe vocês. Até lá.
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1: Olá, amigos, que Deus abençoe a sua casa, que Deus abençoe a sua família, que Deus abençoe o seu casamento. Bom dia para todos os nossos ouvintes. Pastor Tiago, muito bom dia.
2: Bom dia, Pastor Vitor.